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1: Da mesma forma que a moldura ideal cria um efeito de destaque numa peça pictórica e que a ambientação condizente potencializa uma obra de arte, uma excelente composição musical se engrandece ainda mais por meio de uma execução magistral que, por sua vez, merece um entorno que faça jus às qualidades da música e ao virtuosismo daquele que a interpreta. Tríplice conjunção para o sucesso: obra-prima, músico de excelência e acústica adequada. Ao conjugar uma série de predicados, alguns músicos conseguem se tornar uma respeitável referência para a interpretação de determinada obra ou conjunto de obras de um compositor e até mesmo de um estilo musical. Para que isto ocorra, é absolutamente necessário que haja amplo domínio sobre a obra ou legado de obras em questão, conhecimento e familiaridade suficiente que os qualifica a contribuir para a compreensão e deleite da linguagem musical abordada. Do Brasil, imenso celeiro de grandes e admirados músicos, o pianista Arthur Moreira Lima foi mundialmente considerado um dos maiores intérpretes de Chopin, assim como o pianista João Carlos Martins, igual o foi da obra de Johann Sebastian Bach. Ao se dedicar intensamente à obra pianística de Schumann, Maria Clodes Jaguaribe é outra pianista brasileira capaz de transcendências, pertencente à linhagem de intérpretes que dominam plenamente seu objeto de estudo. Ao privilegiar o aspecto íntimo e sutil do compositor, ela nos faz ouvir um Schumann que soa como as palavras que ele transpôs em música. Três romances, três pequenas peças para pianoforte, foram escritas em resposta aos três romances a ele dedicados pouco antes, de autoria da pianista Clara Wieck, futura senhora Schumann, enquanto o pai da moça tentava furiosamente impedir o casamento dos dois na justiça. Três eventos em curso no ano de 1839. O próprio Schumann se afeiçoou à obra, assim como ao ouvir os encantadores três romances de Clara, deixou escrito que ambos estariam destinados um ao outro. Escreveu ainda que Clara o completava como compositor. Uma das obras menos conhecidas de Schumann, das três peças, a segunda é a mais executada, independente das outras duas. Três joias em miniatura. Três romances para piano forte, opus 28, de Robert Schumann.

Três romances para piano forte, opus 28, de Schumann. Piano, Maria Clodes. No próximo bloco, episódio de uma vida às margens do Reno.

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1850. Schumann completava seu famoso concerto para violoncelo, que se ouve ao fundo, e escrevia em 5 movimentos sua Sinfonia número 3, subtitulada Renana. Somente após receber o encorajamento de Clara, naqueles idos de 1839, é que as composições pianísticas de Robert abriram espaço para suas composições sinfônicas de modo mais sério. A estreia foi em Düsseldorf, 1851, regida pelo próprio Schumann, recebida com aplausos da plateia e um brado da orquestra que congratulava o compositor. Uma viagem agradável e feliz, com esposa e filhos ao longo do Rio Reno, serviu de inspiração para a composição da obra, que expressa memórias e evocações fluentes de suas águas, paisagens e lendas do romantismo alemão. A homenagem ao rio se estende às terras renanas e a seu povo diferente, como reputava Schumann. Cronologicamente, a Sinfonia número 3 foi a segunda que compôs. Os movimentos da Sinfonia também encontram inspiração e paralelo com a terceira e sexta Sinfonias de Beethoven, heróica e pastoral. Um tema heróico de pronto abre o primeiro movimento, seguido de um motivo baseado no Ländler, dança folclórica alemã, no movimento seguinte, inicialmente intitulado Manhã no Reno. Os três movimentos centrais são como interlúdios que representam diferentes atmosferas e cenas. Animado e bem moderado, os dois primeiros movimentos da Sinfonia número 3 em Mi bemol maior, opus 97, Renana, de Schumann. Gravação ao vivo da Orquestra Sinfônica do Estado de São Paulo, na majestosa Sala São Paulo.

0: Primeiro e segundo movimentos da Sinfonia número 3, Renana, de Schumann. Orquestra Sinfônica do Estado de São Paulo, sob a regência do maestro John Nashling. No próximo bloco, solenidade eclesiástica na formosa Catedral de Colônia.
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A formação de um bom compositor, de uma boa orquestra e de uma boa sala de espetáculos não é obra de acaso nem de pronta consecução. Ao contrário, exige tempo, investimento e determinação. É característica de povos civilizados e desenvolvidos priorizar a cultura, assim como é característica de povos menos desenvolvidos legá-la a um plano de inferioridade. Entre estas duas posições, há povos que, como o brasileiro, já atingiram um certo nível de maturidade de seu processo existencial, mas que ainda não despertaram para a capital importância de promover a cultura sob a sólida base que também requer a gêmea educação. Situações paradoxais de desperdício, desvio de finalidade, falta de iniciativa, de planejamento ou mesmo divisão nas esferas pública e privada, ao escandalizar, demonstram que a criação, difusão e preservação do patrimônio cultural poderia ser bem melhor aquinhoada individual e coletivamente, sem a necessidade de esforço complementar. No campo da música, o Brasil emergente, que retoma as bases do ensino musical no currículo escolar, acende novamente a chama da esperança para um horizonte de bons resultados. Quem fica alheio a escolas de formação específica, especialmente as de nível superior, que não promovem espetáculos rotineiros de qualidade a partir dos meios de que dispõem para a formação de alunos e plateias. Quem concebe, num país cheio de musicalidade e tantos dotes artísticos, a falta em seus principais municípios, como forma de educação regular, de estabelecimento preparado para ensino de boa música vocal e instrumental, de dança clássica que não disponha de uma orquestra e de uma sala de espetáculos. É preciso atentar para as mudanças necessárias. O espírito e história do nobre Rio fluíam na mente de Schumann com vigor e poeticamente. Um momento de calmaria precede o caráter solene do quarto movimento da Renana, com a visão do compositor focada na Catedral de Colônia durante a cerimônia de elevação do arcebispo da cidade ao cardinalato. O esplendor da catedral dá lugar à animação resgatada do primeiro movimento na contrastante quinta e última parte da sinfonia, um finale exuberante de conclusão heróica para a obra que Schumann inicialmente denominou Episódio de uma Vida às Margens do Reno. Andamentos não muito rápido, solene, festivo e animado vivo, os três últimos movimentos da Sinfonia número 3, Renana, de Schumann.

terceiro, quarto e quinto movimentos da Sinfonia número 3 em Mi bemol maior, opus 97, Renana, de Robert Schumann. Orquestra Sinfônica do Estado de São Paulo, regida por John Nashlin.

no prolífico berço de talentos e gigante chamado Brasil, custa acreditar que suas principais capitais ainda não estejam aparelhadas a promover todo e qualquer gênero de manifestação musical ou que o façam de modo inadequado ou indigno. Se a música não fosse o imensurável tesouro cultural que realmente é, de há muito teria fenecido. Se isto acontecesse, por certo, a humanidade subsistiria mais pobre e tristonha, pois nem só de pão vive o homem. Alma, coração e pensamento vivem também da criação de bons compositores, do trabalho de bons intérpretes e da qualidade de bons ambientes. Não deixemos por menos. Até o próximo programa com mais um passeio pela magia da música erudita. 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
2: Uma hora e um minuto.
3: Madrugada.
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1: 2 horas.
2: Madrugada.
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3: Duas horas e 59 minutos.
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1: 3 horas e 56 minutos.
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3: Varginha deu mais um passo em direção ao desenvolvimento sustentável. O CODEMA, Conselho Municipal de Conservação e Defesa do Meio Ambiente, aprovou uma nova resolução que estabelece regras para a arborização de loteamentos, vias públicas e espaços urbanos em Varginha. A Resolução 1 de 2026 foi construída com a participação do poder público e da sociedade civil e tem como objetivo garantir mais qualidade no plantio e na manutenção das árvores nos novos bairros da cidade. Entre as mudanças, a norma reforça a responsabilidade de loteadoras e futuros proprietários na conservação das mudas até que elas estejam plenamente desenvolvidas. A expectativa é ampliar a cobertura vegetal, valorizar a paisagem urbana e melhorar a qualidade de vida da população. Segundo o presidente do CODEMA, Lucas Bonifácio, a medida representa um avanço importante para o planejamento ambiental de Varginha e ajuda a garantir que o crescimento da cidade aconteça de forma sustentável. O conselho destaca ainda que a arborização urbana é um patrimônio coletivo e que a participação da população é fundamental para preservar as áreas verdes e construir uma cidade mais saudável para as atuais e futuras gerações. O texto completo da resolução CODEMA número 1 de 2026 está disponível para consulta no portal oficial da Prefeitura de Varginha.
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5: 4 horas e 51 minutos.
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5: 4 horas e 53 minutos.

Deus, nosso Pai, que sois todo poder e bondade, dai a força àquele que passa pela provação. Dai a luz àquele que procura a verdade. Ponde no coração do homem a compaixão e a caridade. Deus, dai ao viajor a estrela guia, ao aflito a consolação, ao doente o repouso. Pai, dai ao culpado o arrependimento, ao espírito a verdade, à criança o guia, ao órfão o pai. Senhor, que vossa bondade se estenda sobre tudo o que criastes. Piedade, Senhor, para aqueles que vos não conhecem. Esperança para aqueles que sofrem. Que vossa bondade permita aos Espíritos Consoladores derramarem por toda parte a paz, a esperança e a fé. Deus, um raio, uma faísca do vosso amor pode abrasar a terra. Deixai-nos beber na fonte dessa bondade fecunda e infinita, e todas as lágrimas secarão, todas as dores se acalmarão. Um só coração, um só pensamento subirá até vós como um grito de reconhecimento e de amor. Como Moisés sobre a montanha, nós vos esperamos com os braços abertos. Ó bondade, ó beleza, ó perfeição, e queremos de alguma sorte

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5 horas em ponto, menino. Bom dia, menina. Se aproxime, compadre. Vem pra cá, comadre. Meu senhor e minha senhora, tamo junto. Bom dia, com muita alegria, gurizada véia. Daquele jeitão, sem medo de meter o peito na água fria. Fria não, né? Água congelada dessa vez. Moço, pensa num lugar que tá fazendo frio no sul das Minas Gerais, de onde eu tô assuntando com o Varmice. Apenas 9 graus é a temperatura do momento, nesta manhã de segunda-feira, confere aí, na graça de Nosso Senhor, 8 de junho, 2026. O Varginense aqui do sul de Minas, de onde nós estamos cruzeando, temperatura está em 9 graus, mas na pele a sensação térmica, para a turma que já está aí no corre, já está, de certa forma, trabalhando, 7 graus é a sensação térmica, na pele, percebendo isso aí, viu? Iniciando a primeira hora do Bom Dia Trabalhador, um ótimo início de semana para o senhor, com a máxima que nós vamos atingir de apenas 22 graus.

0: Dia de sol com algumas nuvens, névoa ao amanhecer, à noite de céu limpo. Como foi o seu final de semana? Foi tudo abençoado, na graça de Deus, tranquilão? Aproveitou o feriadão, descansou bastante ou cansou mais do que deveria? Geralmente feriado acaba cansando a gente também, né? Um ótimo início de semana para você que vai trabalhar, já está trabalhando, vai descansar daqui a pouco. Um ótimo dia para todos nós, iniciando a primeira hora do Bom Dia Trabalhador em Varginha, para aproximadamente 60 cidades a cada região. Fazemos companhia também, a 102,3 se conecta com o seu celular no aplicativo Radiosnet. Aí, moço, nós não sabe aonde nós alcança, né? Essa gaita chorosa de Tonico e Tinoco, recordação de gaúcho, chegando para todos os rincões de nosso Brasil varonil, também pela internet. Vamos juntos, o machado vai rachando, compadre. O machado vai rachando até o toco, até as 8 horas da manhã.
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0: 5:10.
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0: 5:15, compadre velho. 5:15 na Melodia FM, a mais simpática do sul das Gerais. Já temos aqui, graças a Deus, participações moendo no nosso zap zap. A turma tá mandando áudio, a turma tá mandando por escrevinhado. O importante é a participação. E voz me sei que não participa, fica tranquilo, tá tudo bem. O importante é registrar o carinho da sintonia e da conexão. Bora já assuntar 5:16, repetindo mais uma vez, 5:16. Eu acho que esse aqui é o Lúcio Teixeira. Bom dia, Lúcio.
1: Ô, Bruno Menezes, bom dia, bom dia. Aqui é o Lúcio Teixeira, do Bairro Centenário. Ô, Bruno, eu queria que você fizesse um favor de tocar um modão aí.
0: Certo.
1: Doutor Nico Tinoco me mandar lá pra Cidade Nova, pra Maria Teixeira e Jair de Paula da Silva.
0: Beleza.
1: E vai lá pra família Teixeira, é um mundo grande, né? Família Teixeira, Cidade Nova.
0: Uhum.
1: E vai pros irmãos da estrada, meus amigos caminhoneiros, um abraço. Amém. Pros irmãos da estrada, que Deus abençoa.
0: Obrigado.
1: Tchau, tchau.
0: Tchau, tchau.
1: Obrigado.
0: Você, eu que agradeço, meu amigo. Tá aí, Lúcio, parentes e amigos na participação. Muito grato, viu, Lúcio? Já tá na ponta da antena aqui, a marca da ferradura de Buiando no seu rádio. Também está conosco já na ponta da antena o milionário Zé Rico, modão do caminheiro, que vai pro Mauri com a Regina, casal bacana sempre participando com a gente aí. Mais a Fiota lá. Hoje a Laurinha vai ter dificuldade pra acordar, hein, Regina? Molecada aí nesse frio aí pra ir pra escola, não é brincadeira não. Um abraço pra vocês, uma ótima semana, toda a família aí que tá curtindo, família Moselle, curtindo a programação do sítio Sol Nascente, área rural, na região da Pedreira, Santo Antônio. Um forte abraço pra vocês, uma abençoada semana, viu gente? 5:17, já tá na ponta da antena, mas hoje, dia 8 de junho, Bruno Menezes, qual que é o santo do dia? Fala pra mim. Às 5:17, hoje, 8 de junho, com a graça de Nosso Senhor 2026, a Igreja Católica celebra Santo Éfrem. É um santo das antigas, viu gente? Nasceu no século IV, na antiga Mesopotâmia, hoje atual Turquia. Ele foi um diácono muito admirado por seu talento com as palavras e ganhou o apelido de Harpa do Espírito Santo. Rapaz, que apelido, hein? Harpa do Espírito Santo. Ele escreveu cada poema e cada música, uma mais linda que a outra, que acabava espantando as ideias ruins, as ideias erradas da turma daquela época. Santo Éfrem foi defensor ferrenho dos mais pobres e espalhou compaixão por onde passou. Pela sua profunda sabedoria, recebeu o título de Doutor da Igreja. Éfrem deixou um legado enorme de fé, amor, à literatura sagrada. Sua história mostra que a arte pode ser uma forma bonita de rezar também, né? Que o exemplo de Santo Éfrem traga mais harmonia, mais música, mais notas musicais para o nosso dia a dia. Valei-nos, Santo Éfrem. 5:19, este foi o santo do dia de hoje, 8 de junho de 2026. Entrando de sola, milionários é rico, modão do caminheiro, de buia.
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1: Cinco horas e 30 minutos, também conhecido por 5:30. Vamos firme no pé do eito. Você que já está lutando pelo pão de cada dia tem nosso máximo respeito, viu, compadre? E é importante lembrar, da mesma forma que o calor pode prejudicar a nossa saúde, em excesso, muito calor faz mal. Esse frio de congelar os ossos também pode prejudicar a sua saúde, viu, compadre velho? É, não facilita não, tá? Tu tá passando os 40, chegando nos endos, já tá nos enta da vida aí, chegando os 50 pra frente. Mais um motivo pra tu se agasalhar, continuar se hidratando da mesma forma que no verão nós sente mais sede, né? E infelizmente no inverno a gente não percebe tanto essa necessidade de beber água, mas aqui se hidrate muito, tá? Continue bebendo muita água aí, se cuide. O maior patrimônio que o senhor tem, que a senhora tem, é a sua vida, é o seu bem-estar, é a sua saúde. O resto é conversa fiada, viu? E ainda por cima é emprestado esse corpo que nós estamos usando aqui. O senhor sabe disso, esse corpo não lhe pertence. No melhor do sentido, viu, gente? Às 5 horas e 31 minutos, tudo aqui é passageiro, só a nossa fé em Deus que tem que se manter constante, compadre velho. Eu quero parabenizar aqui pela Melodia FM às 5 horas e 31 minutos. Eu quero parabenizar o bairro Catanduvas, que na semana passada se comprometeu de prego batido em ponta virada no mutirão de combate à dengue, junto à prefeitura de Varginha, que fez a parte dela, levando a tranqueirada embora. Eu e Voz Micê fizemos a nossa. De que forma? Tranqueirada na calçada entre segunda e quarta-feira, por conta do feriado, né? A turma do Catanduvas, os moradores e trabalhadores colocaram móveis velhos, vidros, latas, pneus, metais e, enfim, jogou a tranqueirada no caminhãozão velho e levou embora para dar a destinação correta e junto o mosquitinho da dengue. Parabéns, amigos e amigas aí do Catanduvas. 5 horas e 32 minutos, 5:32, espicha! Quem que tá com nós aqui na participação? Quem que tá com a gente? Tem uma turma bacana aqui, rapaz. Eita, que maravilha. Vamos aqui então no nosso zap zap que já tá moendo. Bom dia, jovem. Oh, mas aí eu ganho dia, eu ganho a semana, né? Chamando o tiozão de jovem. Bom dia, jovem. Manda pra nós um Tião Carreiro aí, no Figueira 2, Rodrigão de Freitas, sobrinho do Zé Carlos Barbudo, mineirinho de fibra. Tião Carreiro e Pardinho. Tá, já tá na ponta da antena aqui, viu, Rodrigão? Obrigado pelo carinho da sintonia e pelo jovem, né? Fica satisfeito. Bom dia, Bruno! Bora pra mais um dia abençoado, por favor. É possível tocar um caso do Gerardim pra nós? Obrigada e Deus abençoe seu dia, sua semana, a sua também, Fabi. Obrigado a você, minha amiga, a todo o sítio Pedra Preta, na área rural de Três Corações. Tá frio por aí, mulher? Imagina pra nós aqui na cidade, agora imagina na área rural, muitas vegetações, de repente corre um ribeirão por aí, passa uma água aí, aí que o frio vem, mas vem de com força. Sabe quem que deve estar sentindo frio também? É o Bernardo, criador de abelha, apicultor que fala, né? Imagina, coitado desse Bernardo, ele tá digitando aqui, ei, te contar, viu? E a Olivia também, né, que é a sua... Olivia, você com o Bernardo, vocês não falou o que rola. Eu sei que é um casal muito apaixonado, né? A Olivia já tá mandando um bom dia pra nós aqui. Como é que foi seu final de semana, Olivia? Tudo na Santa Paz? Foi tranquilo? Encontrou com o Bernardo? Ajudou ele na criação das abelhas? Cuidado, deixa quieto. 5 horas e 34 minutos, mineirinho de fibra de buia.
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1: Rapaz, eu ouvi falar em rádio, eu lembrei da primeira vez que eu topei o tal rádio, rapaz. Quase que me mata de raiva, é.
2: Mas aquilo é um trem de tantas serventias?
1: Uai, depois que costumou, acharam o recurso, rapaz. Mas nesse tempo, ninguém conhecia aquilo, não. Eu já tinha visto falar que já tinha aquilo, mas eu achei que nós nem não ia ver. Isso era muito longe. Aí foi logo o trem butucou aí, rapaz. E aqueles primeiros que pegou a sair pras fazendas, só mesmo aqueles bichão forte que comprava.
2: É, que ficou mais graduado.
1: É, um fraco não dava conta, não. E aí, uma ocasião nessa época que apareceu esse recurso, e eu fui trabalhar para um companheirinho meu lá, ajudar ele a fazer uma casinha, trabalhei pela semana inteira, quando foi sábado, eu juntando minhas quiçacinhas para ir embora. Aí ele falou pra mim: não, Gerardinho, pós aí amanhã cedo nós vamos escutar uns caipira. Aí eu danei com ele: você tá ficando louco, rapaz? Onde você vai arrumar caipira aqui amanhã cedo? Aí ele falou: não, ali no Véio Nós tem um rádio. Eu falei: uai, já tem? Tem, tá com uns 8 dias que chegou. Aí eu falei: uai, então eu vou posar que eu fico conhecendo essa ferramenta. Aí cedinho, nós eu bebi o café, eu fui fazendo o pito pro caminho, era perto, nós chegou logo. Quando nós chegou já tinha umas 15 pessoas lá, rapaz. O povo não conhecia aquilo, frivia lá pra escutar. Aí o velho viu que o povo tava bobo com aquilo, pegou a cobrar, era R$500 pra você escutar. Aí nós chegou mais dois. Aí o velho era um velhão preguiçoso, tava deitado numa camona lá na sala, prusiano. Aí nós chegou, o companheiro falou: ó, seu Inócio, nós veio escutar uns caipira. Aí ele levantou, espreguiçou, falou, ele era um velhão casado segunda vez, a mulher nova. Aí vou lá dentro chamar a Maria, eu não sei mexer com isso não. Aí eu olhei, abati um caixotinho em riba de uma mesinha, tá pertinho dele. Pra mim aquilo era um caixotinho dele, de espoigo, uma mundiça. Quando ele apontou lá a mulherzinha atrás, quando eu no meio do salão, ela passou pra adiante e seguiu no meu rumo. Meu menino, aí, onde será que tá esse? Olhei, menino, não tem nada. Quando ela chegou naquele caixotinho lá em riba da mesa, eu assim, perto, olhando aquilo. Quando ela pegou no umbigo dele que trouxeu, e eu vi que tinha um palitinho lá dentro, rolou. Mano, ele tá campeando os caipira. Rapaz, ele deslizou dos caipira e engarupou numa missa, rapaz. E o velho era daquele devoto antigo. Quando o padre raiou lá dentro daquele caixote, ele barreu o joelho no chão lá adiante. E aí nós fomos obrigados a jogar o chapéu de corte e joelhar também. E eu não sei o que tinha enfesado esse padre esse dia, rapaz. E ele tirava uma meia hora pra rezar, uma meia hora pra danar com nós, rapaz. E eu fui enfesando com aquilo, mas eu nunca vi esse homem ele danar com nós desse jeito. Esse homem tá é louco. E aí o pau quebrou e ele não parava, só e o joelho não aguentou. Eu levava a mão assim pra favorecer, os dedos não aguentavam, eu tirava. Acudia num, ele não aguentava, eu ia pro outro e o pau quebrou, mas ele levou as carepas, só. Não levantar não podia. Quando eu vi que o mania agora não tem recurso, eu vou deitar, porque não pode levantar. Quando eu já tava caçando um jeito de deitar, o padre liberou nós, eu mão no chapéu e eu voei da banda de fora. Aí o companheiro: vamos dar mão pra ela, às vezes os caipiras vêm. Eu falei: ó, rapaz, o dia que eu arrumar um recurso pra vedar meu joelho, eu posso voltar, mas não.
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1: Cinco e quarenta e seis, repetindo mais uma vez, 5:46. É a Melodia FM, a mais simpática do sul de Minas, entregando até voz mice aquele conteúdo de prego batido em ponta virada, aquele conteúdo que de alguma maneira nós aqui nos esforçamos para fazer a diferença no seu dia a dia. Tu que liga a rádio, tá na frequência modulada 102,3, é óbvio, é ululante. É óbvio que você quer ouvir algo mais além de canções, né? Hoje, por exemplo, o aplicativo Rádios Net, nós temos N emissoras à sua disposição que não tem voz de comunicador, é só emissora web que fala, né? E desta forma você vai ouvir o seu estilo, da sua preferência, mas quando tu se conecta com nós tem a gente sabe dessa responsabilidade, aí a gente tenta entregar algo muito mais complexo do que apenas... um alô por aqui, outro por acolá. 5:47. A Prefeitura de Varginha e a Vigilância Ambiental, na semana passada, entraram com tudo no combate à dengue no bairro Pinheiros, compadre. Os agentes de Endemias andaram de porta em porta para conversar com os moradores. Pedir aqueles 10 minutinhos sagrados por semana, não é por dia não, 10 minutos por semana, para poder limpar o quintal, fazer os procedimentos ali que tem que fazer para diminuir a quantidade de mosquitinho da dengue. A operação também teve o apoio da Guarda Civil Municipal, os meninos levaram os drones, subindo os drones ali na região dos Pinheiros para mapear o alto das calhas entupidas, terrenos fechados, de difícil acesso. Teve um agente fiscal também que participou da ação, notificando, multando, sim senhor, multando os imóveis com irregularidades graves de saúde pública. E claro, para acabar com o mosquitinho da dengue, não é só o dever da prefeitura, é meu e de voz me servis. Nós tudo tem que se comprometer, aí o trem orna, fica bonito. 5:48. Quem mais que tá com nós aqui? Tá chegando o momento de fé daqui a pouquinho, já na sequência, depois desses modão aí. E tem uma aniversariante aqui, a dona Maria de Lourdes, deixa eu ver onde que ela mora, bairro Nossa Senhora Aparecida, na rua José Bíscaro. Hoje, completando 70 anos, dona Maria de Lourdes, parabéns para a senhora, muitos anos de vida, viu? Que Nossa Senhora, na consagração, possa abençoar a sua casa, a sua saúde, as pessoas que a senhora ama, que Nossa Senhora possa dar muita paz e harmonia entre as pessoas que a senhora ama e do seu convívio, viu? Deus abençoe imensamente. 5:48. Eita, a turma já tá me passando raiva aqui. Claudilene, você não pode fazer isso comigo, mulher? Área rural de Campestre, na Roseirinha, ela já tá fazendo aí na lida, tá cozinhando feijão, fazendo um bolo aí, olha que bolão bonito no forno já, moendo pros meninos aí, tomar aquele cafezão na panha, né? Um abraço pra você, Claudilene, pro Maridão, pro Fiotão, pra turma toda aí, que daqui a pouquinho vão estar firme no pé do eito e comer aquele bolo gostoso. A merenda que nós fala, né? Um abraço, obrigado, viu, minha amiga? Tamo junto, valeu mesmo pelo carinho da sua sintonia. Vamos junto também com os nossos amigos e amigas no Zap Zap, chegando aqui o nosso amigo e parceiro, Tchão, da região da Pedreira, o Tchão Pedreira. Tchão, fala comigo, meu amigo. Bom dia, bom dia.
2: Bom dia, Bruno. Bom dia, pessoal da Melodia aí. Vamos. Ô, Bruno, você tá usando quantas blusas hoje aí?
1: Nem te conto.
2: Fila vai pegando, hein?
1: Rapaz.
2: Fila tá chegando com tudo esse ano.
1: Uhum.
2: Ô, Bruno, depois se tiver jeito aí, toca um modão aí do meu tio, avô.
1: Oh.
2: Irmão da minha avó, Yolanda.
1: Sim.
2: Sou Ribeirão, da dupla Ribeirão e Riberto.
1: Que legal,
2: toca um modão aí do Velho Carreiro.
1: Tá. Beleza.
2: Se tiver jeito, tá bom?
1: Não é mais, sim.
2: Um abraço aí pra todo mundo, ótimo dia de frio aí.
1: É isso aí, Tião. Pra nós tá confortável demais, moço. Agora imagina pra turma aí que tá na área rural igual você, tá na panha. Obrigado, viu, Tião? A todos aí do sítio Nossa Senhora Aparecida, um forte abraço e nós vai moer o modão que você pediu, tá? Por enquanto, tá chegando o presidente, o lavrador, Léo Canhoto e Robertinho de Buia.
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vamos consagrar-nos a Nossa Senhora, que se consagra à Virgem e aos santos, está se consagrando a Jesus, porque Nossa Senhora e os santos são apenas participação dessa vida infinita que brotou na eternidade. Ó Maria Santíssima, que em vossa imagem milagrosa de Aparecida espalhais inúmeros benefícios sobre o Brasil, eu, embora indigno de pertencer ao número dos vossos servos, mas desejando participar dos benefícios da vossa misericórdia, prostrado a vossos pés, consagro-vos o entendimento para que sempre pense no amor que mereceis. Consagro-vos a língua para que sempre vos louve e propague a vossa devoção. Consagro-vos o coração para que depois de Deus vos ame sobre todas as coisas. Recebei-nos, ó Rainha incomparável, no ditoso número dos vossos servos. Acolhei-nos debaixo da vossa proteção. Socorrei-nos em nossas necessidades espirituais.

E seja a bênção pela intercessão de Nossa Senhora Aparecida, Rainha e Padroeira do Brasil. A bênção de Deus Todo-Poderoso, Pai, Filho e Espírito Santo, desça sobre vós e permaneça sempre. Amém.

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Seis horas e oito minutos, são 6:08 e como que nós está, pai? Iniciando a nossa segunda hora de Bom Dia Trabalhador, mas é, espicha por aí, largatixa velha. Vamos junto dar aquele mergulho no Rio Verde, igual o Borretão falava, né? Rapaz, que é o mais louco, pensa bem, tu mergulhou, mas aqui, sem comentário, né? Pra andar de blusa aí, né? Eu tô, que nem o Tchon falou, tô com duas calças, duas blusas aqui. Imagina, rapaz, a turma que tá trabalhando a céu aberto. Vamos junto, muito grato pelo carinho da sua sintonia, por estar conosco já na segunda hora de Bom Dia Trabalhador. Quero dizer pra voz me sei que na semana passada a prefeitura esteve com maquinários pesados ali na região do mercado do produtor, perto do Ribeirão Santa Maria, ali naquele comecinho do Ribeirão, e promoveram a limpeza, o desassoreamento do Ribeirão Santa Maria, no bairro Santa Maria. Que é isso, moço? Palavra difícil aí, desassoreamento. É pra falar, é difícil. Tirar aquele matagal, tirar aquelas terras que, com o passar do tempo, vão se acumulando ali nas beiradas. E um maquinário pesado esteve ali e começou no sentido da

0: quinta-feira, foi rasgando até a rotatória. Tô dizendo isso, falando com mais propriedade, porque eu fiz uma caminhada ali no domingão. Foi no domingo, bem de manhãzinha, fiz uma caminhada e percebi que o maquinário já passou até próxima rotatória. E foi um serviço muito bacana, deixou tudo muito limpinho. O Ribeirão deu aquela largueada, né, para poder transportar água mais fácil, enfim. Muito provavelmente o maquinário vai continuar agora, após a rotatória, sentido Santa Maria adentro. Então vosmecê que hoje vai passar por aí, nessa região da rotatória, atenção redobrada, você que vai transitar as margens do Ribeirão Santa Maria, atenção redobrada. Não tenho certeza se vai continuar hoje ou não, mas é importante você saber que se continuar, tu tem que passar devagar naquela região ali, viu? Tamo junto, fica ligado no volante, compadre. 6:10, quem que tá ligado no nosso zap zap? Bom dia, com muita alegria. Bruno, tô ligadinho em Paraguaçu, amigo Luiz Carlos. Muito obrigado, Luiz Carlos, pelo carinho da sintonia. Bom dia. Quem mais que tá conosco aqui, apreciando a 102,3 no nosso zap zap? É ele, o Vartim da Figueirinho. Vartim, ele acorda com uma disposição, gente, que vocês não tá entendendo, mas parece que ele tomou 10 xícaras de café antes de mandar o zap. Põe sentido pra vocês verem, ó.
1: Bom dia, Bruno Menezes. Vartim aqui da Figueirinha, Bruno.
0: Não, mas aí é sacanagem, né, Vartim? Eu coloquei você na velocidade Creo 2. Vamos falar mais devagar.
1: Bom dia, Bruno Menezes.
0: Aí.
1: Vartim aqui da Figueirinha, Bruno.
0: Bom.
1: Já tô com o almoço no cadeirão aqui, Bruno. Já tô saindo pra pão de café.
0: Ô, Vartim, Deus te abençoe. Eu sei a turma toda aí que vai pra Lida. Já tá na Lida, né? Chegando por aí.
1: Ah, vai estar um frio aqui, tá gelado aqui, Bruno.
0: É, imagina.
1: Mas tá bom demais, né?
0: É, não pode cravar, não.
1: Tando com saúde.
0: Tando com saúde, nós dá jeito, né, moço? Nós só não dá jeito pra morte. Essa aí leva todo mundo, rico, pobre.
1: Ah, vamos tocando, né, Bruno?
0: Isso aí, meu amigo.
1: Aonde eu moro aqui vai frio demais, rapaz. Quero de polinho, mercado de moda. Que nota, senhor. Eu moro aqui no fundo da Figueirinha. Tá frio, viu, Bruno?
0: É isso aí, meu amigo.
1: Vamos tocando na segunda-feira com Deus, né?
0: Amém.
1: Machado rachando o toco. Bom dia a você aí, Bruno.
0: Obrigado. Fica com Deus, meu amigo. Deus também, meu amigo. Olha eu aqui chegando, Vartim na Figueirinha, Sérgio Reis de Buia.
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0: O Matuto vai com sua família passar um dia na capital, chega lá no hotel, ele ficou abestalhado olhando no elevador, tentando entender para que servia tanta da luz piscando. De repente, uma senhora bem velhinha entra no elevador, a porta se fecha, ela desaparece. Pouco tempo depois, a porta se abre novamente e o caipira dá de cara com uma mulher muito bonita. Entusiasmado, Matuto olhou pro filho e disse assim: Josias, vá correndo, chama a sua mãe ali, vá.
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1: 6:28.
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0: 6:31, 6:31, e tu tá babando fronha aí, é verdade. Rapaz, você me mata de vergonha, já era pra tu tá no serviço já, moço, mas que rapaz. Teve o feriadão aí, sábado, domingo, descansou bastante, só que não, né, tu não descansou, né. Tu achou que esse mundão velho sem porteira ia acabar... ia acabar ontem, domingão, e não acabou, rapaz. O que acabou foi sua saúde, né? Ô, Tony Botrel, fala comigo, meu amigo. Você tá bom? Bruno, me vende um casal de Siracusa, pago bem. Que é Siracusa, hein? Não é Saracura, não. Uai, rapaz, eu... Ô, Tony, eu nem sabia que podia vender esse bicho aí desse jeito, animal silvestre. Tem piadinha aí, Tony, mas eu não peguei, rapaz. Eu não entendi, viu? Um abraço pra você, Tony, bairro Santana aí, curtindo nossa programação. Muito grato por estar conosco, viu, meu amigo? Tony Botrel tá por aqui, já acabei de falar. A dona Creuza na Vila Ipiranga. Alô, também na Vila Ipiranga, Dom Laide. Bom dia, Laide. Tamo junto, meu amigo. Obrigado por estar conosco. Quem mais aqui pedindo modão? Deixa eu ver se eu não pus ele na velocidade Creu 2 aqui, pra não escutar ele direitinho, né? É o nosso amigo da Fazenda Capão Redondo. O Vaguinho aí na área rural de Carmo da Cachoeira. Bom dia, Vaguinho.
1: Bom dia, Bruno.
0: Você tá bom? Tudo bem, amigo. Graças a Deus. Paz, né?
1: Graças a Deus. Começar mais uma nova semana, né, Bruno?
0: Amém.
1: Né, Bruno? Toca pra nós a música com Marciano.
0: Certo.
1: Apaixonado demais.
0: Yey!
1: Certinho, amigo.
0: Certinho.
1: Obrigado,
0: mano.
1: Viu?
0: Eu que agradeço.
1: Então, bom dia, uma boa semana.
0: Igualmente,
1: tudo
0: meu
1: bom,
0: amigo.
1: Amigo.
0: Obrigado, tamo
1: forte
0: junto
1: abraço.
0: Aí. Outro abração forte e apertado pra você também. Valeu pela sintonia. Tem mais gente com nós aqui. Bom dia, bom dia.
2: Bom dia, Brunão. Vamos começar a semana com Deus e a Nossa Senhora Aparecida.
0: Amém. Tu acordou disposto, hein, Turzão? Que vozeirão que é esse, menino?
2: Dia abençoado pra vocês aí.
0: Você também.
2: Manda um modão pro Zé Leandro, cuidador da igreja lá pra nós lá. E pro Eutemos Tavares, o famoso Temim da Feijoada lá. Bom dia, tamo junto.
0: Tamo junto, um abraço pros nossos amigos do Arthurzão, o Temim, o Sozé Lemes, o zelador da igreja. Um abraço pra essa turma louca de boa aí no Jardim Áurea, apreciando a 102,3. E no ponteio da viola de Pirajá e Platini, nós vamos lançando a melancia. É a 102,3. Muito mais que uma rádio, uma referência no sul de Minas, a Melodia FM com o programa Bom Dia Trabalhador.

0: 6:47, são 6:47, então firma o pé no eito, tropa de peão 2, chama na cachanga. Porque na segunda-feira, tio, nós fica muito, mas muito enjoado, sabe por causa de quê? Nós está descansado, é que nem o Daniel Cruz, nosso amigo do terno e da gravata e do ar-condicionado, né, Daniel? Excelente semana, Bruno, bora pular para fora do berço que o frio vai piorar então, Daniel. Tal da Laninha, que esse é o Ninho aí, de tempo em tempo eles vêm, mas vêm de sola, né? Um abraço pra você, Daniel Cruz, a todos os amigos do terno e da gravata, do ar-condicionado, os amigos aí dos artigos, dos inciso, nosso amigo aqui, o homem da qualidade, o Juninho Petrinho. Ô Petrinho, eu ainda não consegui memorizar o nome da empresa aí, porque, enfim, eu não sei o que acontece, mas é... ele é do setor de qualidade de uma fábrica aqui em Varginha, inspetor que fala, né? Juninho, obrigado por você estar com a gente. O Juninho mais as meninas, coladinha no rádio, as fiotas aí. Que legal, as mocinhas adolescentes já curtindo o modão raiz, maravilha. Um abraço para as fiotas, para a patroa e o Juninho também, mandando um abraço para todos os ouvintes. Dá um abraço na mamãe aí, viu? Boa semana. Eu tô vendo uma coisa aqui, Juninho, que você me chamou atenção, que você já tá usando a camiseta verde, amarela aí, azul e branco, né? A camiseta com as cores de nossa bandeira. Mas, tanto para mim quanto para a Voz MC, a gente tem essa camiseta, não é só a cada 4 anos, a gente usa ela no peito, a gente usa ela nas nossas condutas. Um abraço para todos os patriotas que estão por aí, que não precisam de usar o verde e amarelo só em dia de Copa, né, compadre? 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Um abraço para todos da Eletroplastic aí, onde o Juninho trabalha, o homem da qualidade. Mas é, 6:49, é a 102,3, a mais cabeceira de prego batido em ponta virada. Te lembrando, você que vai comprar o presente pro mozão, reta final, compadre, você vai comprar o presente pro mozão, pra mozona. Bernardo, e aí, meu amigo, você ganha presente da Olívia, fiquei sabendo que você ganha presente jeitado da Olívia, cara, e aí, como que você vai fazer, me conta. Você vai dar um potinho de mel pra ela só porque tu cria abelha? Tu vai ter que ser criativo, viu, Bernardo? Você mais a Olivia aí, você com a Olivia. Um abraço pra vocês. Tô fazendo essa brincadeira às 6:49 pela Melodia FM, porque você é apaixonado, apaixonada de plantão, pra ter mais tempo aí de ser... ajeitar para comprar o presente. A nossa associação comercial aqui em Varginha já divulgou o horário especial do comércio. Sabadão já funcionou e é horário estendido aqui. E na próxima quarta e quinta-feira agora, o atendimento das lojas do centro de nossa cidade vão até às 8 horas da noite. Uma chance da turma aí garantir a lembrancinha com mais calma, sem correria. Aproveita para comprar logo, viu? 6:50, Doutor Caipira, canta Bel, canta Caim.
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2: Bom dia! A China oficializou na última terça-feira o reconhecimento do Brasil como livre de febre aftosa sem vacinação. A reportagem com Marquesan Araújo.
3: A China reconheceu oficialmente o Brasil como país livre de febre aftosa sem vacinação. Representa um novo passo nas relações sanitárias e comerciais entre os dois países. Segundo o Ministério da Agricultura e Pecuária, o reconhecimento é resultado de negociações conduzidas pelo governo brasileiro, incluindo reuniões realizadas durante a missão oficial do ministro da Agricultura, André de Paula, à China em maio deste ano. Durante os encontros com autoridades chinesas das áreas de agricultura e comércio, o Brasil apresentou avanços do Sistema Nacional de Defesa Agropecuária e reforçou o pedido pelo reconhecimento do novo status sanitário, como destaca o ministro André de Paula.
4: Nós tivemos lá a oportunidade de conversar com o ministro do Comércio, com o ministro da Agricultura, ter várias reuniões, longas reuniões, reuniões densas, e uma das principais reivindicações que nós tínhamos era exatamente essa. Por isso, nesse momento, quando essa notícia é oficializada, nós temos razões de sobra para celebrar esse resultado.
3: O reconhecimento da China ocorre um ano após a Organização Mundial de Saúde Animal reconhecer o Brasil como país livre de febre aftosa sem vacinação. Para o Ministério da Agricultura e Pecuária, a decisão chinesa pode contribuir para o avanço de discussões técnicas envolvendo produtos das cadeias bovina e suína exportados para o mercado do gigante asiático. Em maio de 2025, Brasil e China também assinaram um memorando de entendimento na área de medidas sanitárias e fitossanitárias. O acordo prevê o fortalecimento da cooperação bilateral em temas relacionados à sanidade animal e vegetal. A China é o principal destino das exportações do agronegócio brasileiro e respondeu por mais de 50 bilhões de dólares em compras do setor no ano passado.
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5: Sete horas e um minuto.

dentro da hora 7, nós temos agora 2 minutos, estamos iniciando a nossa terceira hora de Bom Dia Trabalhador. O senhor está chegando agora, mas é... seja bem-vindo, viu? Seja bem-vindo, o senhor, mas a senhora. Estamos acá no sul das Minas Gerais, em Varginha, terra do ET, compadre. Nós enjoar demais. Vocês não estão entendendo. Em Varginha, nós abraçamos aproximadamente 60 cidades a cada região do sul das Gerais. A 102,3 se esforça por envolver aproximadamente 60 cidades, não somente com os modão cabeceira. Um cadiquinho de informação, um carinho da sua participação no nosso Zap Zap, tudo isso faz a nossa emissora ser a emissora referência acá em nossa região. Desta forma, seja bem-vindo, seja bem-vinda, a voz mecê também, que está no celular, no aplicativo Radiosnet, em outras regiões, que não! O sul das Gerais, que não!

0: o nosso estado, os nossos brazucas internacionais. Bom dia, boa tarde, boa noite. Muito grato, não sei o fuso horário por aí. O importante é que conectados estamos na nossa última hora de Bom Dia Trabalhador. Ô Machado Velho, racha até o toco, sem medo de meter o peito na água fria, desejando uma ótima jornada pra voz mecê que já tá lutando pelo pão de cada dia, tá firme no pé do eito. Com certeza tem nosso máximo respeito. E digo mais, pra nós liberar os modão, digo mais. Por aqui, os modão são trabalhados no verde, amarelo, azul e branco. Por aqui, os modão têm as cores de nossa bandeira. Pra voz mecê que, assim como eu, patriota somos. Oi, Titi! Vem craveiro, vem cravo, vem cravando tudo com que tem a rosa de buia!
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1: Sete horas e 10 minutos, são 7h10 na mais simpática do sul de Minas, que vai derramando até as 8 os modão mais cabeceira que tem do rádio. Nós derramamos também, nós entregamos também a voz mercê de Varginha, sul de Minas, informações que vêm de nossa prefeitura. E tem novidade boa chegando, viu, pra quem gosta de mexer o esqueleto velho nesse frio. Bora chacoalhar o corpo e curtir a natureza ao mesmo tempo. Tô dizendo isso porque a SEMEL, Secretaria Municipal de Esporte e Lazer aqui de Varginha, acaba de anunciar que vai rolar mais uma edição das Caminhadas Rurais, compadre velho. O projeto é uma chance de eu e Voz Mercê, uma chance incrível de juntarmos a prática de exercícios com lazer e aquele contato direto com as belezas naturais de nosso município. A prefeitura quer incentivar todo mundo a ter hábitos mais saudáveis e ainda promover aquela integração social bacana entre os participantes, né? Não é só o exercício, não é somente a caminhada, a atividade física, e tem também essa parte aí de muitas pessoas que estão buscando um jeitão de viver mais saudável, buscando um estilo de vida mais saudável, e vão falar a verdade, tu não vai encontrar isso com os amigos atuais que tu tem, que tu faz amizade só em boteco, compadre, aí não dá, ué. As amizades só quando você começar a fazer amizade com a turma da SEMEL, com os participantes da SEMEL, aí tu vai entender o que é amizade boa, preocupado com voz mercê, o que tu tá se alimentando bem, tá fazendo exercício, muda, é uma virada de chave, muda o seu estilão, viu? Fique ligado aí no seu radinho, porque as datas, os locais dos percursos, o esquema todo de inscrição vai ser divulgado muito em breve nos canais oficiais da Prefeitura de Varginha. E o quanto antes, a turma do jornalismo enviando pra gente essas informações, a gente passa pra você as datas certinho. Prepara o tênis velho aí e vem com nós, porque a caminhada da SEMEL é de prego batido em ponta virada. 7 horas e 12 minutos, eu repito agora, 7:12 mais 1. É a hora certa chegando para você, chegando também para o nosso amigo e motorista de aplicativo, o Natal Marcelo. Natalzão tá frio, né, moço? A todos os nossos motoristas de aplicativo por aqui, por acolá, estão transportando seus passageiros, um ótimo dia, uma ótima jornada para os motoristas, para os passageiros, para o nosso amigo Giovanni Gadben. Bom dia, Bruno, que Deus abençoe sua semana abençoada do sertão gelado. Sertão Vergense. Giovanni, obrigado, meu amigo. Giovanni deve estar sentindo frio, viu? A área que ele mora ali, área rural na região da Fazenda Estrela.
2: Esta é uma...
1: Oi, tchê. Marcos Paulo e Marcelo, debuiando o modão do menino matuto.

0: 7:22, 7:22, se aproxime mais, compadre. Não importa a sua querência, é o bom dia, trabalhador, até as 8 horas da manhã, entregando os modão cabeceira, entregando muita música boa e, claro, o carinho da sua participação pelo Zap Zap, informações que vêm de nossa prefeitura, a todo momento tu se mantém atualizado. De repente, você não consegue aí ouvir o nosso setor de jornalismo, o Jornal do Cidadão, às 11 horas e 15 minutos, aí por aqui a gente vai dando uns pitacozinho aí, do nosso jeitão de conversar mesmo, não é do jeito jornalístico, mas o importante é se fazer entender, né, compadre? Vamos mandando um alô aqui agora no Jardim Andere, pra dona Luzia, pro maridão Sortite. Bom dia, Sortite, mas dona Luzia. E o frio por aí, como é que tá, gente? Tá daquele jeito? E te contar, viu? Se agasalhar bastante aí, viu, gente? Viu, Sotite? Tomar bastante água, não quer beber água, toma chá. Enfim, umas comidinhas mais líquidas aí. Às 7:24, também chegando aqui, mandando um alô pro Rogério da Mariner, no centro. Um abraço aí pra todo o comércio local. Mariner do centro é ali no... perto do mercado municipal, né? Das pastelarias ali. Um abraço, gente, pra vocês ali. Pro Marcão da Mariner do Shopping também, a toda a equipe ali. Um abraço pra essa turma louca de boa. Às 7:24, é a mais simpática do sul de Minas, dizendo pra você que a turminha da Escola Municipal São José começou, na semana passada, começou um curso de programação super legal. Eles estão fazendo, esse curso aí no Cefet aqui em Varginha. Os alunos do nono ano da Escola São José chegaram animados aí na semana passada para conhecer o mundo da tecnologia e da inovação de pertinho no Cefet aqui de Varginha. Durante os próximos meses, essa garotada vai aprender ferramentas que estão em alta no mercado de trabalho e na cultura digital. Essa parceria abre portas do futuro para quem estuda nas nossas escolas municipais acá em Varginha. É claro, o futuro de Varginha está por aí nas mãos de pessoas sábias que têm essa iniciativa de fazer essas parcerias à Prefeitura de Varginha. 7:24. E é na geração violeira que a gente entra de sola com o papai Paulo Souza. E a fiota Andressa, dupla de Eloy Mendes de Buia.
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0: 7:37. Agora 7:38. Como é que tá a sua vida hoje de segunda-feira, compadre velho? Está tudo na santa paz de Deus? Eu espero que sim, que esteja tudo bem por aí, porque acá, junto à equipe Melodia FM, estamos daquele jeitão com sangue no zóio para entregar um conteúdo diferenciado para a Voz Mercê e para o Marquinhos Vital. Marquinhos Vital, assunta comigo aqui, meu amigo. Marquinhos Vital, pensa num homem que trabalha, tem meu máximo respeito. O Marquinhos Vital é professor de dança, voluntário, dá aula de dança no VTC, né, Marquinhos? Da dança dos passinhos aí, dos fresh dance, que é a coisa toda. Graças a Deus tem muitos alunos, estava no conselho comunitário do Santana, se não me falha a memória, e o número de alunos foi ampliando, foi crescendo, crescendo, graças ao bom Deus, e a competência de Marquinhos Vital agora tá no VTC. O danado também cria tilápia, rapaz. Não é brincadeira não, nesse frio aí, ó, criar tilápia na cidade de Alfenas. Ele dá aula aqui em Varginha, vai pra Alfenas cuidar das tilapiodas lá, e fazenda de tilápia, acho que o termo é esse, né, tanques, enfim. Ele mais a sua sócia, a Cris, é Cris do que mesmo, rapaz? Vamos ver se eu consigo lembrar, Cris, enfim, é a sócia dele, a parceira dele, e agora Marquinhos Vital tá indo pra Uberlândia. O que você vai fazer no Triângulo Mineiro, homem de Deus? Ô, Rose, esse homem vai ficar perdido lá e não conhece cidade grande, não. 7:39, depois você me fala aí que eu fiquei curioso, viu, Marquinhos? Um abraço pra você, obrigado por estar com a gente. Agora, por exemplo, o Rodrigão Bel. O Rodrigão, ele é do agro, representante comercial, e anda por aqui, por acolá, da Shell, então provavelmente ele faz quase todo o estado de Minas Gerais, nas cooperativas, nas propriedades rurais aí. O Rodrigão consegue andar tranquilo, mas o Marquinhos Vital é igual nós, é mais do interior, né? 7:39, quem também não sai de Varginha, se sai muito pouco, é o nosso amigo Mia, pintor, que tá na Vila Barcelona, apreciando a 102,3, mais o Ezinho. Bom dia, Ezinho, o Expedito, um abraço para vocês, viu, gente? Obrigado aí, uma ótima jornada a todos os nossos homens e mulheres que estão lutando pelo pão de cada dia, que estão apreciando a mais simpática do sul de Minas no braço do meu pinho. Canta, Teixeirinha, canta!
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7:50, 7:50 na mais simpática do sul de Minas. Nós vamos para a nossa última sequência de Bom Dia Trabalhador, hein? Eu quero por demais agradecer o carinho da sua sintonia, da sua conexão. Quero por demais agradecer você que vai continuar com a gente daqui a pouquinho no Flashback Nacional e Internacional. Com ele, Ronaldão Trombini. Mas antes, nós temos aqui mais alguns amigos e amigas do Zap Zap. Bom dia, gente boa, tudo bem? Na graça de Deus, tudo bom demais. Aqui é o Everton Castilho. Ô Everton, você tá bom? Faz tempo que você não participa, hein? De vez em quando eu mando um alô pra você, não sei se você ouve, meu amigo. Bruno, por favor, mande um abraço pra minha esposa, dona Fabiana. Oi, Fabi, bom dia, bom dia. Ela machucou o joelho, tá de repouso por algumas semanas. Ô, rapaz, hein? Ô, Fabi, melhora aí, viu? O maridão tá aqui, ó, desejando muita força pra você. Fé em Deus que vai melhorar. E nesse frio, hein, rapaz, ficar com o joelhão machucado, ô, te contar, mas faz parte. Não facilita não, viu? Repouso aí com as indicações médicas certinho aí, obedeça a indicação médica, a forma de repouso, tá bom, Fabi? E Bruno, uma semana abençoada, muito produtivo com Deus sempre, tamo junto, vamos pra cima, é isso aí. Eu esqueci o nome da sua estética automotiva aí, rapaz, não deu tempo de puxar aqui, mas tá valendo. Forte abraço pra você, uma ótima semana, viu? E melhoras pra Fabi, é claro. Bom dia, Bruno já pulou no rio, a água tá quentinha. Cê tá doido, Celinho? Mas nem, Celinho, no Parque Rinaldo, até pra tomar banho já é difícil, rapaz, que tirar pular no Rio Verde. Cê surtou. 7:51, vamos junto até as 8:00 da manhã, o Machado Velho vai rachando até o toco. Bom dia, Nicinha, bom dia, Romão. Vamos com Valsinha Cabocra, abrindo a nossa última sequência. Eu vou voltar às 10, com aquele sertanejo romântico do Zezé e Luciano, viu? Do Gilberto e Gilmar, aquele romântico dos anos 80, 90. Continue na melhor, continue na 102.

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4: A Prefeitura de Varginha realiza nesta semana, de 8 a 12 de junho, uma série de ações de combate à dengue em diferentes regiões da cidade. A programação inclui limpezas de imóveis e mutirões para a eliminação de possíveis criadouros do mosquito Aedes aegypti. Nesta segunda-feira, dia 8, os trabalhos acontecem em um imóvel localizado na Rua Adriano, no bairro Vila Ipiranga. Já na terça-feira, as equipes estarão em imóveis na Avenida Benjamin Constant, na Vila Adelaide, e também na Rua Otávio Marques de Paiva, no bairro Canaã. Entre os dias 10 e 12 de junho, será realizado um mutirão de limpeza no bairro Imaculada. Devido à sua extensão, a ação será feita em duas etapas. O objetivo de recolher materiais que possam acumular água e servir de foco para a proliferação do mosquito. As ações serão realizadas das 7:30 da manhã às 4:30 da tarde.
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Meu alô pra você, do fundo do meu coração, você sintonizado 102.3 MHz. Está começando mais um flashback nacional e internacional. A partir de agora, vamos viajar no tempo. Eu, você, a melodia, um trio muito afinado, juntinhos até às 10 da manhã nesta segunda-feira, 8 de junho de 2026, aquele friozinho, hein? Ai. Pra começar hoje, uma canção de 1989 que se tornou um dos maiores sucessos da carreira de Phil Collins, marcando uma transição das baladas românticas para canções com teor de crítica social. A inspiração para a música, olha só, veio depois que Phil Collins visitou Washington, D.C. e ficou chocado com a quantidade de pessoas vivendo em condições extremas em caixas de papelão nas ruas da capital dos Estados Unidos. Vamos lá então, Phil Collins, Another Day in Paradise.

Melodia FM, The Players, Baby Come Back. Agora 8:12. Ten CC.

O Doobie Brothers, Listen to the Music, também Bee Gees, To Love Somebody, Alice, Christopher Cross, Rise Up. E aí a nossa ouvinte de Eloy Mendes de Vinéia está contando aqui que todos os anos comemora o aniversário dela junto aqui com o pessoal da Melodia, sempre foi com o Carlos Fernandes, o nosso saudoso Marcelão Paiva. E ela completou 50 aninhos ontem, mas hoje ela está dizendo que eu estou entre todos nós aqui da Melodia, né, me desejando aí sucesso nessa nova empreitada. Eu que te agradeço e desejo tudo de bom para você nesse novo ciclo da sua vida, Divinéia da Silva Bernardes, de Eloy Mendes. Muito obrigado pela sua participação, pelo seu carinho. Parabéns mais uma vez aí pela primavera completada ontem, dia 7 de junho. Tudo de bom para você. Beijo no coração. Valeu. Música FM. 8h27, vamos de América. A Horse with No Name.

Melodia FM e o Richard Marx, Right Here Waiting For You, para já que oferecendo para os apaixonados de plantão. Vamos em frente, agora tem Get Together, também vai ter Help com os Beatles.

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1: Nove horas.
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3: Olá, muito bom dia. Eu sou Paula Freire. Está começando mais uma edição do Repórter Melodia, com informação, prestação de serviço e algumas das principais notícias desta segunda-feira, 8 de junho. Dia Mundial dos Oceanos, Dia do Oceanógrafo, Dia do Citricultor e Dia Mundial do Tumor Cerebral. Os consumidores de Varginha terão mais tempo para fazer as compras do Dia dos Namorados. Segundo a Associação Comercial, na quarta e na quinta-feira, as lojas vão funcionar em horário especial, até às 8 da noite. A iniciativa tem como objetivo oferecer mais comodidade aos consumidores e fortalecer as vendas em uma das datas mais importantes para o comércio varejista. A CIVI lembra que os horários especiais não se aplicam a supermercados, hipermercados, estabelecimentos do setor alimentício e as lojas do shopping.
1: Plantão de farmácias.
4: Até domingo, dia 14, farmácias que vão fazer plantão diurno de 8 da manhã às 8 da noite. Farmácia Minas Master, da Praça Marechal Deodoro, 158. Drogaria Araújo, na Avenida Rui Barbosa, 398, ao lado do Colégio Marista. Farmácia Minas Master, da Avenida Princesa do Sul, 43, no Jardim Andere. E Rede Bem Drogarias, situada na Avenida Sérgio Biagi Bueno, 237, no Bougainville. As drogarias Natus Farma, da Rio Branco, 304, e Drogazil, da Praça da Fonte, número 40, vão fazer plantão diurno 24 horas e plantão noturno de sábado, de 8 da noite às 8 da manhã de domingo. A Drogaria Minas Master, da Rua Santa Cruz, 686, vai fazer plantão noturno no domingo, de 8 da noite às 8 da manhã de segunda-feira, dia 15. Para saber mais a respeito do plantão de farmácias em Varginha, é só entrar em contato com a Rádio Melodia ou então consultar a Prefeitura através da internet.
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3: De acordo com o Clima Tempo, hoje em Varginha, dia de sol com algumas nuvens, noite de céu limpo. A máxima não passa dos 22 graus. Agora, 14 graus na cidade. Amanhã o dia será de sol com muitas nuvens durante o dia e períodos de céu nublado. Noite com muitas nuvens. Mínima de 9 e máxima de 25 graus.
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3: A Prefeitura de Varginha informou que vai ampliar, a partir de hoje, o atendimento a pacientes com sintomas gripais nas unidades de saúde que funcionam em horário estendido. Durante o período do decreto emergencial, que segue em vigor ao longo de junho e julho, as unidades dos bairros Barcelona, Imaculada, Pinheiros e Novo Tempo contarão com um médico clínico geral no período da tarde e outro à noite, atendendo até às 8 da noite. A orientação é que pessoas com febre, dor de cabeça, dor no corpo, calafrios, tosse, coriza, congestão nasal ou dor de garganta procurem uma dessas quatro unidades para avaliação médica.

0: E a Prefeitura de Varginha realiza nesta semana uma série de ações de combate à dengue em diferentes regiões da cidade. A programação inclui limpezas de imóveis e mutirões para a eliminação de possíveis criadouros do mosquito Aedes aegypti. Hoje, os trabalhos acontecem em um imóvel localizado na Rua Adriano, no bairro Vila Ipiranga. Já amanhã, as equipes estarão em imóveis na Avenida Benjamin Constant, na Vila Adelaide, e também na Rua Otávio Marques de Paiva, no bairro Canaã. Entre os dias 10 e 12 de junho, será realizado um mutirão de limpeza no bairro Imaculada. Devido à sua extensão, a ação será feita em duas etapas. O objetivo é recolher materiais que possam acumular água e servir de foco para a proliferação do mosquito. As ações serão realizadas das 7h30 da manhã às 4h30 da tarde. Outras notícias você confere daqui a pouco às 10 da manhã e depois no Jornal do Cidadão, que começa às 11h15. Um bom dia para você e uma ótima semana. Paula Freire para o repórter Melodia.
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Another Level and Jay-Z, Be Alone No More. Vamos em frente. Agora 9:06.

0: Melodia FM 928, maior galera ouvindo a gente, a Maria Luísa do Padre Vitor, também a Inês Firmino, a Helenice do Jardim das Oliveiras, o marido dela, o Natal, e ela curtiu aí também a música do Scorpions, que acabou de rolar, Wind of Change, pedindo para mandar um alô pro papai dela, o seu Antônio. Alô, seu Antônio, muito bom dia, obrigado pela sintonia.
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0: Agora vamos de Tears for Fears, Woman in Chains.

Melodia 9:42, a Cristina de Serrana mandando bom dia com muita alegria para todos vocês. Valeu, Cristina, muito obrigado pela sintonia. Ela vai curtir com a gente agora, Belchior, apenas um rapaz latino-americano.

E este foi o Jason Mars, 193 Million Miles. Também Tina Turner, Way of the World. Abrimos com Belchior, apenas um rapaz latino-americano. Alô, Christian, do sítio Boa Vista, zona rural de Lavras. Um abraço, obrigado pela companhia. Vamos de Peter Frampton, Wind of Change. Antes do repórter Melodia e também do Saudade Sertaneja. O Flashback Nacional e Internacional fica por aqui. A gente volta amanhã. Vamos curtir a última então. Peter Frampton, Wind of Change.

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2: 10 horas.
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4: Olá, muito bom dia. Eu sou Paula Freire. Está começando mais uma edição do Repórter Melodia, com informação, prestação de serviço e algumas das principais notícias desta segunda-feira, 8 de junho. Varginha conquistou uma importante iniciativa voltada à qualificação profissional e ao fortalecimento do turismo. O governador de Minas Gerais, Matheus Simões, confirmou a implantação de um curso técnico gratuito de turismo no município. A proposta busca preparar profissionais para atender à crescente demanda do setor turístico, ampliando oportunidades de emprego e geração de renda na cidade e na região. Além do curso técnico, o governo estadual autorizou o início das tratativas para incluir conteúdos ligados ao turismo na rede estadual de ensino. A iniciativa foi apresentada pelo secretário municipal de Turismo e Comércio, Marcos Madeira, e tem como objetivo valorizar a história, a cultura e os atrativos turísticos de Varginha. Nos próximos meses, representantes das áreas de turismo e educação irão definir o formato da disciplina, que deverá abordar a identidade cultural do município e o potencial turístico local. A expectativa é que o projeto contribua para a formação de novos profissionais, fortaleça o setor de serviços e incentive o desenvolvimento econômico da cidade por meio do turismo. Outras notícias você confere no Jornal do Cidadão, que começa às 11h15 da manhã. Um bom dia para você, Paula Freire, para o Repórter Melodia.
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0: 10h15. Bom dia, com muita alegria. Não tenha e com muito friozinho, muito calor humano por aí. Espero que você tenha, tá? Bora esquentar, continuar a nossa manhã 102,3, aquecendo os nossos corações através da música. Relembrando, remexendo os arquivos de nossas memórias, de nossas lembranças musicais. E eu sou aí. Uma ótima manhã de segunda-feira, 8 de junho de 2026, em Varginha, no sul de Minas. Aproximadamente 55, 60 cidades podem e devem ouvir a Melodia FM. Neste momento, 18 graus é a temperatura cá em nossa cidade. Pra ninguém saber. 16 é a sensação térmica. Por volta de 4h30, 5 horas da manhã, aqui no alto da Vila Paiva, de onde eu estou conversando contigo, atingimos temperaturas baixíssimas. 8 graus apenas, com sensação térmica de 6 graus, moço. E o Climatempo está dizendo pra gente que acabou não, tem mais frio vindo por aí, viu? Temperaturas mais baixas além disso. Hoje tá um solzinho gostoso aí fora, aquele solzinho doce, doce, doce de quentar sol, sabe? Fiquei um pouquinho ali fora, coisa de 15 minutinhos ali na hora do café, mas não adiantou não, viu, moço? Voltei pro estúdio aqui, Jesus amado. Se proteja, se cuide, tá? Você que trabalha a céu aberto, você que cuida aí dos velhinhos, você que tem a melhor idade, se cuide, se proteja, hidrate, beba bastante água. A gente esquece de beber água, impressionante, né? No calor tá tudo bem, é meio que natural o instinto, a necessidade de se hidratar, mas no frio a gente esquece, então é importantíssimo você se cuidar por aí, viu? 10 horas e 16 minutos, uma ótima jornada de trabalho para você, um bom início de semana para todos nós aí. Seu finalzão de semana foi tranquilo, foi de boa na lagoa, descansou bastante, recarregou as energias, as baterias. Então vamos junto, porque estamos só começando o Saudade Sertaneja de hoje. Vem Bruno e Marrone, Você Me Vira a Cabeça, eu conheço essa história.
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0: 10 horas e 28 minutos na Melodia FM, fazendo contato com os nossos amigos e amigas que por aqui estão. Os amigos da Construção Civil, no bairro Santa Luísa. Bom dia, bom dia. A turma do Paulinho Garrote, Henrique Vovozona, Alexandre, Michael, Adilson. Alô, Ivan, bom dia, Roberto, Ivo, Henrique, eletricista, o Baiano, o Dil. Eita, mas tem gente aí, hein? Rapaz, vocês estão construindo um prédio aí de 500 andares, é uma baita de uma equipe, hein? O André Encanador, Luizinho, Aristeu, Edilson, Marcial, Isidoro e também o Gabriel e o Vicentão. Uma ótima jornada aí, aproximadamente, deve aproximar 20 homens aí. É uma obra só? Deixa eu perguntar quem que é aqui. É, curiosidade, viu, Claudemir? Um abraço para você, meu amigo. É uma obra só, é prédio, é edifício comercial, residencial. Despertou uma curiosidade com essa turma bacana ouvindo a gente aí. Um ótimo início de semana para vocês, viu, gente? 10 horas e 29 minutos, um ótimo início de semana para ela também. A nossa amiga Sandra Campos, no Jardim Andere. Bom dia, Sandra. Como é que tá o frio por aí, mulher? Fala a verdade, hein, Sandra? Tamo junto. Um abraço pra você e pra toda a família aí. Vamos pela 102,3, agora na Fazenda Santa Luzia, com aquele frio que Deus manda pra Laíde Dominguete. Bom dia, Laíde. Quer ouvir a música Vale dos Beija-Flores com Paulo e Dênio? Vou procurar pra nós aqui e colocar agora. Um abraço pra turma da Fazenda Deu branco aqui, a Fazenda Santa Luzia. A turma que tá na panha aí, esquentando o corpo e curtindo a nossa programação. 10 horas e 30 minutos. Uma música muito provavelmente apaixonada. Eu vou ouvir a letra dela agora. Para uma mulher, uma pessoa que parece estar também muito apaixonada para pedir essa música, né? Ela está no Jardim Itália, curtindo a programação com Zezé e Luciano, A Mais Louca Paixão. E oferecendo esse modão bonito toda a vida aí pra ele, né? Não poderia ser outro. Amigo Bernardo, bom dia, bom dia. Como é, meu amigo? Se sentir tão apaixonado, tão querido, tão desejado assim por uma mulher? Bernardo que está aí no jardim. O Bernardo não é da área rural, né? O Bernardo tá no sítio Europa. Ele é apicultor aí, o homem das abelhas. Bernardão, vou pôr do comecinho aqui pra gente escutar junto, viu? Eu e você, você e eu com Zezé e Luciano, a mais louca paixão.
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1: 10 horas e 43 minutos, 10 e 43 até 11h15, nesse jeitão. Nessa pegada, sentindo saudade no melhor jeito possível, no, na saudade sertaneja, né? Muitas lindas canções, a maioria delas apaixonadas, falando de amores possíveis e impossíveis e também prováveis, né? E aí, moço, pro amor acontecer, depende só da vontade da gente e da coragem, né? Você concorda que a gente põe muita dificuldade? Põe, né? Infelizmente. A gente complica tanto a vida. Não precisava de ser tão complicado assim, né? Mas a gente inventa piolho na cabeça de cobra, no melhor do sentido. São 10 horas e 43 minutos. Vamos junto com os nossos amigos e amigas na participação. Eu quero falar do rock and roll tomando conta na antiga estação ferroviária aqui de Varginha na próxima quinta-feira. Projeto Quinta da Boa Música, que vai trazer Jorgito Rock e sua banda. Os caras vão agitar a galera aí com os maiores clássicos do rock nacional, relembrando aí Barão Vermelho, Cazuza, Paralamas, Capital Inicial. Gente, vai ter um bocado de bandas boas aí que eles vão cantar pra nós, viu? O som vai rolar a partir das 8 horas da noite, entrada totalmente gratuita. Chama os amigos e bora curtir essa noite bacana de rock and roll e com aquela pegada de pop rock nacional e internacional na antiga estação ferroviária na próxima quinta, viu? 10 horas e 44 minutos, vamos aqui com nossas participações. A turma chegando aqui, a nossa amiga Marli, é a Marília, bom dia Marília, com o mozão. Já comprou o presentão do Edgar? Edgar, comprou o presentão da patroa? Um abraço pra vocês aí, dia dos namorados chegando, hein, gente? Bom dia, Lúcia, do bairro Sion. Tamo junto, uma abençoada semana pra você também, minha amiga. Pra todo o bairro Sion que tá curtindo a nossa programação, apreciando Sou Maluco por Mulher. Canta Daniel, é a 102,3.
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10h52, 10h52. Pensa num trem bom que é gostoso, Sapequinha Eduardo Costa. Tá chegando aqui no bairro Padre Vitor pra nossa amiga Janaína Bertoldo. Bom dia, Janaína. Tamo junto também com ele aqui, ó. Deixa eu pegar o nome do nosso amigo Adenilson. Bom dia, Adenilson Carlos, apreciando a programação da Melodia FM. O intervalo vem rapidinho, às 11 horas a gente vem com a nossa última sequência. Continue na melhor na 102.

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1: 10 horas e 58 minutos.
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1: 10 horas e 59 minutos.
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Apresentador. Hoje nós vamos ter ele, Ronaldo Trombini, na apresentação do Jornal do Cidadão, juntamente com Paula Freire. E vai ser um casal bem bacana, né? Paula Freire com seu vozeirão, Trombini, uma mesclagem de masculino, de energia yin yang aí, que vai ser tudo de bom, viu, gente? Às 11 horas em ponto, vamos então. Paula já mandou aqui. 4 unidades de saúde de Varginha funcionam em horário estendido para atendimento a pacientes com sintomas gripais. Fundação Cultural prorroga inscrições para editais da APNAB e amplia oportunidades para o setor cultural aqui de nossa cidade. Varginha terá curso técnico gratuito de turismo e disciplina na rede estadual. Mais um destaque para você. Varginha recebe seminário gratuito sobre altas habilidades e superdotação. Tudo isso e muito mais daqui a pouquinho no Jornal do Cidadão, porque agora vamos continuar com música boa da melhor qualidade. Sentindo saudade daquele jeito. Espuma na cerveja, Jean Giovanni. Trombini vai estar no Jornal do Cidadão. Trombini também vai estar após o Jornal do Cidadão no programa Bem Brasil. Para você que gosta, aprecia música popular brasileira, uma pedida formidável junto ao seu rádio. Um forte abraço, um ótimo início de semana para você.

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0: Olá, muito bom dia. Eu sou Paula Freire. Está começando mais uma edição do Jornal do Cidadão, com informação, prestação de serviço e os principais acontecimentos de Varginha, da região e do Brasil. Sejam muito bem-vindos.
1: Bom dia, eu sou o Ronaldo Trombini. Fique a partir de agora com a gente, porque você vai acompanhar os fatos mais importantes do dia com credibilidade, rapidez e muita companhia no seu rádio.
0: Hoje é segunda-feira, 8 de junho, Dia Mundial dos Oceanos, Dia do Oceanógrafo, Dia do Citricultor e Dia Mundial do Tumor Cerebral.
1: Agora são 11 horas 17 minutos. Vamos aos destaques do dia.
0: Quatro unidades de saúde de Varginha funcionam em horário estendido para atendimento a pacientes com sintomas gripais.
1: Alunos da rede municipal iniciam um curso de programação e dão passo rumo ao futuro tecnológico.
0: Varginha terá curso técnico gratuito de turismo e disciplina na rede estadual.
1: Fundação Cultural prorroga inscrições para editais da PNAB e amplia oportunidades para o setor cultural.
0: Varginha recebe seminário gratuito sobre altas habilidades e superdotação.
1: Prazo de inscrição para o Enem é prorrogado até 12 de junho.
0: Filarmônica de Varginha recebe pianista Miriam Albin em concerto com estreia mundial.
1: Funcionário de empresa é investigado por suspeita de usar atestado médico falso em Varginha.
0: Bairro Imaculada recebe mutirão de combate à dengue nesta semana.
1: Prefeitura de Varginha lança guia para torcedores assistirem aos jogos da seleção em bares e restaurantes.
0: O Jornal do Cidadão começa agora. Bom dia, Ronaldo.
1: Bom dia, Paula.
0: Vamos falar sobre economia. União Europeia restringe importação de carnes, peixe e mel do Brasil. Confira na reportagem de Cristiane Ribeiro.
2: Carnes, tripas, peixe e mel produzidos no Brasil não serão mais importados pelos 27 países que compõem a União Europeia. A decisão de excluir o Brasil da lista de países autorizados a exportar esses produtos para os países do bloco europeu foi confirmada pela União Europeia e deve entrar em vigor a partir do próximo dia 3 de setembro. Segundo a Comissão Europeia, o veto não significa que a carne brasileira esteja contaminada por medicamentos, mas porque o Brasil não conseguiu comprovar que seus produtores atendem algumas das exigências sanitárias europeias, especialmente que não utilizam medicamentos antimicrobianos para tratar e prevenir infecções em animais. Em abril deste ano, o governo brasileiro proibiu parte dos antimicrobianos usados para estimular o crescimento e aumentar a produtividade anual, mas a União Europeia avaliou que ainda faltam garantias adicionais. A União Europeia é um dos principais mercados para as proteínas animais brasileiras. No caso da carne bovina, o bloco europeu aparece entre os maiores destinos das exportações brasileiras em valor. Para voltar à lista dos países autorizados a vender os produtos vetados, o Brasil precisará comprovar que cumpre integralmente as regras europeias durante todo o ciclo de vida dos animais exportados. Para isso, o país pode ampliar ainda mais as restrições legais aos medicamentos ou criar mecanismos mais rígidos de rastreabilidade para provar que os produtos exportados não utilizam as substâncias proibidas na Europa.
1: 11 e 20. Educação. Prazo para inscrição para o Enem é prorrogado até 12 de junho. Vamos conferir as informações com Bianca Paiva.
3: As inscrições para o Enem foram prorrogadas. O prazo, que terminaria nesta sexta-feira, foi estendido até o dia 12 de junho. A medida ainda vai ser publicada no Diário Oficial da União. Os interessados devem se inscrever na página enem.inep.gov.br/participante. E atenção, essa mesma data limite, 12 de junho, vale para os candidatos que querem pedir tratamento pelo nome social ou que necessitam de atendimento atendimento especializado para os estudantes que concluíram o ensino médio em escolas públicas. Nesse caso, a inscrição é automática, mas é preciso confirmar a participação, escolher a opção de prova de língua estrangeira e indicar, se for o caso, a necessidade de acessibilidade ou uso de nome social. E ainda, candidatos que tiveram o pedido de isenção da taxa de inscrição aprovado também precisam confirmar a participação no Enem 2026 até 12 de junho. Vou repetir o site para se inscrever no exame: enem.inep.gov.br/participante. As provas acontecem nos dias 8 e 15 de novembro.
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5: O mercado cafeeiro vem sofrendo queda dia a dia e fechou na última sexta-feira com uma baixa de mais de R$ 40,00 em saca. O café tipo 6, bebida dura, foi comercializado a R$ 1.408,00 e o tipo 7 a R$ 1.362,00. No mercado futuro da BMF, a cotação fechou a US$ 292,30, com queda de 8 dólares. São informações do Centro do Comércio de Café do Estado de Minas Gerais. E agora, as informações do mercado financeiro para esta segunda-feira. O dólar teve uma alta considerável na sexta-feira e abriu hoje a R$ 5,17 e o euro a R$ 5,97.
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0: De acordo com o Clima Tempo, hoje em Varginha, dia de sol com algumas nuvens, noite de céu limpo. A máxima não passa dos 22 graus. Agora, 20 graus na cidade. Amanhã o dia será de sol com muitas nuvens durante o dia e períodos de céu nublado. Noite com muitas nuvens, mínima de 9 e máxima de 25 graus. Saiba agora como fica o tempo hoje no Sudeste.
6: A previsão do tempo para a região sudeste nesta segunda-feira é de tempo ensolarado em todo o estado de São Paulo, Rio de Janeiro, Espírito Santo e Minas Gerais. Entre as capitais, mínima de 9 graus em São Paulo. A máxima deve chegar a 27 graus no Rio de Janeiro e em Vitória. A umidade relativa do ar varia entre 30% e 100%. As informações são do Instituto Nacional de Meteorologia. Sophie Stein, o tempo e a temperatura.
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1: 11h24, a Filarmônica de Varginha realiza no próximo domingo, dia 14 de junho, às 10h30 da manhã, o quarto concerto da temporada Mulheres Brasileiras 2026. A apresentação será no Teatro Municipal Capitólio e o destaque para a participação da renomada pianista Miriam Albin. O programa promete emocionar o público com obras marcadas pela sensibilidade e a riqueza musical. A abertura será com Noturno, de Borondim, uma das composições mais conhecidas do repertório de câmara.
0: Em seguida, o público poderá acompanhar a estreia mundial da obra Dois Caras numa Moto, do compositor Jay Hockerman. Encerrando a manhã musical, a orquestra apresenta o concerto para piano número 27 de Mozart, a última obra escrita pelo compositor para piano e orquestra, considerada uma das mais belas e profundas da sua carreira.
1: Homenageada do mês na temporada Mulheres Brasileiras, Miriam Albin será a solista da apresentação, conduzindo o diálogo entre o piano e a orquestra, entre um concerto que une tradição, inovação e emoção. A entrada é gratuita, mas os ingressos são limitados e devem ser retirados antecipadamente pelo site e redes sociais da Filarmônica de Varginha.
0: O concerto será no Teatro Capitólio, em Varginha, a partir das 10h30 da manhã do próximo domingo. A temporada Mulheres Brasileiras 2026 segue valorizando a presença feminina na música de concerto e consolidando Varginha como um importante polo cultural da região. Música.
1: Atenção, artistas, coletivos culturais, artesãos e entidades de Varginha. A Fundação Cultural prorrogou até o dia 10 de julho o prazo para inscrições dos 4 editais da Política Nacional Aldir Blanc de Fomento à Cultura, a PNAB. As inscrições são gratuitas e devem ser feitas exclusivamente pela internet.
0: Entre as oportunidades estão premiações para pontos e pontões de cultura, apoio a projetos continuados, incentivo à execução de ações culturais em diversas áreas e bolsas voltadas ao artesanato. Segundo a Fundação Cultural, a prorrogação atende às solicitações dos proponentes e garante mais tempo para que os interessados preparem suas propostas.
1: Além disso, serão realizadas lives informativas e também atendimentos presenciais para esclarecimento de dúvidas. Os editais completos e os formulários de inscrição estão disponíveis no site da Fundação Cultural de Varginha.
0: Os compositores que ainda sonham em participar do Festival Nacional da Canção ganharam uma nova oportunidade. A organização do evento prorrogou o prazo de inscrições até esta terça-feira, dia 9, devido ao grande volume de cadastros realizados nas últimas horas. Segundo os organizadores, a decisão foi tomada para atender aos pedidos de artistas de várias regiões do país que solicitaram mais tempo para concluir suas inscrições na plataforma.
1: Considerado um dos mais tradicionais e importantes festivais de músicas do Brasil, o Festival Nacional da Canção chega à sua 56ª edição, mantendo a missão de revelar talentos e valorizar a música autoral brasileira. A coordenação informou ainda que está trabalhando para atender todas as mensagens recebidas dos participantes e pede compreensão diante do grande número de contatos registrados nos últimos dias.
0: As datas e cidades que receberão a programação do festival permanecem mantidas. Os interessados têm agora até esta terça-feira para garantir presença na disputa musical que já faz parte da história da cultura brasileira.
1: 11h28, ouça depois do intervalo.
0: Guarda Municipal alerta para aumento de casos de atestados médicos falsos em Varginha.
1: Campanha do agasalho. CRAS continua arrecadando doações.
0: E ainda nesta edição.
1: Na próxima quarta tem processo seletivo em Varginha para a área de produção.
0: Inscrições para vagas de estágio do TJMG seguem até dia 10.
1: A gente volta já já.
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1: 11h30. A Prefeitura de Varginha informou que vai ampliar a partir de hoje o atendimento a pacientes com sintomas gripais nas unidades de saúde que funcionam em horário estendido. A medida faz parte das ações adotadas após o decreto de emergência em saúde pública, motivado pelo aumento dos casos de síndrome respiratória aguda grave no município.
0: Durante o período do decreto emergencial, que segue em vigor ao longo de junho e julho, as unidades dos bairros Barcelona, Imaculada, Pinheiros e Novo Tempo contarão com um médico clínico geral no período da tarde e outro à noite, atendendo até às 8 da noite.
1: A orientação é que pessoas com febre, dor de cabeça, dor no corpo, calafrios, tosse, coriza, congestão nasal ou dor de garganta procurem uma dessas quatro unidades para avaliação médica, evitando a sobrecarga na UPA. Segundo a Secretaria Municipal de Saúde, Varginha já registrou mais de 140 notificações de síndrome respiratória aguda grave com necessidade de internação e 6 mortes relacionadas à doença.
0: A maior preocupação está nos casos envolvendo crianças de até 9 anos. As autoridades reforçam a importância da vacinação contra a gripe e a Covid-19, especialmente para crianças, idosos, gestantes e pessoas com comorbidades. A recomendação também inclui manter os ambientes ventilados, reforçar a hidratação e buscar atendimento médico ao perceber agravamento dos sintomas respiratórios.
1: No dia 11 de junho, próxima quinta-feira, Varginha vai sediar a primeira edição do Seminário Sul Mineiro sobre Altas Habilidades e Superdotação. As inscrições são gratuitas e seguem até amanhã. A repórter Viviane Silva conversou com o especialista, referência no tema, Adílio Miranda, que traz todas as informações.
8: Hoje em dia, esse tema tem ganhado bastante notoriedade, né? Tanto do ponto de vista das pesquisas acadêmicas, como das políticas públicas. Então, a gente tem cada vez mais quebrado alguns mitos e estereótipos do que seria a pessoa superdotada, para além de uma perspectiva do Bill Gates, do Einstein. Ou seja, isso é muito mais comum. As pesquisas dão conta que a gente teria entre 3% e 5% da população com superdotação. Então, exatamente por isso, né, a importância de a gente fazer um evento para desmistificar a ideia do que seria um superdotado, para acolher as demandas desses estudantes, dessas pessoas que têm um alto potencial, e esse alto potencial precisa ser desenvolvido. Quando essas pessoas não encontram um ambiente que acolha essas demandas, esses estudantes podem ter casos de sofrimento, casos de depressão, crises de ansiedade. Por quê? Porque eles são diferentes de outras crianças, né? Ou adultos são diferentes dos outros. Eles pensam um pouco diferente, eles processam informações de maneira diferente, eles aprendem mais rápido. Então, por isso também que eles fazem parte da Política Nacional de Educação Especial Inclusiva.
9: Fala pra gente como é que é feita essa identificação, se é um trabalho fácil e como preza, né, nesse seminário para passar por esse ponto, né, de realmente reconhecer um superdotado ou uma pessoa com altas habilidades.
8: Hoje nós, incrivelmente, um dado ruim, claro, nós temos menos de 1% das pessoas com altas habilidades de superdotação identificadas e acolhidas. Então, qual que é o problema que a gente tem de não ter um atendimento para essa pessoa, uma identificação? Primeira coisa, uma maneira mais fácil, né, de identificar é passando por uma avaliação neuropsicológica. Mas qualquer pessoa, um profissional que entenda sobre superdotação, um professor em sala de aula, ele pode fazer identificação? Ele pode, desde que ele entenda, que ele consiga entender, né, as características, o perfil de uma pessoa superdotada. Ele pode fazer identificação para quê? Para ter o atendimento dessa criança. Já que ela aprende muito mais rápido, que ela processa muito mais rápido as informações, essa criança precisa ser olhada de maneira diferente dos outros colegas.
0: O evento será realizado no dia 11 de junho no auditório da Unifal, das 6h30 às 10 da noite. As inscrições são gratuitas e podem ser feitas até amanhã pelo site da Unifal MG.
1: E os consumidores de Varginha terão mais tempo para fazer as compras do Dia dos Namorados. Segundo a CIV, a Associação Comercial, na quarta e na quinta-feira, as lojas vão funcionar em horário especial até às 8 da noite. A iniciativa tem como objetivo oferecer mais comodidade aos consumidores e fortalecer as vendas em uma das datas mais importantes para o comércio varejista.
0: A CIV lembra que os horários especiais não se aplicam a supermercados, hipermercados, estabelecimentos do setor alimentício e as lojas do shopping.
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1: 11h36. Um funcionário de uma empresa de Varginha está sendo investigado por suspeita de utilizar atestado médico falsificado para justificar faltas no trabalho. O caso foi descoberto após a empresa desconfiar da autenticidade dos documentos e procurar a unidade de pronto atendimento, a UPA, para confirmar as informações. Segundo a prefeitura, 4 atestados foram apresentados pelo trabalhador, somando 14 dias de afastamento.
0: Durante a análise, foram encontradas irregularidades que levantaram a suspeita de fraude. De acordo com a Secretaria Municipal de Saúde, os documentos continham assinaturas atribuídas a 2 médicos. Um deles nunca trabalhou na UPA de Varginha e o outro, que atua na unidade, negou ter emitido ou assinado os atestados. Também foi identificado um erro na grafia do nome em um dos carimbos utilizados.
1: A Guarda Civil Municipal foi acionada, registrou o boletim de ocorrência e encaminhou o caso para investigação da Polícia Civil. Até o momento, não há indícios de participação de servidores ou profissionais da unidade de saúde no caso. A Prefeitura informou que a UPA possui protocolos para verificar a autenticidade de atestados contestados e estuda implantar um sistema de assinaturas eletrônicas com QR Code, tecnologia que vai permitir a validação rápida dos documentos e ajudar a combater fraudes futuras.
0: A Guarda Civil Municipal de Varginha está em alerta após registrar um aumento nos casos de apresentação de atestados médicos falsificados ou adulterados em unidades de pronto atendimento da cidade. Segundo a corporação, empresas e estabelecimentos comerciais passaram a procurar as unidades de saúde para confirmar a autenticidade dos documentos apresentados por funcionários.
1: Em muitos casos, a resposta é a mesma. Os atestados não foram emitidos pelas unidades informadas ou apresentam sinais de adulteração. Somente na última semana, 2 casos desse tipo foram registrados no município. Quando a fraude é constatada, os guardas civis municipais que atuam nas unidades de saúde fazem o registro do boletim de ocorrência e encaminham os fatos para investigação e demais providências por parte da autoridade policial.
0: A Guarda Municipal reforça que a falsificação e o uso de documentos falsos são crimes previstos na legislação brasileira e podem resultar em responsabilização criminal dos envolvidos.
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1: 11h39. A MIT RH realiza na próxima quarta-feira, agora dia 10, um processo seletivo para a contratação de profissionais para atuar na empresa PP Print. A seleção será às 14h, na sede da MIT RH, na Avenida Rui Barbosa, no centro da cidade, em frente ao Hospital Regional. As vagas são voltadas para o setor de produção industrial.
0: Os candidatos devem ter preferencialmente ensino médio completo e disponibilidade para trabalhar em regime de escala e rodízio de turnos. Experiência anterior na área industrial será considerada um diferencial. Além da oportunidade de crescimento profissional por meio de um plano de carreira estruturado, a empresa oferece benefícios, como transporte fretado, refeição no local e cesta básica.
1: Após o período de experiência, os contratados também terão acesso a plano de saúde, plano odontológico, convênio farmácias, gym pass e participação nos resultados. Os interessados devem encaminhar o currículo para o e-mail recrutamento@mitrhvga.gmail.com ou entrar em contato pelo WhatsApp 99803-6292. 99803-6292.
0: E o Tribunal de Justiça de Minas Gerais abriu inscrições para processo seletivo de estágio destinado a estudantes de graduação e pós-graduação nas áreas de Direito, Psicologia e Serviço Social. Há vagas para atuação em Varginha e em diversas comarcas do estado. As inscrições são gratuitas e devem ser feitas exclusivamente pela internet no site da banca organizadora, a Consulplan.
1: O prazo segue até o dia 10 de junho. Os candidatos poderão escolher a comarca, área de atuação, turno e nível de formação no momento da inscrição. As vagas são destinadas apenas para atuação presencial. Os estudantes selecionados irão cumprir jornada de 6 horas diárias.
0: A bolsa para graduação é de R$ 2.600. Já para pós-graduação, o valor é de quase R$ 3.400. Todos os contratados também receberão auxílio transporte de R$ 359. A prova objetiva será aplicada de forma online no dia 28 de junho. O edital prevê ainda reserva de vagas para pessoas com deficiência e candidatos negros. O edital completo e as inscrições estão disponíveis no site oficial da Consulplan.
4: Plantão de farmácias.
5: Até domingo, dia 14, farmácias que vão fazer plantão diurno de 8 da manhã às 8 da noite. Farmácia Minas Master, da Praça Marechal Deodoro, 158. Drogaria Araújo, na Avenida Rui Barbosa, 398, ao lado do Colégio Marista. Farmácia Minas Master, da Avenida Princesa do Sul, 43, no Jardim Andere. E Rede Bem Drogarias, situada na Avenida Sérgio Biagi Bueno, 237, no Bougainville. As drogarias Natus Farma, da Rio Branco, 304, e Drogazil, da Praça da Fonte, número 40, vão fazer plantão diurno 24 horas e plantão noturno de sábado, de 8 da noite às 8 da manhã de domingo. A Drogaria Minas Master, da Rua Santa Cruz, 686, vai fazer plantão noturno no domingo, de 8 da noite às 8 da manhã de segunda-feira, dia 15. Para saber mais a respeito do plantão de farmácias em Varginha, é só entrar em contato com a Rádio Melodia ou então consultar a Prefeitura através da internet.
4: Notas de falecimento.
1: Senhor Kazuko Takei, 86 anos, que morava no sítio Capivara, na zona rural de Varginha. O sepultamento foi no dia 30 de junho, no cemitério Campal.
0: Apenas corrigindo, o sepultamento foi no dia 3 de junho, no cemitério Campal. Também faleceu Mauro Sérgio Bondes, de 55 anos, morava no bairro Centenário. O sepultamento foi na sexta-feira, no cemitério Campal.
1: Senhor Luiz Afonso Souto, 61 anos, que morava no bairro Novo Tempo. O sepultamento foi na sexta-feira, no cemitério Campal.
0: Senhora Maria Helena Pedro, de 54 anos, morava no bairro Santana. O sepultamento foi no sábado, no cemitério municipal.
1: Senhor Morival Alves Correia, 62 anos, que morava no bairro São Sebastião. O sepultamento foi no sábado, no cemitério municipal.
0: Senhor Joaquim Edmundo Lucinda, de 79 anos, morava no bairro Urupês. O sepultamento foi no sábado, no cemitério municipal.
1: Senhora Jacira dos Santos Boareto, 77 anos, moradora do bairro Vila Paiva. O sepultamento foi no sábado, no cemitério Campal.
0: Isadora Silva Marcolino, de 14 anos, morava no bairro Bom Pastor. A cerimônia de cremação foi realizada nesse domingo no cemitério Campal.
1: Nossos sinceros pêsames às famílias enlutadas.
0: Ouça depois do intervalo.
1: Varginha terá curso técnico de graduação de turismo e disciplina na rede estadual.
0: Hendrick garante vitória brasileira no último teste antes da Copa.
1: E ainda nesta edição,
0: Prefeitura de Varginha lança guia para torcedores assistirem aos jogos da seleção em bares e restaurantes.
1: Bairro Imaculada recebe mutirão de combate à dengue nesta semana.
0: A gente volta já já.
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0: 11h47. Varginha conquistou uma importante iniciativa voltada à qualificação profissional e ao fortalecimento do turismo. O governador de Minas Gerais, Matheus Simões, confirmou a implantação de um curso técnico gratuito de turismo no município. A proposta busca preparar profissionais para atender a crescente demanda do setor turístico, ampliando oportunidades de emprego e geração de renda na cidade e na região.
1: Além do curso técnico, o governo estadual autorizou o início das tratativas para incluir conteúdos ligados ao turismo na rede estadual de ensino. A iniciativa foi apresentada pelo secretário municipal de Turismo e Comércio, Marcos Madeira, e tem como objetivo valorizar a história, a cultura e os atrativos turísticos de Varginha.
0: Nos próximos meses, representantes das áreas de turismo e educação irão definir o formato da disciplina que deverá abordar a identidade cultural do município e o potencial turístico local. A expectativa é que o projeto contribua para a formação de novos profissionais, fortaleça o setor de serviços e incentive o desenvolvimento econômico da cidade por meio do turismo.
1: E o futuro já começou para os estudantes da rede municipal de Varginha. Teve início nesta semana o curso de programação Paideia, realizado pelo CEFET-MG, que vai proporcionar aos alunos contato direto com tecnologia, inovação e cultura digital. Os primeiros participantes serão estudantes do nono ano da Escola Municipal São José, que chegaram à instituição cheios de expectativa para aprender sobre programação e desenvolver novas habilidades voltadas ao mercado de trabalho do futuro.
0: A recepção contou com a presença da coordenadora dos anos finais da Secretaria Municipal de Educação, Solange Conde, além da equipe técnica e pedagógica do CEFET-MG, que apresentou aos jovens a estrutura onde as atividades serão desenvolvidas nos próximos meses.
1: A iniciativa reforça o compromisso da educação municipal em ampliar oportunidades e aproximar os estudantes das áreas tecnológicas, preparando-os para novos desafios acadêmicos e profissionais.
0: Agora vamos falar sobre saúde. A Prefeitura de Varginha realiza nesta semana uma série de ações de combate à dengue em diferentes regiões da cidade. A programação inclui limpezas de imóveis e mutirões para a eliminação de possíveis criadouros do mosquito Aedes aegypti. Hoje os trabalhos acontecem em um imóvel localizado na Rua Adriano, no bairro Vila Ipiranga.
1: Já nesta terça-feira, as equipes estarão em imóveis na Avenida Benjamin Constant, na Vila Adelaide, e também na Rua Otávio Marques de Paiva, no bairro Canaã. Entre os dias 10 e 12 de junho, será realizado um mutirão de limpeza no bairro Imaculada. Devido à extensão, a ação será feita em duas etapas.
0: O objetivo é recolher materiais que possam acumular água e servir de foco para a proliferação do mosquito. As ações serão realizadas das 7h30 da manhã às 4h30 da tarde.
1: E o SEJUSC de Varginha, o Centro Judiciário de Solução de Conflitos e Cidadania, realizou a entrega de mais de 150 itens de iluminação para o presídio do município. A ação é resultado da campanha Luz que Transforma, promovida ao longo do mês de maio.
0: A mobilização reuniu a comunidade e instituições parceiras, arrecadando 50 refletores e mais de 100 lâmpadas de LED, que serão utilizadas para melhorar a iluminação na unidade prisional. A iniciativa contribui para aumentar a segurança, melhorar as condições de trabalho dos servidores e garantir mais dignidade às pessoas privadas de liberdade.
1: E continua a campanha do Agasalho EPTV 2026 para arrecadação de doações em Varginha e em outras cidades aqui no sul de Minas. Podem ser doados itens considerados mais necessários para atender pessoas em situação de vulnerabilidade durante este período de frio, como cobertores, roupas masculinas, agasalhos femininos e infantis, meias, gorros, luvas, cachecóis, calçados, roupas para pets, alimentos e fraldas geriátricas.
0: Os organizadores reforçam que as peças devem estar limpas e em bom estado de conservação. Varginha conta com pontos fixos de arrecadação nos 6 CRAs do município, localizados nos bairros Jardim Sion, Vila Adelaide, Urupês, Jardim Estrela, Novo Tempo e São Miguel. A campanha do agasalho segue até o dia 31 de julho.
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1: Vamos aos resultados das loterias da Caixa sorteados no Espaço da Sorte em São Paulo. Um apostador de Brasília, Distrito Federal, acertou as 6 dezenas no sábado, dia 6 de junho, e vai receber R$ 30.424. Para o sorteio de amanhã, o prêmio inicial será de R$ 3.500.000 reais. As dezenas sorteadas foram 09, 18, 26, 31, 53 e 58. E ninguém acertou as dezenas da quina sorteadas também no sábado, 6 de junho. O prêmio acumulado no sorteio de hoje é de R$ 7.500.000 reais. As dezenas sorteadas foram 02, 05, 30, 54 e 73.
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0: 11:53. Hendrick garante vitória brasileira no último teste antes da Copa. Ibson Gomes traz as informações.
11: A seleção brasileira encerrou a preparação para a Copa do Mundo com vitória. Em Cleveland, nos Estados Unidos, o Brasil derrotou o Egito por 2-1. A equipe brasileira começou melhor e abriu o placar logo aos 6 minutos do primeiro tempo. Bruno Guimarães aproveitou roubada de bola e colocou a seleção em vantagem. A resposta egípcia foi rápida. 4 minutos depois, Zico empatou a partida após falha do capitão Marquinhos. O jogo seguiu equilibrado até o segundo tempo. Aos 7 minutos da etapa complementar, Rafinha fez cruzamento preciso para Hendrick aparecer na área e marcar o gol que garantiu a vitória brasileira. O treinador Carlo Ancelotti tratou de frear a empolgação com o gol do jovem atacante, valorizou os outros atletas e disse estar satisfeito com o desempenho da equipe.
12: Hendrick tem esta qualidade, é muito potente, muito ben posicionato in area, tem opportunità, marcò un giocatore importante per noi, tem que seguir. Io penso che tutti i giocatori sono importanti, con differenti caratteristiche. Matteo può essere che non finalizza come Hendrick, però è molto importante per la costruzione del gioco. Certezza, perché l'equipo sta, io penso che l'equipo sta bene, 60 minuti del gioco fu un gioco molto buono, a livello difensivo, a livello offensivo, pressionamo alto, bene. 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
11: Nem tudo foi motivo para a comemoração. O lateral direito Wesley sentiu dores na virilha esquerda durante uma jogada ofensiva e precisou deixar o campo aos 16 minutos da etapa inicial. No banco de reservas, o jogador não conteve a emoção e foi visto chorando, aumentando a preocupação da comissão técnica a poucos dias da Copa do Mundo. A estreia será no próximo sábado contra o Marrocos, às 7 da noite, pelo Grupo C. Na sequência, o Brasil enfrenta o Haiti no dia 19 e a Escócia no dia 24, em busca de uma vaga na próxima fase da Copa do Mundo.
1: E você já decidiu onde assistir aos jogos da seleção brasileira? Pensando nos torcedores, a Prefeitura de Varginha, através da Secretaria Municipal de Turismo e Comércio, lançou o Guia Oficial da Copa nos bares e restaurantes da cidade. O roteiro digital reúne estabelecimentos que vão transmitir as partidas do Brasil, começando pelo amistoso contra o Egito no próximo sábado às 7 da noite.
0: O guia traz informações sobre estrutura de transmissão, horários de funcionamento, atrações musicais e opções gastronômicas oferecidas pelos participantes. A iniciativa busca facilitar a escolha dos torcedores, incentivar o comércio local e fortalecer o turismo gastronômico em Varginha.
1: E os empresários interessados em participar ainda podem se cadastrar junto à Secretaria de Turismo e Comércio. O Guia Oficial da Copa já está disponível para consulta online no site turismo.varginha.mg.gov.br/Copa 2026.
0: E assim chegamos ao fim de mais uma edição do Jornal do Cidadão, com apresentação, reportagens e edição de Paula Freire e Ronaldo Trombini, com colaboração da repórter Viviane Silva.
1: Trabalhos técnicos Jefferson Lima. Nos trabalhos de locução, JB.
0: Parceiros, Agência Rádio Web, Agência Brasil, Rádio Agência Nacional, Brasil 61, Assembleia de Minas e Agência Minas.
1: Também Prefeitura de Varginha, Fundação Cultural do Município, Guarda Civil Municipal, Polícias Militar e Civil, Corpo de Bombeiros Militar e CEMUL.
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1: O Jornal do Cidadão volta amanhã às 11h15 da manhã.
0: E você continua bem informado ao longo da programação com as edições do repórter Melodia.
1: Muito obrigado pela sua companhia e pela sua audiência.
0: Fique agora com o programa Bem Brasil. Uma ótima tarde para você. Até amanhã.
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0: Este foi Fábio Júnior, 20 e poucos anos. Olha aí, a Rota da Boa Música está de volta. Este será o primeiro de uma série de 5 eventos imperdíveis da Rota. Portanto, garanta já o seu lugar e acompanhe a temporada completa que terá, além de Flávio Venturini, nesta quinta-feira, dia 11, com o show de abertura da cantora Daisy, também Mel Lisboa fazendo um tributo a Rita Lee, Cleiton e Cledir, Boca Livre e Chico César. Este, do Flávio Venturini, agora quinta-feira, será o primeiro da série de 5 eventos da Rota da Boa Música, no Teatro Municipal Capitólio. Não fique de fora.
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0: Erasmo Carlos e Renato Russo, no Bem Brasil.

0: Maria Bethânia no Bem Brasil. A Beira e o Mar. 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Agora, 1:01.
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0: ensino fundamental e os cursos profissionalizantes. Já para a EJA médio profissional, a idade mínima é de 18 anos. As inscrições devem ser feitas por meio do Sistema Único de Cadastro e Encaminhamento para Matrícula, o SUSEM. Também foram prorrogadas as inscrições para o curso técnico em Guia de Turismo, oferecido em parceria com a Secretaria de Estado de Cultura e Turismo.
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Martinho da Vila e Maria Freitas, Último Desejo. Agora tem Dominguinhos no Bem Brasil, 1h15.

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Lins Bonito, na rádio do seu coração, Melodia FM, no seu ponto de encontro com a maior riqueza cultural deste país, a nossa música popular brasileira, bem Brasil! E abrindo a nossa última sequência, uma banda que está confirmada para vir tocar em Varginha no aniversário da cidade, 7 de outubro. São eles, Biquíni Cavadão, Armadilha.

0: Freja, Guto Coffee, companhia, Barão Vermelho, amor, meu grande amor, fechando com chave de ouro o Bem Brasil desta segunda-feira, 8 de junho de 2026. Uma ótima semana para todo mundo, nosso encontro marcado novamente aqui no desfile da música popular brasileira amanhã, 12 horas. 102,3 na Melodia FM. Combinado?
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3: No dia 11 de junho, próxima quarta-feira, Varginha vai sediar a primeira edição do Seminário Sul Mineiro sobre altas habilidades e superdotação. As inscrições são gratuitas e seguem até esta terça-feira. A repórter Viviane Silva falou com o especialista Adílio Miranda, que traz as informações.
4: Hoje em dia, esse tema tem ganhado bastante notoriedade, né? Tanto do ponto de vista das pesquisas acadêmicas, como das políticas públicas. Então, a gente tem cada vez mais quebrado alguns mitos e estereótipos do que seria a pessoa superdotada, para além de uma perspectiva do Bill Gates, do Einstein. Ou seja, isso é muito mais comum. As pesquisas dão conta que a gente teria entre 3% e 5% da população com superdotação. Então, exatamente por isso, né, a importância de a gente fazer um evento para desmistificar a ideia do que seria um superdotado, para acolher as demandas desses estudantes, dessas pessoas que têm um alto potencial, e esse alto potencial precisa ser desenvolvido. Quando essas pessoas não encontram um ambiente que acolha essas demandas, esses estudantes podem ter casos de sofrimento, casos de depressão, crise de ansiedade. Por quê? Porque eles são diferentes de outras crianças, né? Ou adultos são diferentes dos outros. Eles pensam um pouco diferente, eles processam informações de maneira diferente, eles aprendem mais rápido. Então, por isso também que eles fazem parte da Política Nacional de Educação Especial Inclusiva.
5: Fala pra gente como é que é feita essa identificação, se é um trabalho fácil e como preza, né, nesse seminário para passar por esse ponto, né, de realmente reconhecer um superdotado ou uma pessoa com altas habilidades.
4: Hoje nós, incrivelmente, um dado ruim, claro, nós temos menos de 1% das pessoas com altas habilidades de superdotação identificadas e acolhidas. Então, qual que é o problema que a gente tem de não ter um atendimento para essa pessoa, uma identificação? Primeira coisa, uma maneira mais fácil, né, de identificar é passando por uma avaliação neuropsicológica. Mas qualquer pessoa, um profissional que entenda sobre superdotação, um professor em sala de aula, ele pode fazer identificação? Ele pode, desde que ele entenda, que ele consiga entender, né, as características, o perfil de uma pessoa superdotada. Ele pode fazer identificação para quê? Para ter o atendimento dessa criança. Já que ela aprende muito mais rápido, que ela processa muito mais rápido as informações, essa criança precisa ser olhada de maneira diferente dos outros colegas.
3: O evento será realizado no dia 8 de junho no auditório da Unifal, das 6h30 às 10 da noite. As inscrições são gratuitas e podem ser feitas até amanhã, terça-feira, no site da Unifal MG. Ronaldo Trombini, repórter Melodia.

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1: A Prefeitura de Varginha vai realizar mais um mutirão de combate à dengue nesta semana. A ação começa agora quarta-feira no bairro Imaculada e, devido à extensão do bairro, a ação será feita em 2 etapas. A orientação é que os moradores façam uma limpeza em suas casas e coloquem nas calçadas, antes das 7 da manhã da quarta, todos os materiais que possam acumular água. Móveis velhos, latas, plásticos, pneus e outros objetos. A vigilância ambiental reforça que não serão recolhidos galhos de árvores e entulhos de construção. O objetivo do mutirão é, claro, eliminar possíveis criadouros do mosquito Aedes aegypti, transmissor da dengue, chikungunya e zika vírus. A prefeitura lembra que o combate à dengue depende da participação de toda a população. E pequenas ações dentro de casa podem fazer uma grande diferença na prevenção da doença. Ronaldo Trombini, repórter Melodia.
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1: Opa, fechou, que bom a gente estar aqui ao vivo, graças ao bom Deus. Mais um dia, hoje segunda-feira, 8 de junho de 2026. 3 horas mais 2 minutinhos. Tá na mão Melodia Sertaneja, galera. Chorei largado demais da conta, Gino e Geno, chorei.

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1: É, galera, fala sério, hein? Só modão ajeitado, hein? Maravilha! E a galera tá mandando mensagens, mande a sua também, tá? Escrita ou de áudio pelo 35-3690-2743, que é o nosso zap zap. Coloca o 35, senão não vai não, hein?
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1: Maravilha, abração aqui para Divinéia Bernardes, a Divinéia de Eloy Mendes, tá completando 50, 5.0. Parabéns aí, Divinéia, a todos em Eloy Mendes, um grande

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1: Comunicando Carlos Fernando no nosso Melodia Sertaneja.
2: Legal demais, o Gil Nogueira só tá no agito, maravilha. Olha só, o Marcelo, o Gesiel estão na obra, trabalhando aí, curtindo a melodia. E o Marcelo tá mandando aquele alôzão pra sua amada Priscila, lá no Porto Real, tá dado o recado. Cecília, Camila, Maurício e Marcelo, no Sion Aparecida, no São Sebastião, curtindo a gente também. O Adenilson Carlos, no Tulipas do Campo. A Cleusa Mariano também tá na sintonia e daqui a pouquinho eu volto. É jogo rapidão, hein? Vamos lá.
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6: A Prefeitura de Varginha ampliou o atendimento a pacientes com sintomas gripais nas unidades de saúde que funcionam em horário estendido. A medida faz parte das ações adotadas após o decreto de emergência em saúde pública, motivado pelo aumento dos casos de síndrome respiratória aguda grave no município. Durante o período do decreto municipal, que segue em vigor ao longo de junho e julho, as unidades dos bairros Barcelona, Imaculada, Pinheiros e Novo Tempo contam com médico clínico geral no período da tarde e outro à noite atendendo até às 8 horas. A orientação é que pessoas com febre, dor de cabeça, calafrios, tosse, coriza, congestão nasal ou dor de garganta procurem uma dessas 4 unidades para avaliação médica, evitando a sobrecarga da UPA. Segundo a Secretaria Municipal de Saúde, Varginha já registrou mais de 140 notificações de síndrome respiratória aguda grave com necessidade de internação e 6 mortes relacionadas à doença. A maior preocupação está nos casos envolvendo crianças até 9 anos. As autoridades reforçam a importância da vacinação contra a gripe e a Covid-19, especialmente para crianças, idosos, gestantes e pessoas com comorbidades. A recomendação também inclui manter ambientes ventilados, reforçar a hidratação e buscar atendimento médico ao perceber agravamento dos sintomas respiratórios. Ronaldo Trombini, repórter Melodia.
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2: Irmão da Lua, amigo das estrelas, é o Adenilson, vamos lá. Zezé de Camargo e Luciano.

Tá aí, fogão de lenha do Carlos Cola, do Maurício Duboc e também do Chororó. Maurício Duboc, irmão da Jane Duboc, né? O pessoal das antigas aí sabe quem é. Maravilha, 4h29. Chegando Tião Carreira e Pardinho, eu fico por aqui, galera. Tchau, fiquem com Deus. Até amanhã a partir das 3 da tarde. Continuem com a gente, tá bom? Valeu!

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1: Atenção, artistas, coletivos culturais, artesãos e entidades de Varginha. A Fundação Cultural prorrogou até o dia 10 de julho o prazo de inscrições para os 4 editais da Política Nacional Aldir Blanc de Fomento à Cultura, a PNAB. As inscrições são gratuitas e devem ser feitas exclusivamente pela internet. Entre as oportunidades estão premiações para pontos e pontões de cultura, apoio a projetos continuados, incentivo à execução de ações culturais em diversas áreas e bolsas voltadas ao artesanato. Segundo a Fundação Cultural, a prorrogação atende às solicitações dos proponentes e garante mais tempo para que os interessados preparem suas propostas. Além disso, serão realizadas lives informativas e atendimentos presenciais para esclarecimento de dúvidas. Os editais completos e os formulários de inscrição estão disponíveis no site da Fundação Cultural de Varginha. Ronaldo Trombini, repórter Melodia.
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1: Varginha conquistou uma importante iniciativa voltada à qualificação profissional e ao fortalecimento do turismo. O governador de Minas Gerais, Matheus Simões, confirmou a implantação de um curso técnico gratuito de turismo no nosso município. A proposta busca preparar profissionais para atender à crescente demanda do setor turístico, ampliando oportunidades de emprego e geração de renda na cidade e também na região. Além do curso técnico, o governo estadual autorizou o início das tratativas para incluir conteúdos ligados ao turismo na rede estadual de ensino. A iniciativa foi apresentada pelo secretário municipal de Turismo e Comércio, Marcos Madeira, e tem como objetivo valorizar a história, a cultura e os atrativos turísticos de Varginha. Nos próximos meses, representantes das áreas de turismo e educação vão definir o formato da disciplina, que deverá abordar a identidade cultural do município e o potencial turístico local. A expectativa é que o projeto contribua para a formação de novos profissionais, fortaleça o setor de serviços e incentive o desenvolvimento econômico da cidade através do turismo. Ronaldo Trombini, repórter Melodia.
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4: Dezoito horas.

Olá, meu irmão, minha irmã, muito boa noite a você que está ligadinho conosco através das ondas da Rádio Melodia FM. Eu sou o Dr. Maurício, advogado, professor e oblato beneditino. Estou com você para refletirmos a palavra de Deus em mais um programa Comunicando a Boa Nova neste finalzinho de tarde, início de noite. Nesta noite fria, queremos aquecer o nosso coração com esta palavra. Meu irmão e minha irmã, estamos aí no mês de junho, mês dedicado ao coração de Jesus. Que nós possamos aquecer o nosso coração, fazendo com que o nosso coração se torne um coração semelhante ao coração de nosso Senhor Jesus Cristo. E é por isso, meu irmão e minha irmã, que eu apresento a você hoje a palavra de Deus que está no livro do Eclesiástico, capítulo 34, versículos de 19 a 20. E assim a palavra de Deus nos ensina: os olhos do Senhor estão fixos sobre aqueles que o amam. Possante proteção, sustentáculo cheio de força, abrigo contra o vento do deserto, sombra contra o ardor do meio-dia, proteção contra os obstáculos, socorro contra as quedas. Ele eleva a alma, ilumina os olhos, dando saúde, vida e bênção. Meu irmão e menino, neste início de semana, eu quero dizer a você que Deus olha para você. E você seria capaz de imaginar para que direção estão voltados os olhos do Senhor exatamente neste momento? É para você. Que criatura, grande ou pequena, forte ou frágil, viva ou inanimada, estaria chamando a atenção dos olhos de Deus nesse exato momento? Você.

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A palavra de Deus, meu irmão e minha irmã, a palavra de Deus nos diz quantas coisas maravilhosas o Senhor é na vida daqueles que o amam. Veja, a palavra diz que Deus é possante proteção, porque é Ele quem nos defende com valentia, com precisão. Deus é o sustentáculo. Por isso, meu irmão e minha irmã, se nos apoiamos nele, jamais sentiremos o chão sair debaixo de nossos pés. Deus é abrigo contra o vento do deserto. Quantas tempestades nós enfrentamos? Quantas tempestades devastam a nossa vida? E as tempestades da vida não são capazes de cegar a visão da nossa fé. Deus, Ele é sombra no calor. E por isso não vamos nos desfalecer no meio do caminho. Deus, meu irmão e minha irmã, diz a palavra, que Deus é a proteção contra todo obstáculo. Sabe por quê, meu irmão e minha irmã? Com a ajuda de Deus, nós conseguimos atravessar todas as muralhas. Deus é socorro nas quedas. Quanto é suave cair apoiado nas mãos paternas de Deus. E além de ser nosso socorro e nossa proteção, Deus ainda nos promete graças para o corpo e para a alma. Veja, meu irmão e minha irmã, quantas maravilhas! Saúde, vida, bênção. E saúde, na linguagem da Bíblia, quer dizer salvação, quer dizer equilíbrio, quer dizer reconciliação. Saúde, na palavra de Deus, meu irmão e minha irmã, quer dizer suprimento para todas as necessidades. Deus nos promete tudo isso, agora e para sempre. E é saudável quem permanece na presença de Deus e é por Ele refeito no corpo, na mente e no espírito. A Bíblia nos ensina que o remédio de Deus para recobrarmos saúde e salvação é a sua palavra. A palavra, ela nos revigora, ela nos dá força, força para a alma, ela faz renascer esperança, arranca da morte, nos torna firmes na fé. Quando a palavra de Deus nos fala da vida, vida segundo a promessa de Deus é algo abundante, é uma participação na própria natureza divina, ou seja, vida verdadeira. E a vida verdadeira é ter comunhão plena com Deus. E a maior de todas as bênçãos, meu irmão e minha irmã, segundo a palavra de Deus, é o Espírito Santo. É Deus vivendo em nós. Essa é a maior bênção que nós podemos receber. Portanto, para aqueles que amam o Senhor, Ele promete vida, Ele promete saúde, Ele promete bênção. Por isso, meu irmão e minha irmã, neste finalzinho de tarde, neste início de noite, na presença de Deus, nós apresentamos o nosso coração. Deus conhece o nosso coração e sob o olhar bondoso e misericordioso de Deus, mesmo com o nosso coração ferido, abatido e atribulado por tantas provações, Deus caminha conosco. Nós agradecemos, porque Ele está presente em nossa vida. Quero aqui, meu irmão e minha irmã, colocar você que está enfermo num leito de hospital, num leito de dor, que passa por uma doença, que Deus possa curar o seu corpo, as suas feridas, a sua alma. Quero colocar também neste momento
de oração

o meu amigo, meu sócio, meu parceiro, Otávio Sanches, nosso grande amigo, a Malu, o Tiago, seu filhinho. Também colocar aqui, neste momento de oração, o Marquinho Benfica, ligadinho conosco, o professor Marquinho Benfica, grande amigo. Também eu coloco neste momento de oração o doutor Armando Fortunato, ligadinho conosco, grande abraço. E a você, meu irmão e minha irmã, que está ligadinho conosco, meu abraço fraterno e a bênção de Deus, em nome do Pai, do Filho e do Espírito Santo. Amém. Boa noite.

0: Termina mais um programa comunicando a Boa Nova. Você tem um encontro marcado com Jesus aqui na Rádio Melodia FM. Fiquem com Deus e boa noite.
1: Dezoito horas e 14 minutos.
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5: Muito boa noite para você, amigo ouvinte, amigo torcedor, você que nos acompanha aqui pela Rádio Melodia FM em 102,3. É um prazer a gente estar aqui para apresentar para você e por você o programa Bola na Rede. Hoje é segunda-feira, dia 8 de junho de 2026, e nesta data nós comemoramos o Dia Mundial dos Oceanos, hein? O santo do dia de hoje é Santo Efrem. Santo Efrem, rogai por nós.

0: Tá chegando aí o nosso amigo Paulinho Carvalho, também o Paulo Baroni, os dois já estão a posto aqui, eles que vão ficar conosco até às 19 horas aqui no programa Bola na Rede. Que bacana, hein? Prazer muito grande tê-los conosco aqui no Bola na Rede. Vamos primeiro ao boa noite do Paulinho Carvalho. Paulinho Carvalho que está aí chegando para chegar, né, Paulinho? Grande abraço para você. Seja muito bem-vindo ao programa Bola na Rede.
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2: Muito boa noite, Zé Ladir Soares. Boa noite, Gil Nogueira. Paulo Baroni, aquele abraço. Para você, torcedor de todas as cabines, também aquele grande abraço. Pois é, Zé, que a semana iniciando Copa do Mundo, né? Agora o assunto pertinente é esse. Mas a gente não poderia deixar de comentar também os meninos lá chegaram com dinheiro no Atlético, hein? Fizeram um aporte lá de mais de 500 milhões de reais. Uma bela grana, hein, Paulão?
3: Ué, nessa época de crise, né? Dinheiro sempre é bem-vindo, né, Paulinho?
2: Pois é. Vamos ver o que o Atlético vai fazer aí com essa grana toda que chegou lá no Clube Atlético Mineiro.
0: Beleza, tá aí o Paulinho e também nós vamos apresentar o nosso amigo Paulo Baroni, ele que fica conosco até as 19 horas. Paulo, seja muito bem-vindo, boa noite, Paulo Baroni.
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3: Boa noite, Zé Ladir, boa noite, Gil, Paulinho PH, tá aqui do meu lado já. Animado com o galão dele, né?
2: Ah, será Falei, que esse como é que é o negócio?
3: Você veio todo animado falando do galão? Tá estranho, não tá?
2: Me ajuda!
3: É,
2: nós queremos tá futebol mineiro.
3: Aí.
2: Não, futebol mineiro porque nós queremos ele forte. Porque tá osso, viu?
3: Tá mesmo, verdade. Mas aqui, obrigado pelo convite, Zé Ladir. Obrigado Beleza. Pra quem tá do outro lado aí, escutando a gente. Tem muita coisa pra falar aí da Seleção Brasileira e Copa do Mundo.
0: Beleza, tá aí os dois comentaristas que ficarão conosco até as 19 horas. Vai trazer tudo para você, tudo que você precisa saber sobre os esportes, os nossos comentaristas, eu também. A gente vai dar uma pincelada e você vai ficar sabendo de tudo isso aqui no Bola na Rede, que está começando agora. Dezoito horas mais 18 minutinhos e a gente começa o Bola na Rede falando aqui do Cinquentinha. E neste domingo teve rodada do Cinquentinha, o campeonato de futebol de veteranos amador de Varginha, que leva o nome do nosso grande amigo José Lemes. Para quem não sabe, José Lemes foi atleta, técnico, ele mexeu com futebol a vida inteira e uma homenagem mais do que justa colocá-lo em nome aí do o seu nome, emprestar o seu nome para o campeonato de futebol de veteranos Cinquentinha. Lá no campo da Semel, às 7h30, teve um jogo. Momeg e Associação Veteranos 9 de Julho empataram em 1-1. No Rubro Negro, às 7h30, o Esporte Clubes Veteranos do Fátima perdeu de 4-0 para o Libertas. E no jogo de fundo, às 9h30, o Barcelona também foi goleado pelo Esporte Clube Recreativo Rio Verde, 6-0. Nossa, hein? Só goleada, só chocolate, hein? Tivemos aí 14 gols nesse campeonato, hein? Que nessa rodada. Após os jogos desta rodada, os quatro primeiros classificados são: primeiro, Esporte Clube Recreativo Rio Verde com 10 pontos, com 4 jogos. Segundo, aparece o Esparta com 7 pontos, também com 4 jogos. Terceiro, Libertas com 5 pontos, 3 jogos. E na quarta posição, o Amigos Futebol Clube, com 4 pontos em 3 jogos. Lembrando que o Campeonato de Futebol Amador de Veteranos Cinquentinha está recebendo o nome do José Lemes, como nós dissemos. É realizado pela Prefeitura e organizado pela CEMEL. E aí, gente, gostaria que vocês dessem uma palhinha de incentivo a esse campeonato do Cinquentinha, campeonato que está chegando aí ao final da sua primeira fase.
3: Ué, Zé Ladir, eu acho que o importante é o pessoal, é a confraternização, o pessoal jogar, participar. Com certeza são pessoas que já jogaram aqui em Varginha por muitos anos, do juvenil, passou pelos júniors, atletas aí também que já foram até profissionais. Então eu acho que o importante é o pessoal participar. Vamos dizer, o pessoal entra para ganhar, mas eu acho que não é, né? No caso aí, depois dos 50 para frente, não é o mais importante. É o pessoal pensar aí na saúde, as amizades, a resenha e um bom futebol. Você não concorda, Paulinho?
2: Com certeza. E os boleiros aí, os veteranos em si, sempre mostrando o amor pelo futebol, que a gente fala sempre, o Rio Verde é uma equipe tradicional, já se tornou um dos grandes aqui da fase de veteranos, há vários anos tem seu próprio campo, né? Tem vários amigos que jogam lá no Rio Verde, assim como eu falo sempre ali do Clube dos 30, né? Veterano dos 30. Varginha é pródiga em equipes de veteranos, né? E um campeonato desse só vem engrandecer ainda mais a atividade aqui na nossa cidade.
3: Paulinho, e ele é bacana, porque é exemplo aí para os jovens também. Porque a gente não vê muito jovem hoje formando equipes, igual antigamente, né? Tinha tudo que é bairro, tinha um time, tinha dois times, tinha campeonatos até de bairros. E olha, a gente já não vê mais,
2: não.
3: Esses veteranos estão servindo até de exemplo para os jovens.
2: Por falar em veteranos, quero já aproveitar e mandar aquele abraço pro Paulo Xuxa, né? O Paulo quer disputar pelo Rio Verde, viu? Mas por estar no DM, né, Paulão? No gerente aí, não pôde apresentar o seu brilhante futebol na defesa. O Paulo, vou te falar uma coisa, é Paulo Xuxa, Paulo Garça, aquilo ali, cada enxadada é uma minhoca que o bicho arrancava ali do campo. Deus me livre.
3: Ficar de costa ali, o tornozelo que o diga, né?
2: Ele, João Maria, o Tubião, o Fernando Preto. Tubião,
4: é verdade,
2: né? O Maurinho lá na Descape, é muitos veteranos aí que estão ouvindo a gente, receba o nosso carinho, nosso abraço aí.
4: Beleza, um abraço a todo o pessoal dos veteranos, principalmente o Cinquentinha, que está fazendo um campeonato bacana aqui em Varginha. Quem corre é só a bola, o atleta fica só paradinho, ele mata no peito, põe no chão, né? Isso é gostoso de ver. 18 horas mais 23 minutos, nós temos uma notícia aqui de utilidade pública. Ailson Antônio Claudiano, popular Menotti, perdeu uma chave de um veículo Onix. E quem encontrou, entrar em contato com o telefone dele, 98872-7022. 98872-7022, ou entregar aqui na Rádio Melodia. O Ailson Menotti agradece. Nós também queremos mandar um abraço especial, puxando a lista aí que o Paulinho está falando, né? O Paulinho já puxou uma lista de abraços para a gente. Vamos falar também aqui um abraço. O pessoal tá ligado na gente aqui. É o Teté. Teté é o Maurício, ex-lateral esquerdo. Jogou muito tempo no Apolo comigo. Alô, Teté, um abraço para você. Encontrei com ele na rua hoje. Ele falou, mas não tem mais programa. Tem programa, é você que não ouve, hein, Teté? Aí falou que agora todo dia tá ligadinho aqui no Bola na Rede da Rádio Melodia FM. Um abraço aí pro Tostão e sua turma que tá lá no rancho, curtindo aquela segunda-feira. Tem gente, né, Paulo, que o Paulo que é do comércio, tem gente que não trabalha na segunda-feira, quem atua no comércio. Tem gente que já tira um dia de folga para descansar. Isso mesmo, Paulo?
3: Ah, mas pelo menos na minha área, né, de supermercado, difícil, viu?
4: É difícil,
3: né? É difícil folgar, né? Tem que... Hoje a gente não pode brincar com o comércio, não, como diz. O boleto chega todo dia, né?
4: Não espera.
3: Não espera. Boleto bateu a data dele, não tem como folgar.
4: Não tem jeito, né, Paulinho?
2: Não, de jeito nenhum. O Paulo falou certo aqui. Quem dera se pudesse ficar de papo ar, né? Com essa friagem, imagina, mano. Tomando aquele suco da confusão.
3: Segunda-feira virava sábado, hein?
4: Beleza. Quem está em sintonia com a gente também é o Djair, a Marilda, a Lena. Tem o Binho, o Jean, o Zé Coméia, o seu filho Eduardo Coméia. Tem também aqui o nosso amigo Ronaldo e a Lena lá no bairro São Sebastião. Tem o Dandy, a Izione, lá na Vila Barcelona. O Blanca, da Regina. Alô, Blanca, um abraço para você. O Ailson Menotti, ele acabou de ligar pra gente aqui. O Albertinho, alô, Albertinho. Tem também a turma da CIF Web TV, que é o Carlão, o Mariano, o Gabrielzinho, o Thierry, o Gideon. Tem o Vitinho, os nossos comentaristas, Henrique Lemes. Tem muita gente boa e tem o Guilherme Chagas. Muita gente boa, né, o Paulinho, o PH e Paulo. Vamos aproveitar aí, abrindo o programa, mandando
0: essa sessão de abraço. O pessoal gosta de ouvir o nome no rádio, né, Paulinho?
2: Lógico. Então,
0: eu adorava, viu, Paulinho?
2: Claro, vamos aproveitar e mandar pro Denilson Figueirinha também.
0: Denilson, tá aí.
2: Né? Pro pessoal lá da Rede TV, o Vinícius.
0: Vinícius tá de férias, né,
2: Paulinho? Tá de férias. Novamente, hein, Vinícius? Só curtindo o Tomás aí, tá certo. Marco Antônio Leite, toda a galerinha, o Rubinho, toda a galera de lá. Também aproveitar e mandar
0: pro Lenilson, né?
2: Lenilson Fressato. O Maurila da Mauricá, ele e o Marquinhos, né? O Thierry lá da Madeireira. O Thierry é parceiraço lá de Monsenhor Paulo também. Jogamos muito, muito tempo juntos, viu?
3: Dona Natalina pediu pra mandar um abraço pra ela hoje, viu?
0: Ah, oh, beleza, hein?
3: Lá no Vila Floresta. Tem o Paulinho Cambito, Calil lá do Peixe lá do Sérgio. E o TT que você falou aí, o Maurício, é muito meu amigo. Jogamos futebol no Campestre.
0: Justamente, é gente boa demais, né?
3: Gente boníssima, gosto demais.
0: Lateral esquerdo, pô.
3: É um abração. Faz um tempinho que nós encontramos aí, mas mora aqui no coração.
0: Aí, Maurício, qualquer dia chega aqui na rádio, a gente bater um papinho, tem só gente boa aqui na rádio, hein? 18h26, vamos mudar um foco um pouquinho do futebol, vamos passar aí pro jiu-jitsu. A atleta de Varginha conquista bronze no Mundial de Jiu-Jitsu na Califórnia, hein? Na última sexta-feira, dia 29 de maio, o atleta varginhense Miguel Freitas Selvati, de 16 anos, conquistou a medalha de bronze no Campeonato Mundial de Jiu-Jitsu, realizado em Walter Pyramid, em Long Beach, na Califórnia, nos Estados Unidos. Com resultado expressivo em solo norte-americano, o lutador de Varginha consolidou sua posição entre os três melhores do mundo. Que beleza, Varginha é um celeiro de atleta, né, Paulinho Carvalho?
2: Sempre, sempre. Aí a gente não pode esquecer aí da nossa Amanda Ribas, né?
0: Com certeza. Protagonista
2: do próprio Marcelo, pai dela, que foi um dos precursores do MMA aí, das artes marciais mistas aqui na cidade de Varginha. Aproveitar e mandar um abraço pro Fabinho, hein? Fábio Viola, um dos grandes lutadores de Muay Thai daqui da cidade de Varginha.
0: Beleza, hein?
2: Ele e o Mineirinho vão estar aqui no programa do Neneco Barros quarta-feira à noite, viu?
0: Beleza, vai ser um prazer, né? A gente pode até bater um papinho com eles também, né? Paulo Baroni, aí, Paulo Baroni, você também gosta de um esporte especializado, de um jiu-jitsu, de lutas, de artes marciais, aí?
3: Aqui é interessante essa pergunta, sabe? E você lembrou do Marcelo Ribas? A primeira academia que o Marcelo montou foi junto comigo, aqui em Varginha.
0: Bacana,
3: hein? Chamava Dragon, era uma associação de artes marciais aqui de Varginha.
2: Olha que bacana, hein?
3: Estamos aí uns 2-3 anos, ali na Tunico Xavier. Então, assim, nós começamos juntos, depois eu parti para outro ramo e ele continuou nas artes marciais. Então, foi até legal essa pergunta que você fez, me remeteu às histórias antigas, né? Mas bacana, e parabéns ao garoto aí, né? Ganhar
0: Selvati.
3: Fora. Então, ganhar lá na
2: Califórnia. Lá dos Estados Unidos, que isso é isso.
3: Não é brincadeira,
2: não
3: é, né?
2: Não, viu?
3: Tá entre os três do mundo. Então, acho até, inclusive, a Secretaria de Esporte de Varginha tinha que verificar, apoiar, né? Porque não é todo dia que aparece um atleta nesse nível.
2: Verdade. E esse negócio de arte marcial aí é comigo mesmo. É comigo ou mato ou morro. O corpo mata ou o corpo morro.
0: Corpo mata ou corpo morro, tá vendo, Paulo? Aí gostou, né? Paulo, falar nisso, você lutou, Paulo?
3: Pouco,
0: lutou,
3: né?
0: Pouco.
3: Mas é minha era.
0: Apanhou ou bateu?
3: Musculação, era um pouco de fogo. E a parte mais da luta era com o Marcelo.
0: Ah, com o Marcelo.
3: Entendeu? A gente dividia ali na época da academia as funções e a área da artes marciais era com ele, e por isso ele seguiu. Parabéns, né? Formou uma filha vencedora aí. E eu tenho visto ele formando outros atletas que tem levado aí
0: para
3: fora do Brasil. Quem sabe uma hora a gente traz ele aqui também para bater um papo.
0: Com certeza, tá aberto aqui a casa, né, Paulo? 18h29, vamos seguindo aqui o programa Bola na Rede. Eu sou o José Ladir, junto com o Paulo Baroni e o Paulo Carvalho, transmitindo paulada no esporte para você. Que bacana isso aí, viu? 18h30, o Bom Esporte perdeu para a Caldense em segundo encontro com o Sul de Minas. O Boa Esporte esteve ontem lá na cidade de Poços de Caldas e perdeu por 1-0 para a equipe da Caldense. Boa teve a sua primeira derrota e a Caldense a sua primeira vitória, mas equilibrado um jogo, com um gol que saiu aos 15 minutos do primeiro tempo e depois ficou só nisso mesmo. E aí, Paulinho, Caldense vencendo a primeira dentro de casa.
2: Parabéns, a veterana aí, ué. É aquele negócio que eu falo, eu sou torcedor do Boa Esporte mesmo, mas o Boa é freguês de carteirinha da Caldense. Quantos jogos nós transmitimos lá do Ronaldão e o Boa não conseguia vencer a Caldense lá dentro, né, Zé?
0: É verdade.
2: E que sofrimento que é naquela arquibancada, a torcida da Caldense fungando no cangote e xingando, ó... Se gritar gol do Boa Esporte aqui, vocês vão apanhar.
3: Já transmiti muito jogo ali pela IPTV, eu conheço.
0: É verdade.
3: É uma torcida apaixonada. Eu gosto muito da Caldense.
2: Sim.
3: Tem ela também no meu coração.
0: Mas esse módulo 2 é um campeonato muito mais disputado do que a primeira divisão. Porque na segunda divisão, módulo 2, todo mundo quer subir. Todo mundo quer chegar na elite do futebol mineiro. Então isso desperta um ego em cada equipe que participa, né? A gente tá vendo aí. E tem equipes também que estão aí de ruim para pior.
2: É, o Patinho é uma delas. O Patinho entrar com 10 atletas pelo transfer ban que sofreu aí da FIFA. Mas não é só isso, não. Nós já falamos a respeito, Zé, que isso aí são resquícios de administrações erradas anteriores aí. E agora quem tá lá tá colhendo os frutos... Né, podres, vamos dizer assim. O Ipatinga que entrou com 10 atletas só em campo.
3: O Ipatinga a gente já vem falando, né? Que eu acho que pra que fez a inscrição, né? Pra fazer. Eu acho que tá. É uma vergonha até pra.
2: Primeira partida pro time com 7 atletas.
0: Acho que não vai ter nada, né? Acho que não vai acontecer nada, não, que vai passar, vai passar em branco. Não
3: mas
0: passa.
3: Aí é muito amadorismo.
0: Né? Amadorismo.
3: Isso aí já não existe dentro de um futebol profissional. Um time, um no primeiro jogo com 7 e o outro com 10. Acho que até a Federação Mineira devia já punir, excluir o time do campeonato.
2: Realmente. E falando no módulo 2 aí, Zé, o Guarani amargou mais uma derrota, né?
0: Mais
2: a segunda
0: derrota.
2: E o Aimorés, da nossa área de cobertura pela Rede Mais lá, primeira vitória fora de casa, hein?
0: Fora de casa. Eu vou trazer os resultados aqui, eu só queria falar o seguinte, que... A Caldense, hoje eu falei lá no programa Ataque da Rede Mais, conseguiu sua primeira vitória dentro de casa. O que que acontece? Você chama os torcedores de volta. O Wellington lá, o Simeão, ele estava meio na balança porque perdeu a primeira. Porque aqui no Brasil a torcida não admite que o time perde.
2: Normal, Zé.
0: É isso que eu tô falando. Normal, fora de casa. Não, fora de casa. O time perder, a torcida quer o quê? Né? Então isso acontece.
3: Time, né?
0: E deu uma moral pra ele, que agora chama, né, e vai jogar contra o Patrocinense fora de casa. O Patrocinense que venceu fora de casa ontem também. Vou trazer os resultados aqui pra vocês tiraram a base. Depois eu queria que vocês comentassem pra gente a respeito desses jogos. Os resultados da segunda rodada do módulo 2, Ipatinga 1, Democrata de Sete Lagoas 5, Aimorés 2, Vila Nova de Nova Lima 1, Valério 2 e Coimbra ficaram no 0-0. Caldense, como nós falamos aqui agora, venceu a equipe do Boa Esporte por 1-0. O Guarani de Divinópolis perdeu em casa para o Patrocinense por 2-0. E o jogo de hoje, lá no Bernardo Queiroz, em Patos de Minas, 18h30, né? Já está começando agora, nesse momento, Mamoré e Uberaba. Módulo 2, aí, Paulo?
3: Acho que é um campeonato, você vê que alguns times entraram para disputar para valer, que eu acho que é o caso do Boa, o caso da Caldense, né, patrocinei agora, tem uns times aí que você vê que tá entrou bem mal no torneio, né, talvez pelo que o Paulinho falou, são equipes que estão mal administradas, né, e estão colhendo os frutos podres, né, Paulinho?
2: Infelizmente quem tá pagando o pato é o torcedor, né, que acredita, é apaixonado. A gente sabe que todo torcedor, toda cidade do interior de Minas gosta do futebol. Ipatinga com a história brilhante, a história vencedora, né? Quem não se lembra do Ipatinga campeão mineiro?
0: É verdade,
2: né? Então a gente fica triste de ver as lambanças.
0: Ney Franco, um treinador, depois foi o Flamengo.
2: Nossa, bem verdade. Isso, né? Então, Zeca, a gente, ao mesmo tempo que vê algumas equipes aí brigando, nadando contra a corrente, você vê outras sendo bem administradas e crescendo dentro da competição.
0: 18h35, falando em derrotas, a gente também ficou triste aqui no sul de Minas, né? Pouso Alegre perdeu mais uma. O jogo do tudo ou nada acabou perdendo e foi eliminado da Série D do campeonato.
2: Casou, né, Zé?
0: Brasileiro. Nossa senhora, olha aí, Paulinho.
2: Agora.
0: Perdeu pro Madureira de 1-0, hein?
2: E não volta fácil, não, viu, pra Série D, não.
0: Não volta, não. Fica
2: não
0: difícil.
2: Não volta fácil,
0: hein?
2: Não.
0: E aí, Paulo? Você também já trabalhou lá em Pouso Alegre, no Maduzão?
3: Sempre também. Tem uma torcida apaixonada, um belo estádio. Então, E sempre foi bem administrado. Temos que verificar aí, saber o que está acontecendo com Pouso Alegre, porque já faz um bom tempo aí que Pouso Alegre, e lógico, é uma outra divisão, e América Mineiro, a gente só fala em derrota.
0: Só fala em derrota. Ô Paulinho Carvalho, uma coisa que eu gostaria que você falasse pra gente também. Pouso Alegre ficou na última posição com 7 pontos ganhos. Eu falei hoje também que ele teve N oportunidades de subir nessa tabela, porque jogou 4 ou 5 partidas dentro de casa. Se vencesse pelo menos 2, 6 pontos, 7, 6, 13, sairia dessa situação e estaria até classificado para outra fase.
2: Ô Zeca, o que acontece é que as outras equipes também, não podemos tirar o mérito deles, se prepararam melhor do que o Pouso Alegre. O Pouso Alegre achou que ia repetir a fórmula aí do Campeonato Mineiro, certo? E futebol não é bem assim. Futebol, se o time estava bem, ele tinha que procurar melhorar, né, dar mais qualidade ao elenco.
3: E ele não acertou um técnico, né, Paulo?
2: Ué, podia ter pago o que o Danilo queria ali. O Danilo mostrou que tem capacidade. Porque o jogador, o boleiro, ele olha pro banco, vê um treinador como o Danilo, tá? Uma história vencedora dele, campeão mundial e tudo mais. Poxa, ele respeita muito mais do que você trazer um outro treinador que não tem a mesma bagagem, a mesma experiência e a mesma história. E a gente fala sempre, esse negócio de trazer jogador aventureiro, Zé, que não tem identificação com a camisa, com a cidade, com o clube. Porque aí, ó, agora acabou o ano pro Pouso Alegre. Pouso Alegre simplesmente dispensa, desfaz o time, os jogadores vão procurar outra equipe. E ó, quem ficou com prejuízo?
0: Justamente, né? Verdade. E para montar outro time agora, aquele Deus nos acuda.
2: Vai ter que, justamente. E não vai ser fácil, não, viu?
0: Mas é lamentável, né? A gente lamenta essa.
2: Era o único representante do sul de Minas no futebol profissional.
0: Do profissional.
2: Aí a nível Brasil, né? Agora.
0: Justamente. O outro detalhe importante que chamou a atenção. Em 30 pontos possíveis disputados, ganhou só 7. É muito pouco um time que quer almejar alguma coisa, né?
2: Aí você vê que o problema está dentro das quatro linhas.
0: Dentro das quatro linhas. Aí a diretoria tem a ver com as contratações.
2: Com certeza.
0: Né? Mas dentro das quatro linhas está difícil. 18h37, programa Bola na Rede aqui pela Rádio Melodia FM. Mandar um abraço também para o Henrique Lemes, nosso secretário de esportes, e também o nosso comentarista aqui do Bola na Rede. Tem o Thiago Carvalho também, nosso grande amigo, ele que é comentarista esportivo. Um grande abraço
2: Milton
0: a todos.
2: Milton Gama, hein?
0: Milton, nossa, hein? Sabe tudo e mais um pouquinho, né? Renato Braz, alô Renato Braz.
2: Vitinho, né? Da CIF também, o pessoal Vitinho. Todo aí, isso aí.
0: É verdade.
2: Zé Maria Garoa, muita gente.
0: O Garoa.
2: Ô Zeca, falando nisso, o Henrique ainda tá em Santos ainda, ou vocês divorciaram e vem só você que vem embora, ou ele
0: só
2: vem
0: eu
2: também?
0: Que vim embora, só eu.
3: Esse povo tá num vidão, hein?
2: Fala a verdade.
3: Só participo aqui olhando as fotos.
0: Trabalhando, conhecendo aí as partes turísticas, fazendo um planejamento.
2: É isso aí, Zeca, merecido, viu, Zeca?
0: E o América busca a primeira vitória na Série B contra o Atlético Goianiense, o jogo hoje é lá no Independência. Às 20 horas, o América também, que é outro time mineiro que fala que é o terceiro de Minas, mas a gente está com o pé atrás com o América. Lanterna da Série B com apenas 3 pontos ganhos, ocupa a 20ª posição. Paulo, e aí esse América não vai de jeito nenhum? Você acabou de dizer aí, Paulo, ó, quando fala em Pouso Alegre, América só derrotas.
3: Eu acho que se tiver que apostar, eu aposto em mais uma derrota do América, porque. Não tem uma semana, né, Paulinho, que a gente vem aqui que
0: o América ganhou, não tem jeito.
3: Não fala de uma notícia boa do América, só derrota. Ele e Pouso Alegre, os dois podem casar e sair andando.
2: Olha, o América, agora pô, não podemos chamar de coelhão mais não, viu? Agora eu vou te falar, se perguntar pra criançada em Belo Horizonte, né, de que você não tem medo, eu não tenho medo do América, porque, vou te falar, agora não bate ninguém, então...
3: E é um time que o mineiro ele gosta, né? Eu mesmo, quem hoje é torcedor do Atlético, mas
0: é a segunda pele é o América, né?
3: Sempre teve o América como segunda pele.
2: E quem tava de olho pra assumir o América, mas o pessoal lá não aceitou, era os Perrela, né?
0: Perrela queria comprar, fazer uma SAF, né? Aí falaram bobagem pra ele lá, falaram, então deixa, então vai embora. Não quero arrumar. E a gente acabou de ver o América nessa situação que está até hoje. Trocou de treinador, de novo, agora Humberto Louser, que é o treinador da equipe do América, ele está buscando uma reação. Se vencer hoje, pode começar um caminho para permanecer na Série B do Campeonato Brasileiro.
3: A gente brinca, Zé Ladio, mas tá torcendo pro América, né?
2: É. Não, fala, é o futebol mineiro, é o que a gente fala.
3: Mas é o que eu tô falando, toda semana a gente só fala sobre derrota, então...
2: O Zeca, e o Lousa aí subiu, na primeira entrevista dele ele já subiu o tom e não passou a mão, não passou pano pra ninguém lá não, viu, meu amigo? Cobrou e cobrou feio.
0: Mas tem que cobrar.
2: O elenco do América.
0: Tem que cobrar da diretoria, porque a diretoria não contrata um jogador. Quando contrata o jogador meia boca. Tem que contratar o jogador inteiro que chega pra jogar no time, né? Eu acho que seria dessa maneira. E o mercado da bola para clubes brasileiros após a Copa do Mundo já está se movimentando. Primeiro, o Cruzeiro recusou a vender o Kaique nem para os italianos e nem para os espanhóis. Chegou uma proposta de 15 milhões de euros, cerca na cotação atual de 90 milhões de reais, o valor exigido pela diretoria. O clube detém 80% dos direitos do jogador, mas falou que ele vai ficar aqui no time mesmo porque é o titular absoluto. E aí, Paulinho?
2: O Kaique é um jogador novo ainda, tá pegando experiência realmente agora com... tem muito vigor físico, né? Tem uma técnica ainda em construção, vamos dizer assim. E é um jogador que pode render muito mais pro Cruzeiro. Dinheiro não é problema lá na Toca da Raposa, a gente sabe disso. Então, não vale a pena vender, desfazer do jogador. Ô Paulo, e você e o Zeca, e torcedor, só para você ter uma ideia, só a notícia curtindo do América. A Leila, presidente do Palmeiras, manifestou interesse em adquirir um clube de futebol. E o torcedor americano, a torcida americana, fez um manifesto pedindo para que a Leila comprasse a SAF aí, montasse a SAF com o time do Coelhão.
3: É, mas aí viria para administrar, né? Será que lá no América estão animados em chegar uma administração de que vai chegar e vai mudar tudo?
2: E né? Ela vai chegar, então, se chegar, vai botar pra quebrar. Não,
0: é vai que botar tá, pra quebrar, vai trazer jogadores lógico. Experientes pra colocar nesse América.
3: Não, mas tá. De repente tem gente interessada em continuar a bagunça que tá.
0: É verdade.
3: Tudo, Paulo. Tem. Entendeu? Agora, voltando, eu queria falar sobre o Kaique. Eu imagino que o Cruzeiro não deva vender mesmo.
0: Não, tá não correto. Vai vender mais.
3: Sabe por quê, Zeca? Acabando a Copa do Mundo aí, ele com certeza é um lateral que vai pra seleção. Ele tem jogado muito bem.
0: Já foi até convocado.
3: Foi, né? Convocado, tá entre, se eu não me engano, entre os 55 ali, caso, né? E então, eu acho que o Cruzeiro deve segurar, porque o Alexandre, eu acho que é a última Copa dele também, entendeu? Né? Como lateral. Então tem uma turma aí que já vai jogar essa Copa, Zeca, e vai parar. Não vai continuar mais na seleção.
0: É verdade.
3: E o Kaique é uma pessoa, um lateral. Que está bem provável que acabando essa Copa, nas próximas aí.
2: Ah, o Flamengo já demonstrou interesse.
3: Ele joga muito.
0: E o Cruzeiro, inteligentemente, também já contratou, está contratando, está acabando de acertar a contratação do lateral esquerdo argentino, Gabriel Rojas, de 28 anos, junto ao Racing, lá da Argentina. A negociação foi fechada na casa de 6 milhões de euros, né? Cerca aí de 30 milhões de reais. O atleta assinará um contrato válido até dezembro de 2029. Está pensando em tudo isso. E alvos pretendidos pelo Cruzeiro. O Gregory Volante, que foi do Botafogo, aprova, Lei?
2: Sim.
0: Ele jogou com o Arthur Jorge.
2: Sim, é um bom nome.
0: Ele está lá na Arábia Saudita. Conhece o Gregory, Paulo? Jogou no Botafogo?
3: Mas eu lembro jogando no Botafogo. Era muito bom jogador.
0: Tem também outro zagueiro, que é o Igor Júlio, zagueiro de 28 anos, que está no Brighton. Lá da Inglaterra.
2: Olha, Zé, eu vou só pegar um ganchinho na questão do lateral argentino. Com 28 anos, aí ele teria que vir para assumir a titularidade. Não é o caso, certo?
3: Mas aí agora eu mudei meu pensamento. Será que o Cruzeiro não está esperando, então, chegar uma bolada de dinheiro?
2: Sim,
3: liberal
2: com certeza.
3: Porque
2: com certeza.
3: Se está comprando um outro lateral...
2: E
3: alguma
2: é uma
3: coisa tem.
0: É o que eu pensei também.
3: Alguma coisa
2: sim,
3: tem.
2: Sim, sim, verdade. E é uma aposta, né? A gente sabe que o jogador argentino pode chegar e dar certo, como pode chegar e pipocar também, a gente sabe disso.
3: Exatamente.
0: E tem outro jogador também, o Cruzeiro está monitorando, que é o Davi Romero, o atacante lá do Tigre, da Argentina, né, que está na mira da diretoria. Está aí, então, o Cruzeiro movimentando. Paulinho falou que o Galo também está injetando uma grana violenta. Injetaram.
2: Os meninos injetaram.
0: Os meninos, entendeu?
2: E agora tem que saber, ter sabedoria
0: para administrar.
2: Né? E também colocar o radar do Atlético aí, que a gente fala, né? O departamento de futebol, para poder fazer escolhas certeiras. não aventureiras gastar muito em um só atleta que não vai render aquilo que se espera. A gente está vendo a situação de várias equipes que fizeram isso aí, o caso do Corinthians é uma delas.
0: É verdade. Né?
2: Gasta muito em cima de um jogador só e depois fica com o Pires na mão.
0: É verdade. E quero mandar um abraço também para o Menotti, já falei dele agora há pouco. Vamos falar aqui da utilidade pública dele. Ailson Antônio Claudiano, o próprio Menotti, perdeu uma chave de um veículo Onix. Quem encontrou, entrar em contato com ele pelo telefone 988727022 ou aqui na Rádio Melodia. Menotti, que é cruzeirense também, cruzeirense doente. Tem notícias do Santos. Santos Futebol Clube, Santos, hein? Santos e do Corinthians. O Santos, que estuda vender até 4 jogadores, se prepara para fazer a proposta a Ayrton Lucas, lateral esquerdo, muito questionado pela torcida rubro-negra. Caso a equipe da Vila Belmiro seja bem sucedida na investida, Flamengo terá que procurar e encontrar um substituto para o atleta. Está monitorando um lateral lá da França e está monitorando o Kaique do Cruzeiro, Paulo.
3: Então, e achar lateral hoje, bons laterais, é uma tarefa difícil. Tanto que aí, para você ver, machucou o Wesley na seleção, pegaram um cara,
0: um volante,
3: porque não tem lateral à altura. Você vê que lateral hoje é artigo de luxo.
0: Ô Paulinho, eu acredito que o Kaique vai parar no Flamengo.
2: Olha, Zeca, eu acho difícil, viu? Se o futebol europeu chegar aí com dinheiro bom, aí eu acho que ele prefere ir para a Europa. O Flamengo é uma vitrine, a gente sabe disso, para o futebol mundial. Mas se ele puder já passar direto...
0: Verdade,
2: né? E a parceria entre Cruzeiro e Flamengo, aí você pode ver vários atletas que jogaram no Cruzeiro despontaram também no Flamengo. Vamos lembrar aí dos principais deles. Não vou dizer nem do Arrascaeta, não. Tá? Eu vou te falar aí de Raul Plasma.
0: É verdade, hein? Então, é verdade, Paulinho. E outra coisa, e o Flamengo está com uma barca aí para ser dispensado. O Corinthians está de olho também em Everton Cebolinha. Em fim de contrato com o Mengão, Everton tem contrato até dezembro deste ano e o Timão espera poder contar com o ponta para reforçar seu elenco no segundo semestre. Seria bom para o Corinthians, Paulo?
3: Eu acho que sim, e seria bom também para o Cebolinha.
0: É verdade.
3: Ele não consegue espaço no Flamengo. Eu acho ele um ótimo jogador. Tem hora que a gente não entende até o porquê. Eu acho que ele declarou a vontade de sair do Flamengo já tem um tempo, desde o começo do ano.
0: Já ia sair
3: dias
0: atrás.
3: Atrapalhou até ele, né? Porque aí quer sair, então você vai ficar no banco.
2: É, e outra coisa, o Cebolinha está sendo um reserva de luxo, né? Ele vai ganhar mais rodagem com o Corinthians, parece. Ele tem o estilo que o torcedor corintiano gosta.
0: Com certeza.
2: Né? Veloz, né, Paulo? Veloz, brigador e tudo mais.
3: Parte pra dentro da
2: zaga. Pode ser que dê certo sim no Coringão e vai ser um acerto se o Corinthians conseguir levar o Everton Cebolinha.
3: Mas tem dinheiro?
0: Tem, arruma, tá, né? Arruma, isso a gente arruma. Diz o velho ditado do futebol. Isso a gente arruma.
3: Mas depois estamos vendo aí que você falou, contratou o Memphis.
0: É.
3: E agora?
2: Memphis que estava na
3: reserva.
2: Não
3: sabe aí. O que é que faz com agora. O
2: que é que vai querer, né?
0: Então. É verdade. Né? 18h49, programa Bola na Rede. Eu, José Ladir, Paulo Carvalho e Paulo Baroni, transmitindo emoção para você. Já que vocês falarem em laterais, tem um lateral. Wesley foi cortado da seleção brasileira, o jogador sentiu muito, chorou demais, jogou apenas 14 minutos lá no amistoso contra o time do Egito, foi fazer um lançamento, machucou lá o posterior da coxa e agora está fora da Copa do Mundo, mas é um garoto novo, como diz o Henrique Lemes, né? Tem apenas 20 e poucos anos e já na próxima Copa já estará aí de volta. E aí, Paulo?
3: Zeca, eu falei na última vez que eu vim, que é natural para toda a Copa machucar um ou outro.
0: Com certeza.
3: Nessa preparação aí.
0: Com
3: entendeu?
0: Certeza.
3: Então o Wesley, coitado, né? Aconteceu com ele, menino novo. Mas esse pessoal, Zeca, vem de uma temporada difícil aí na Europa. Então eles estão desgastados. E aí até acredito que devia aliviar um pessoal, esse pessoal chegar mais inteiro para a Copa do Mundo.
0: Com certeza.
3: O Neymar, parece, meu filho mandou aqui mensagem.
0: Um abraço.
3: Fez
0: pra ele,
3: o exame, né? É o Otávio. Mandou mensagem aqui, parece que fez o exame, que já está bem melhor. Não sabe se está apto para jogar contra o Marrocos, mas Mas parece que a
0: notícia que nós temos aqui no finalzinho para falar sobre ela.
3: É isso mesmo, bem.
0: É isso mesmo. Paulinho, por que o Ancelotti, ao invés de contratar um lateral para o lugar do Wesley, contratou um volante, que é o Ederson?
2: Olha, ele convocou porque ele não viu potencial em nenhum lateral de ofício no momento.
0: Mas tem o Paulo Henrique do Vasco e tem o Vitinho do Botafogo.
2: Tudo bem, mas não inspirou confiança para ele. Então, é aquele negócio. Se ele viu, acha que pode ser um meio-campista, um volante, que vá dar conta do recado, vamos acreditar que ele esteja certo, né?
3: Mas você lembra do... Eu não lembro desse jogador, sinceramente, Eu achei estranho ter, inclusive, essa
0: convocação. É um jogador que foi cedo para a Europa, entendeu? Também, né?
2: É, porque, foi muito cedo para
3: a Europa. Porque, assim, a gente tem vários... Ele tem, inclusive, na convocação, ficou chateado de não ter convocado o João Pedro. Né? Por que não deu oportunidade para o menino? Recuava, alterava um pouquinho o estilo de jogo. Mas o que... Aí, eu até sei que você vai falar. Ancelotti agora está preocupado. Ele quer fechar a casinha. Ele está preocupado com o meio campo. E inclusive também esse jogador, se não me engano, ele tem uma proposta fortíssima do Manchester.
2: Aí, então, agora você chegou no ponto que eu ia falar.
3: Você vê, aí já não sabe se já tem um interesse.
2: Tem
3: ali.
2: Dedinho de patrocinador, tem dedinho de tem empresário.
3: Ele está fechando o contrato.
0: Hoje é 18h51. Seguindo aqui o Bola na Rede, tem uma notícia aqui, o seguinte. Eu até queria falar pro Paulo que é flamenguista, Paulo. O Ancelotti, ele tá vendo o Danilo que é o lateral direito, que foi convocado também para substituir o Wesley. O Ancelotti não tá vendo muito potencial nele, porque ele tá tendo pouca força física, de ir e voltar, parece que não tá encontrando isso. Isso é verdade? Só queria que você respondesse isso.
3: Eu acho que ele é um erro, se ele quer colocar o Danilo, eu sou flamenguista, como lateral. Já faz um bom tempo que o Danilo tem jogado no Flamengo na zaga.
2: Ele é lento.
3: Então, jogar lateral totalmente diferente da zaga. A não ser que ele queira jogar com três zagueiros.
2: Se ele for jogar com o estilo do jogo. Ele vai ter que jogar com lateral, não com ala. É. Porque se for pro Danilo descer toda hora...
0: Aí não aguenta voltar, não.
2: Vai
0: não
2: abrir
0: aguenta.
2: Uma avenida ali que vai arrebentar com os volantes.
3: Exatamente.
2: Né?
3: É, então, provavelmente ele vai alterar. Treinar o time agora com três zagueiros, tanto que você acabou de falar, ele não chamou um outro lateral de ofício.
2: A sorte do Ancelotti nessa estreia, gente, é que o Marrocos vai ter várias baixas aí na estreia, porque alguns nomes de peso lesionaram no último amistoso.
0: Empatou 1-1 hoje agora.
3: Mas machucou dois ou três.
2: Justamente, então...
3: Titulares,
0: É verdade, Ô, gente, tem uma notícia que é da seleção brasileira mesmo. Um site americano elegeu a camisa do Brasil uma das mais bonitas. Vocês concordam?
2: Concordo, sempre foi, Zé. Sempre foi uma das camisas mais bonitas aí do futebol mundial, entre as seleções. Isso aí eu nunca tive dúvida disso.
3: Mas a camisa tá bonita, né? Parece que, se eu não me engano, é a segunda mais bonita.
0: É a segunda. A primeira é a de Gana.
3: Mas tem uma pesquisa também que a Espanha é a favorita aí pra ganhar a Copa e o Brasil tá em oitavo. Aí a camisa é bonita.
2: Mas e o futebol?
3: E o futebol? Tá em oitavo pra trás da Argentina.
0: Mas vou falar uma coisa pra vocês. Eu sou mais Brasil do que a Espanha.
2: Zé, depois do último amistoso aí, meu amigo.
0: Vamos lá então. E a última notícia aqui pra gente. A Argentina vai fazer um amistoso amanhã. Já cortou um jogador. Um zagueirão da Argentina já foi cortado, né? E outra coisa que eu vou falar para vocês, tem mais três jogadores na lista para ser cortados, que vai depender do amistoso de amanhã. E aí?
2: Normal, Zeca. Agora é o que eu falo sempre pro torcedor que tá ouvindo a gente, vai falar, não, mas fica repetitivo. Mas fica, agora é a hora de quem tem mais garrafa para vender, Zeca.
3: Agora é a sintonia fina.
2: Tá
3: ajustando.
2: Quem fez, quem não fez, meu amigo, agora tem que contentar com o que tem.
0: O amistoso é contra a Islândia. Olha para vocês verem, hein? O técnico Scaloni novamente deverá recorrer a jogadores que não foram convocados, mas estão lá nos Estados Unidos. O caso do GI, do time do Palmeiras, está jogando e fez uma boa atuação. Então, ainda pode ser cortados da seleção argentina o jogador Molina, o Gonçalo Montiel e o Leandro Paredes, ainda no departamento médico. E a última notícia o Paulo deu pra gente aí, Paulo. Neymar. CBF diz que Neymar evoluiu e em tratamento e projeta próximo passo da recuperação. E aí, eles estão apostando no Neymar. Vocês também apostam?
2: Olha, Zeca, no meu entendimento, eles não iam fazer diferente. Porque senão não justifica manter o cara lá em tratamento e tudo mais. Para mim, o Neymar está recuperado, certo? Eles vão fazer esse oba-oba aí até o final, até o jogo, para também confundir um pouco o adversário da estreia. Porque, embora seja o Marrocos, mas é sempre uma estreia. E o Brasil precisa aí fazer os 3 pontos logo de cara para ter tranquilidade para a sequência da competição.
3: Paulinho, a gente sabe que existe o futebol, o Neymar joga muito, não tem, né? Isso aí a gente fica chovendo molhado, né?
2: Sim.
3: A gente fala isso toda semana. Mas raramente eu vejo televisão. E ontem eu passei o domingo assistindo. Só dá Neymar e Ronaldo, fenômeno. Como que é deixar o Neymar de fora da escala do time?
2: Pelo menos ele tem uma liderança,
3: então,
2: uma liderança
3: e grande. E o interesse, tem muito interesse.
2: Muita coisa,
3: aí,
2: não é só futebol.
3: Trás,
0: futebol hoje é empresário, é interesse financeiro, né, Paulo?
3: Zeca, você liga a televisão, uma propaganda atrás da outra. Ou é Ronaldo Fenômeno,
0: justamente,
3: que já jogou, né, ou Neymar. Então, como que a pressão que o Ancelotti não levou aí para convocar?
2: Tem certas coisas que não tem como e contra. Não adianta.
0: Não tem, é verdade. Uma pergunta que eu queria deixar para vocês responderem para a gente, nós estamos chegando aí a 18h57, caminhando para o final do programa Bola na Rede. É o seguinte, voltando lá atrás, no comecinho do programa nosso, América e Atlético Goianiense, América Mineiro. Gostaria do palpite de vocês para o jogo de hoje.
2: 2-1, Atlético Goianiense.
3: Ué. Não, vamos torcer para o América. 1-0 América. Agora, pelo andar da carruagem.
2: Pela lógica, né, Paulo?
3: Mas dentro de casa, hoje ele vai.
0: Outro que está ligado.
3: Vai fazer a gente queimar a língua hoje, Paulo.
0: Queimar a língua. Outro que está ligado na gente aqui também é o nosso comentarista, o Helder Mendes. O
2: Helder, abraço, Helder.
0: Essa semana estará conosco aqui também, comentando aqui no programa Bola na Rede. Quero mandar um abraço para o Paulo Sérgio Silva. Paulo Sérgio, gente finíssima, né, Paulinho?
2: Oh, com certeza, e abraço, Paulo Sérgio, quero aproveitar e já despedir de vocês, mandar um abraço aí pro Maurício Negrete lá no Santa Maria, o Olívio Marcineiro também, o Roberto Carlos Chuchu aqui da Rádio Melodia e o Peixinho lá da Casa da Ração. Não poderia deixar de esquecer a Débora lá em Santa Rita,
0: com certeza,
2: Caí, um
0: hein,
2: beijo para ela, tá? E até uma próxima oportunidade, se o grande arquiteto do universo assim permitir.
0: Beleza, Paulo, e aí, Paulo?
3: Também pro pessoal que tá escutando a gente, né? A audiência do Zeca aqui é forte, né, Zeca?
0: Oh, graças
3: anos,
0: a Deus,
3: janela,
0: nossa.
3: Entendeu? Então, assim, um nossa. Abraço. um abraço para o pessoal que está em casa, para a Glossiene, e também para a Alice, para o Marcelo, meu primo, para o Henrique Lemes, para o meu filho que está aqui ligadinho, aqui, ajudando a gente no programa, o Otávio, a Isadora e o Eduardo Genro, meu genro no supermercado.
0: Nós temos um minuto, e nesse um minuto é 30 segundos para o Paulinho e 30 segundos para você, apesar que vocês despediram. Campeonato Mineiro do Módulo 2. O Boa consegue chegar à primeira divisão?
2: Eu vou torcer para que sim, mas uma equipe que tem história, que fez, foi aí líder em vários campeonatos que disputou, campeão do interior, trouxe muitas alegrias para o torcedor varginhense. Então, eu vou torcer para que chegue e volte aí aonde nunca deveria ter saído.
3: Então, deixa eu estudar mais um pouquinho, boa.
0: Vai estudando aí, você vai tomar
3: estudar
0: bomba de
3: nos
0: novo.
3: Próximos, nos próximos programas aí, eu posso te responder com mais tranquilidade.
0: Beleza,
3: saber como é que tá o boa primeiro. Já perdeu para a Caldense, o time também que eu gosto demais. Então, se subiu boa, eu gostaria muito que subisse a Caldense.
0: 18h59, chegamos ao final do nosso programa Bola na Rede. Hoje, muito produtivo, Paulo Carvalho, Paulo Baroni, José Ladiro, Gil, aqui na técnica também, nos auxiliando. E você do outro lado. Você, né, Paulinho e Paulo, que é o nosso maior patrimônio, lá do outro lado, do Daio, lá curtindo a gente. Grande abraço a todos, vem aí a Voz do Brasil e logo em seguida o Coquetel Musical com o Neneco Barros. Tenham todos uma excelente noite.

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2: Boa noite.
0: Boa noite para você que nos acompanha em todo o país.
2: Segunda-feira, 6 de junho de 2026.
0: Vamos ao destaque do dia, meio ambiente.
2: 8 de junho de 2026. BNDES nega mais de R$1 bilhão em crédito para produtores rurais que desmataram.
0: Polícia Rodoviária Federal apreende mais de 300 toneladas de ouro extraídas ilegalmente da Amazônia e inutiliza equipamentos do garimpo.
2: O governo do Brasil lança campanha para triplicar a quantidade de materiais reciclados no país.
0: Você vai ouvir também assistência social e combate à fome.
2: Como programas sociais como Bolsa Família e o benefício de prestação continuada ajudaram a retirar 26 milhões de pessoas da insegurança alimentar.
0: E vamos falar também do seguro defeso, que desde novembro do ano passado já foi pago a 745 mil pescadores artesanais. Natália Koslick.
3: Os estados do Maranhão, Pará, Bahia, Amazonas e Piauí concentram quase 80% do total de requerimentos do seguro defeso.
2: E ainda dá tempo de fazer a inscrição para o Exame Nacional do Ensino Médio, o Enem.
0: O prazo foi prorrogado para o dia 12.
2: Estudantes de escolas públicas e que recebem o pé de meia têm a inscrição pré-preenchida, mas precisam fazer a confirmação na página do participante.
0: Hoje, na apresentação da Voz do Brasil, Mariana Jungmann e Luciano Seixas.
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0: Dia 5 de junho foi celebrado o Dia Mundial do Meio Ambiente.
2: O Brasil vem reduzindo o desmatamento em todos os biomas nos últimos 3 anos.
0: Parte do resultado foi alcançado com uma cooperação internacional que resultou na retomada do Fundo Amazônia com a participação de 9 países financiadores.
2: Para reforçar o debate sobre a pauta ambiental, até a próxima quinta-feira acontece a Semana Nacional do Meio Ambiente, realizada aqui em Brasília.
0: Hoje, na abertura do evento, autoridades discutiram a importância do Fundo Amazônia e os avanços no Brasil na conservação da floresta.
4: Criado em 2008, o Fundo Amazônia é hoje um dos principais mecanismos de financiamento para ações de proteção e desenvolvimento sustentável na Amazônia, maior floresta tropical do mundo. Além da Noruega, pioneira na contribuição ao fundo, são doadores a Alemanha, Estados Unidos, Irlanda, Japão, Reino Unido, Dinamarca e Suíça, segundo dados do Banco Nacional de Desenvolvimento Econômico e Social, BNDES, responsável por gerir o fundo. Em 18 anos de existência, mais de R$5 bilhões foram investidos em 153 projetos. As ações envolvem comunidades tradicionais, povos indígenas, agricultores familiares e outras comunidades que atuam na proteção e no desenvolvimento sustentável da Amazônia Legal. Só nos últimos 3 anos, a média de investimentos subiu para mais de R$1 bilhão, como destaca a diretora socioambiental do BNDES, Tereza Campelo.
5: O que nós fizemos ao longo desses 3 anos e meio é absolutamente diferenciado com relação ao que nós conseguimos fazer na história. É um dado muito representativo de tudo que a gente vem fazendo na área de floresta, na área de biodiversidade, de desenvolvimento sustentável.
4: Para o ministro do Meio Ambiente, João Paulo Capobianco, os números são resultado de um trabalho conjunto do governo do Brasil para fortalecer a conservação da floresta e o desenvolvimento sustentável na região.
6: É uma opção que o Brasil fez por, de fato, transformar a sua economia, encontrar uma rota própria de descarbonização, e tudo isso aconteceu com os desmatamentos registrando os menores índices da história, com o restauro florestal registrando os maiores índices da história, com a redução de incêndios com os maiores índices da história.
4: Os resultados e experiências de projetos apoiados pelo Fundo

0: Começa dentro de casa, um gesto simples capaz de transformar resíduos em renda, inclusão social e preservação ambiental. E apesar dos avanços, o Brasil ainda recicla pouco. Ao todo, são 80 milhões de toneladas de lixo reciclados por ano, cerca de 382 quilos por brasileiro. Os serviços públicos recuperam apenas 4%, enquanto o índice chega a 8% quando se contabiliza o trabalho essencial dos catadores autônomos. O secretário-executivo da Secretaria-Geral da Presidência da República, Ari Moraes, defende que quando o lixo é separado corretamente, todos ganham.
1: Então tem estudos que dizem que o material que chega misturado, principalmente o material orgânico com o material seco na cooperativa, né, vai ter que separar, que depois vai virar rejeito, porque ele não fica comerciável, não fica economicamente viável. Então ele perde 2, 3 dias de trabalho da sua vida. Então, para os catadores, para a geração de renda para eles, é fundamental que o material seja segregado corretamente na fonte, já na sua casa, na sua empresa, para que possa chegar um material mais limpo e de melhor qualidade.
0: Os desafios são muitos. Resíduos orgânicos misturados aos recicláveis, restos de comida, vidros quebrados e até materiais perfurantes ainda chegam diariamente às cooperativas. Além de reduzir o aproveitamento dos materiais, o descarte incorreto coloca trabalhadores em risco, avalia o gerente operacional de uma empresa de reciclagem em Brasília, Jorge Ribeiro Dias.
2: Porque se o material chega na cooperativa melhor, vai facilitar o trabalho do cooperado e ele vai vender um material de melhor qualidade. Além desse ganho ambiental que tem, ainda vai gerar esse ganho social que rende renda para as pessoas.
0: O governo do Brasil quer triplicar a reciclagem no país e lançou uma campanha nacional para ampliar a conscientização ambiental e fortalecer o trabalho das cooperativas.
3: O resíduo que você separa vira renda nas mãos de quem recebe. Valorize e respeite as catadoras e catadores. O descarte correto pode começar com você.
0: A orientação é simples. Papéis, plásticos, metais e vidros devem ser separados dos resíduos orgânicos. Reportagem Pablo Mundim.
4: Desde 2023, o BNDES, Banco Nacional de Desenvolvimento Econômico e Social, recebeu mais de 500 mil pedidos de crédito rural de produtores do agronegócio.
5: Mas em 1% deles, as propriedades em questão tinham sido apontadas em indícios de desmatamento ilegal pelo MapBiomas, um sistema de monitoramento colaborativo da vegetação nativa em todo o país.
4: Nesses casos, para evitar o fomento a quem prejudica o meio ambiente, os pedidos foram negados pelo banco.
6: O BNDES, Banco Nacional de Desenvolvimento Econômico e Social, rejeitou mais de 1 bilhão e 100 milhões de reais em pedidos de financiamento feitos por produtores rurais que tinham propriedades com indícios de desmatamento ilegal nos últimos 3 anos. O monitoramento de propriedades rurais é feito em parceria com o MapBiomas, uma rede colaborativa de organizações não governamentais, universidades e empresas de tecnologia que monitora os biomas brasileiros via satélite. O objetivo desse trabalho em conjunto é evitar a concessão de financiamentos a quem pratica o desmatamento ilegal. O chefe do Departamento de Acompanhamento e Prevenção de Inconformidades do Banco, Rafael Santelli, explica que o BNDES é um grande parceiro do agronegócio e valoriza a produção sustentável e ética no campo brasileiro. Mas o banco, de acordo com Santelli, não é complacente com o agro que destrói o meio ambiente.
7: O BNDES é uma das maiores instituições apoiadoras do setor agropecuário, sem dúvida alguma. Mas é claro, do agronegócio sustentável. Está dentro da estratégia do banco apoiar a agricultura sustentável, preservação das florestas, transição justa para uma economia neutra em carbono. E a gente vem buscando apoiar os produtores que têm boas práticas de manejo, de sustentabilidade, agricultores inovadores. Então a gente vem buscando apoiar essas boas práticas no setor agropecuário, assim como nos demais setores da economia também.
6: O Norte e o Nordeste foram as regiões regiões que tiveram o maior percentual de financiamentos evitados pelo BNDES por conta de indícios de desmatamento ilegal. 1,7% dos 6 bilhões de reais em financiamentos solicitados na região norte e 1,7%

0: 7% dos quase 8 bilhões de reais da região Nordeste. Reportagem André de Barros Lima.
1: E a Polícia Rodoviária Federal também aproveitou a Semana do Meio Ambiente para divulgar números recordes de combate aos crimes ambientais em todo o Brasil, especialmente na Amazônia Legal.
2: Desde 2023, quando foi lançado o Plano Amazônia Segurança e Soberania, também conhecido como Plano AMAS, foram apreendidos 300 quilos de ouro nos 9 estados da Amazônia Legal.
1: A PRF também atuou contra o tráfico de drogas na região, com a apreensão de 107 toneladas de maconha e 32 de cocaína, além de armas e munições.
2: O prejuízo ao crime organizado inclui a inutilização de equipamentos utilizados no garimpo ilegal, como balsas, motores, tratores, escavadeiras, caminhões e até aviões e helicópteros.
1: Mais de 14 bilhões de reais foram anunciados hoje para fortalecer a agropecuária pelo programa Move Agricultura.
2: O valor vai ser investido em crédito para aquisição de tratores, colheitadeiras, plantadeiras e outros equipamentos para o campo.
1: O anúncio foi feito durante uma feira de tecnologia agrícola no município de Luiz Eduardo Magalhães, na Bahia.
2: O vice-presidente Geraldo Alckmin também anunciou o financiamento de 21 bilhões de reais para a renovação de frota de caminhões, que deve atender às demandas logísticas do agronegócio.
3: Estão liberados 14 bilhões de reais para financiamento de tratores, implementos agrícolas, um ano de carência, 5 anos para pagar, juros em torno de 9% ao ano. A segunda boa notícia é o Move Caminhões, são 21,1 bilhões de crédito, 2 bilhões para ônibus, renovação de frota, melhora a logística, melhora a produtividade, melhora o meio ambiente, segurança automotiva para ajudar a mecanização da nossa agricultura.
1: Estudante do ensino médio e ainda não fez a sua inscrição para o Enem, atenção!
2: O Ministério da Educação ampliou o prazo de inscrições para as provas desse ano para até sexta-feira, dia 12.
1: O Exame Nacional do Ensino Médio seleciona estudantes para ingresso nas universidades públicas e privadas e institutos federais de educação superior.
4: A prorrogação foi anunciada pelo Ministério da Educação, MEC, e pelo Instituto Nacional de Estudos e Pesquisas Educacionais, Anísio Teixeira, INDEP. As provas continuam marcadas para os dias 8 e 15 de novembro. Vale ressaltar que ter direito à isenção da taxa não garante a inscrição automática. Quem recebeu a gratuidade teve a justificativa de ausência aceita na edição passada, participa do programa PED-6 ou conclui o ensino médio na rede pública neste ano, também precisa confirmar a participação no sistema. No caso dos estudantes da rede pública, a inscrição foi gerada automaticamente, mas é necessário acessar a plataforma para confirmar os dados, escolher o município de prova, a língua estrangeira e solicitar atendimento especializado, se necessário. Para os candidatos do isentos, a taxa de inscrição é de R$ 85,00 e agora pode ser paga até 17 de junho. O prazo para solicitar atendimento especializado e tratamento por nome social também termina nesta sexta-feira. Quem concluir o ensino médio em 2026 e participa do PED-6 recebe um incentivo adicional de R$ 200,00 desde que esteja presente nos 2 dias de prova. Para conferir todas as regras da edição e se inscrever, acesse enem.inep.gov.br/participante. Dilson Santa Fé, para a Voz do Brasil.
2: O Ministério da Saúde suspendeu temporariamente a aplicação da vacina contra a dengue, desenvolvida pelo Instituto Butantan.
1: Segundo o ministro da Saúde, Alexandre Padilha, a ação foi necessária após o sistema de vigilância registrar 42 reações severas em pessoas que tomaram o imunizante, incluindo 2 mortes.
2: Os casos equivalem a apenas 0,008% do total de 500 mil doses que já tinham sido distribuídas.
1: Mesmo assim, o ministro Alexandre Padilha explicou os objetivos para suspender a aplicação do imunizante.
5: Primeiro é a ação de precaução, que deve sempre guiar quem respeita a vida, quem respeita a ciência, ainda mais quando a gente está falando de vacinação. Segundo, para que Ministério da Saúde, Anvisa, Instituto Butantan aprofundem a investigação. tanto nos 42 casos, buscar fator de risco nessas 42 pessoas, identificar com pessoas que tomaram na mesma época, se tem alguma outra diferença entre essas pessoas, inclusive aprofundar a investigação sobre os 3 casos graves e os 2, em especial, que temos óbitos registrados, onde não existe informações suficientes para estabelecer uma causalidade entre a vacina e esses óbitos.
2: Importante destacar que esse imunizante nacional estava sendo aplicado apenas nas cidades de Botucatu, em São Paulo, Nova Lima, em Minas Gerais, e Maranguape, no Ceará, e ainda na região de Araguaína, em Tocantins.
1: Para quem tomou a vacina nos últimos 21 dias, a orientação do Ministério da Saúde é fazer o acompanhamento em uma unidade de saúde local para observar possíveis reações adversas.
2: E o Ministério da Saúde ampliou a capacidade de atendimento do SUS com a entrega de 300 equipamentos e a 185 municípios em todos os estados.
1: A modernização do Sistema Único de Saúde deve diminuir a fila de espera dos atendimentos em todo o país.
2: Os investimentos do novo PAC Saúde chegam a R$ 546 milhões e vão viabilizar 428 mil cirurgias eletivas por ano.
6: O Ministério da Saúde iniciou a segunda etapa da entrega de equipamentos para hospitais públicos e filantrópicos em todo o país. A ação prevê a distribuição de 150 novos combos cirúrgicos e 20 tomógrafos para ampliar os atendimentos especializados no SUS. Com investimento de R$ 546 milhões, os equipamentos devem permitir a realização de cerca de 428 mil cirurgias eletivas por ano. A ação deve reduzir filas e o tempo de espera dos pacientes. Os combos incluem equipamentos para cirurgias gerais e oftalmológicas, utilizados em procedimentos como vasectomia, laqueadura e cirurgia de catarata. Ao todo, 185 municípios vão ser beneficiados. As remessas começaram em fevereiro deste ano e seguem até o fim de junho. Além da entrega dos equipamentos, o Ministério da Saúde também garante instalação, treinamento das equipes e manutenção por 3 anos. A iniciativa faz parte do programa Agora Tem Especialistas e busca ampliar o acesso da população a consultas, exames e cirurgias pelo SUS, especialmente em regiões com menor oferta de atendimento especializado. Lucília Araújo para a Voz do Brasil.
1: Entre 2023 e 2025, o Brasil levou mais de 26 milhões de pessoas para fora da faixa de insegurança alimentar.
2: Isso levou as Nações Unidas a retirarem o país do mapa da fome.
1: O resultado refletiu a adoção de uma série de ações para aumentar a oferta de alimentos e a renda das famílias mais vulneráveis.
7: Moradora do Sol Nascente, região mais pobre do Distrito Federal, Keila de Souza Barbosa tem 7 filhos e está à espera de mais 2. Segundo ela, com crianças ainda muito pequenas, é difícil trabalhar fora. Keila revela que a fome já fez parte da rotina do lar, mas hoje a situação mudou. O sustento vem principalmente do Bolsa Família. O benefício chega a R$ 1.400 reais por mês.
8: Já passei fome, mas meus filhos, e hoje meus filhos já não passam mais, né? Então, assim, é um benefício que me ajuda muito.
7: O Bolsa Família é uma das ações do Plano Brasil Sem Fome, criado em 2023. A iniciativa reúne o trabalho de 24 ministérios para aumentar a renda, garantir comida saudável e dar proteção social. E é coordenado pelo Ministério do Desenvolvimento e Assistência Social, Família e Combate à Fome. Valéria Buriti, secretária extraordinária de Combate à Pobreza e à Fome, explica que o plano nasceu num momento crítico e foi estruturado como uma das prioridades do governo do Brasil.
9: Era 33 milhões de pessoas passando fome, então a gente conseguiu nesse período controlar a inflação de alimentos, gerar emprego, gerar aumentar a ocupação e reduzir desigualdades.
7: Entre 2023 e 2025, o Bolsa Família atendeu, em média, 20 milhões e 700 mil famílias por mês. O total de repasses passou de 434 bilhões de reais. O resultado foi reforçado por ações como o programa Gás do Povo, o benefício de prestação continuada e a valorização do salário mínimo. Com isso, a rede de segurança alimentar avançou e a adesão de municípios ao Sistema Nacional saltou de 536 para mais de 2.200 cidades em abril deste ano. Mesmo com a saída do mapa da fome, 6 milhões e 500 mil pessoas ainda enfrentam a fome grave no país. Para mudar essa realidade, a nova etapa do Plano Brasil Sem Fome vai concentrar esforços em territórios onde há maior concentração de domicílios nessa condição. Valéria Buriti traz os detalhes.
9: A gente tem mobilizado os entes federativos para adotarem esses planos, também com estratégias que garantem acesso à água, produção de alimentos, abastecimento alimentar, seja um esforço coletivo, um grande mutirão para que a gente tenha, de fato, o direito à alimentação é garantido todos os dias para quem vive no Brasil.
7: Com o aumento da renda pelo trabalho, 2 milhões de pessoas deixaram o programa Bolsa Família entre janeiro e outubro do ano passado. Reportagem Luciana Colares de Holanda.
2: E assegurar renda para famílias vulneráveis que vivem da pesca é também o objetivo do Seguro Defeso.
1: Mais de 3 bilhões de reais foram pagos a pescadores artesanais de todo o país desde novembro do ano passado.
10: O seguro-desemprego do pescador artesanal, também conhecido como seguro-defeso, é um benefício que garante renda aos pescadores durante o período em que a atividade é interrompida para a reprodução das espécies. O valor das parcelas é de um salário mínimo e o tempo do pagamento varia conforme a espécie e a região. Uma ajuda necessária para conseguir manter-se na profissão. No caso da pescadora Sandra Paula Ribeiro, de 41 anos, que exerce a atividade em Santa Catarina.
11: Nesse período que a gente não pode pescar, é uma ajuda para casa, para renda, para ir mantendo as contas em dia. Se a gente não consegue trabalhar nesse período de defeso, a gente vai sobreviver do quê? Então a gente precisa do seguro para isso.
10: Desde novembro do ano passado, 745 mil pescadores artesanais foram beneficiados pelo Seguro Defeso. Ao todo, o Ministério do Trabalho e Emprego já repassou 3 bilhões e 130 milhões de reais a esses profissionais. O diretor do Departamento de Gestão de Benefícios, João Paulo Ferreira Machado, explica que a medida também tem importância ambiental.
12: Para garantir a reprodução das espécies, a continuidade da produtividade, da produção de peixes, o seguro defesa é pago para que o pescador não pesque naquele momento, ele fique impedido de pescar e, devido a esse impedimento, ele recebe uma parcela de um salário mínimo para cada mês em que há um impedimento.
10: Os estados do Maranhão, Pará, Bahia, Amazonas e Piauí concentram quase 80% do total de requerimentos do seguro defeso. Um dos beneficiados é o pescador José Leandro Melo, da cidade paraense de Santarém, que exerce a atividade no Rio Tapajós e recebe o seguro há 7 anos.
13: A distância de onde vivemos para a cidade são de 6 horas de embarcação, né? Para chegar na cidade para comprar alimentação. Então, esse seguro ele é muito importante. Ele serve para comprar a nossa alimentação, serve para comprar os nossos materiais de pesca, né? E comprar também combustível.
10: Para este ano, o orçamento destinado pelo governo ao seguro defeso é de 7 bilhões e 900 milhões de reais. Para receber o benefício, é preciso fazer o pedido no aplicativo da Carteira de Trabalho Digital ou no portal do Emprega Brasil. Tem direito ao seguro o pescador artesanal que já tenha pelo menos 1 ano de registro, que não tenha qualquer outra fonte de renda e que tenha se dedicado a essa atividade em todos os meses entre os períodos de defeso. Com locução de Natália Koslick, reportagem Márcia Fernandes.
2: 67 toneladas de drogas apreendidas, 639 armas retiradas de circulação e mais de 26 mil munições recolhidas.
1: Esses são alguns dos primeiros dados divulgados como resultado do novo programa Brasil contra o Crime Organizado.
2: Apenas 3 semanas após o lançamento da nova estratégia, 473 prisões foram realizadas.
1: O programa prevê ações integradas entre as forças policiais da União, estados e municípios.
2: E essas foram as notícias do Governo do Brasil.
1: A realização da Secretaria de Comunicação Social da Presidência da República.
2: Com produção da Empresa Brasil de Comunicação.
1: E agora com as notícias do Poder Judiciário e do Congresso Nacional. Boa noite.
2: Uma boa noite para você. Até amanhã.
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16: CNJ institui grupo de trabalho para aperfeiçoar sistema remuneratório da magistratura em cumprimento à decisão do Supremo Tribunal Federal.
17: STJ garante isenção de ICMS na compra de veículo por pessoa com visão monocular.
16: Tribunal Superior Eleitoral abre consulta pública para definir modelo da nova urna eletrônica.
17: Boa noite, eu sou Marcela Luiza.
16: E eu sou Walter Lima.
17: Conselho Nacional de Justiça institui grupo de trabalho para aperfeiçoar sistema remuneratório da magistratura em cumprimento à decisão do Supremo Tribunal Federal.
16: A medida integra ações para garantir transparência, uniformidade e controle dos pagamentos realizados no Poder Judiciário. Fernanda Porto.
18: O grupo de trabalho foi instituído pelo presidente do CNJ e STF, ministro Edson Fachin, a fim de realizar estudos para basear propostas legislativas sobre a remuneração da magistratura. A comissão tem a tarefa não só de analisar propostas já produzidas, mas consolidar e sistematizar conclusões voltadas a contribuir com a uniformização, padronização, transparência e previsibilidade das parcelas remuneratórias do Judiciário, em respeito à Constituição Federal. Para isso, os estudos e relatórios devem ser produzidos periodicamente e divulgados no portal do CNJ.
17: Pessoas com visão em apenas um dos olhos têm direito à isenção do ICMS na compra de veículo automotor.
16: Esse entendimento é do STJ. Fátima Uchoa.
19: A segunda turma do STJ rejeitou o recurso do Distrito Federal e manteve decisão que concedeu isenção do ICMS a um motorista com visão monocular. De acordo com o relator ministro Francisco Falcão, a jurisprudência das cortes superiores considera a visão monocular uma deficiência para vários efeitos jurídicos e uma lei de 2021 a classificou como deficiência sensorial do tipo visual para todos os efeitos legais. Assim, segundo o ministro, reconhecer a visão monocular como deficiência para diversos efeitos jurídicos e, simultaneamente, negar tal condição quando se trata de política pública voltada à promoção da mobilidade dessas pessoas implicaria incoerência normativa incompatível com a lógica do sistema jurídico.
17: Tribunal Superior Eleitoral abre consulta pública para definir modelo da nova urna eletrônica para as eleições de 2028.
16: Empresas especialistas poderão apresentar sugestões técnicas para aperfeiçoar o equipamento. Fábio Ruas.
20: As contribuições devem ser encaminhadas para o e-mail urna2028@tse.jus.br. As sugestões precisam ter fundamentação técnica com propostas de alteração, inclusão ou substituição dos requisitos previstos nos anexos do edital. O TSE poderá ainda solicitar esclarecimentos complementares às empresas participantes. A consulta pública vai ficar aberta por 21 dias, contados a partir da publicação do edital, e poderá ser prorrogada.
17: Ministério Público Federal entra com ação para que hospital em São Paulo implemente política de cotas na residência médica.
16: A instituição tem desrespeitado diretrizes do Ministério da Saúde, apesar de atuar no SUS e receber benefícios fiscais. Vanessa Pereira.
21: Na ação, o MPF pede que o hospital israelita Albert Einstein, em São Paulo, implemente a política de cotas nos programas de residência médica. Os pedidos incluem a abertura de editais complementares no atual processo seletivo de 2026, com a destinação de vagas para candidatos com deficiência, negros, indígenas, quilombolas e pessoas trans, conforme os percentuais definidos pelas normas vigentes. O MPF ressalta que a aplicação de ações afirmativas nas residências médicas é obrigatória, mesmo em instituições de direito privado. Isso porque tais programas envolvem o treinamento no âmbito do SUS, sendo regulamentados pelo governo federal.
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17: Uma boa noite.
16: E até amanhã.
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1: Eu sou Paula Groba.
2: E eu sou Ricardo Nakaoka.
1: E estes são os destaques de hoje do Jornal do Senado, que começa agora.
2: Congresso analisa a medida provisória para conter preço do diesel.
1: Policiais e bombeiros podem receber indenização por atuação na pandemia.
2: Aumento de pena para roubo de combustíveis e menores infratores está na pauta desta semana.
1: Boa noite.
2: Boa noite.
1: Quando o diesel sobe, o impacto é sentido em toda a economia, já que o combustível é essencial para o transporte de cargas e influencia o preço de alimentos, produtos e serviços.
2: E para tentar aliviar essa pressão, o Congresso vai votar uma medida provisória editada pelo governo federal que estabelece condições para produtores e importadores beneficiados ajudarem a reduzir o preço do combustível. Os detalhes com Lana Dias.
3: O subsídio de R$ 1,12 por litro do óleo diesel fica condicionado a critérios, como dedução do valor no preço de venda do combustível e identificação dos descontos equivalentes nas notas fiscais. A fiscalização dos preços será feita pela Agência Nacional do Petróleo, Gás Natural e Biocombustíveis. Para o senador Paulo Paim, do PT do Rio Grande do Sul, a medida foi positiva, especialmente em meio à guerra no Oriente Médio.
4: O governo continua entregando, apresentando, né, para o povo brasileiro subsídios como esse do óleo diesel, né, para que realmente chegue lá na bomba, lá na ponta, né?
3: Já o senador Isalci Lucas, do PL do Distrito Federal, espera que o incentivo tenha efeito real nos preços oferecidos ao consumidor.
5: Esse preço do diesel com relação à guerra do Irã, isso acaba comprometendo a economia. Espero que isso chegue na bomba, né? Porque muitas vezes também é dado desconto e o consumidor acaba pagando o mesmo preço.
3: A subvenção entrou em vigor em 1º de junho. Valerá até 31 de dezembro e substitui medidas anteriores. A medida provisória precisa ser analisada pelo Congresso Nacional.
1: E as companhias aéreas que operam voos regulares no Brasil também podem contar com um reforço bilionário no caixa. O Congresso vai analisar outra medida provisória que destina R$ 1 bilhão para financiar o capital de giro dessas empresas.
2: O objetivo é dar suporte às operações do setor, garantindo recursos para despesas essenciais e manutenção das atividades. O crédito extraordinário será administrado sob supervisão do Ministério da Fazenda e já está disponível.
1: O que é decidido no Congresso pode acabar no Supremo Tribunal Federal. E neste mês, temas que mobilizam parlamentares e dividem opiniões também estarão no centro dos julgamentos da Corte.
2: Entre os assuntos, a responsabilidade das plataformas digitais por conteúdos publicados na internet. A reportagem é de Márcio Maturana.
6: Nesta quarta-feira, dia 10, a Corte deve julgar recursos contra a decisão que ampliou a responsabilidade das plataformas digitais no julgamento sobre o Marco Civil da internet. No dia 17 está na pauta o prazo de 24 meses dado pelo ministro Flávio Dino para o Congresso regulamentar a mineração em terras indígenas. O Senado tem um grupo de trabalho sobre isso, que é presidido pela senadora Tereza Cristina do PP de Mato Grosso do Sul.
7: O que nós não podemos mais conviver é com essa situação de infratores que invadem as terras indígenas, fazem o garimpo, na verdade, né, e ninguém ganha nada com isso. Nem os povos indígenas, nem o Estado.
6: E para o dia 24 está marcado o julgamento do Supremo Tribunal Federal, que discute o vínculo de trabalho entre motoristas e entregadores com plataformas digitais, a condição chamada de uberização.
1: Durante a pandemia de Covid-19, profissionais da segurança pública também estiveram nas ruas, mantendo serviços essenciais e atuando diretamente no enfrentamento da crise sanitária.
2: Agora o Senado pode ampliar um benefício já concedido aos trabalhadores da saúde, garantindo indenização para policiais, guardas e bombeiros que morreram ou ficaram permanentemente incapacitados em razão da atuação na linha de frente da pandemia. Os detalhes com Bruno Lourenço.
8: O projeto original, que está pronto para ser votado na Comissão de Segurança Pública, do senador Marcos Duval, do Avante do Espírito Santo, foi apresentado no auge da crise sanitária em 2020 e pedia a criação de uma pensão especial para os dependentes dos profissionais da linha de frente. Naquela época, o senador destacava o drama de policiais e profissionais da saúde que iam para o trabalho sem saber se voltariam e de suas famílias.
9: É um amparo de toda a sociedade, um reconhecimento de toda a sociedade desse trabalho, porque hoje, caso aconteça alguma coisa com ele, não é considerado acidente de trabalho, simplesmente uma morte natural. A família acaba não tendo a segurança, os benefícios que a família tem que ter uma profissão como essa, que você vai para o trabalho e não sabe se volta.
8: O relator da matéria, senador Márcio Bittar, do PL do Acre, atualizou o projeto para levar em conta a lei aprovada pelo Congresso Nacional em 2021, que garantiu uma compensação financeira paga pela União aos profissionais de saúde incapacitados pela Covid-19 ou aos seus herdeiros em caso de óbito. O substitutivo apresentado por Bittar estende os mesmos direitos e valores aos agentes de segurança pública, como policiais de todas as corporações, guardas municipais, bombeiros, agentes de trânsito e guardas portuários.
1: E o combate à criminalidade e à proteção do patrimônio público estarão entre os destaques das comissões do Senado nesta semana.
2: Na pauta, propostas que endurecem as punições para o furto de combustíveis e ampliam o tempo máximo de internação de menores envolvidos em atos infracionais graves. Saiba mais com a repórter Marcela Cunha.
10: Na terça-feira, a Comissão de Serviços de Infraestrutura pode votar uma proposta que endurece a punição contra o furto e o roubo de combustíveis, com penas de 4 a 10 anos de reclusão. E na Comissão de Segurança Pública, uma proposta aumenta o tempo máximo de internação de adolescentes que cometerem atos infracionais graves, especialmente os equivalentes a crimes hediondos. Hoje, pelo ECA, a internação não pode passar de 3 anos, como lembrou o senador Fabiano Contarato, do PT do Espírito Santo.
11: Não é razoável, por exemplo, hoje, se um rapaz de 17 anos, 11 meses e 29 dias, ele estuprar e matar e ocultar o cadáver, ele vai ficar, no máximo, 3 anos.
10: Na quarta, a Comissão de Constituição e Justiça analisa o projeto que facilita a cobrança da pensão alimentícia e outro que amplia o prazo para vítimas de crimes sexuais cometidos na infância ou na adolescência pedirem indenização na justiça. Já na Comissão de Ciência e Tecnologia, destaque para o projeto que reforça a proteção de dados pessoais para reduzir o risco de vazamentos e uso indevido de informações dos cidadãos por empresas e órgãos públicos.
1: Já no plenário, estão na pauta desta semana medidas que ampliam a proteção aos trabalhadores domésticos resgatados de situação análoga à de escravidão.
2: A renegociação de dívidas de produtores rurais e a definição de novas regras para atividades de inteligência no país também estão na pauta. Repórter Pedro Pincer.
12: Na terça-feira, pode ser analisado o projeto que estabelece novas medidas de proteção e acolhimento para trabalhadores resgatados de condições análogas à escravidão. A ideia é ir além da punição aos infratores e assegurar o acolhimento estrutural das vítimas, com acesso facilitado a benefícios sociais, acompanhamento psicossocial e políticas de qualificação e inserção no mercado de trabalho. Outra novidade, segundo o senador veneziano Vital do Rego, do MDB da Paraíba, é o combate à exploração no ambiente doméstico.
13: O trabalho doméstico tradicionalmente invisibilizado nas políticas públicas e na fiscalização estatal. O projeto reconhece que esse setor apresenta riscos específicos de exploração em razão do isolamento do local de trabalho, da assimetria de poder entre empregador e empregado e da naturalização histórica de práticas abusivas.
12: Já na quarta-feira, o plenário analisa a criação de uma linha especial de crédito com recursos do Fundo Social do Pré-Sal para a renegociação de dívidas de produtores rurais. O relator, senador Renan Calheiros, do MDB de Alagoas, afirmou que o texto foi ajustado para impedir que a regulamentação da proposta crie exigências excessivas ou restrições que dificultem a sua aplicação. Constam ainda da pauta da semana o projeto que estabelece diretrizes para as atividades de inteligência no Brasil e o texto que cria a política de governança da administração pública federal.
1: E motoristas com bom histórico no trânsito já podem contar com uma novidade na renovação da Carteira Nacional de Habilitação. Entrou em vigor a renovação automática da CNH para condutores sem infrações sujeitas à pontuação nos últimos 12 meses.
2: A medida reduz etapas burocráticas, mas mantém a exigência dos exames médicos obrigatórios, retomada pelo Congresso Nacional. A nova lei também prevê a criação de um teto nacional para o valor desses exames, que será definido pela Secretaria Nacional de Trânsito. Com a edição de Paula Groba e trabalhos técnicos de João Lira, o Jornal do Senado fica por aqui. Acompanhe agora as notícias da Câmara dos Deputados. Boa noite.
1: Boa noite e até amanhã.
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15: Deputados aprovam convenção da OIT sobre segurança e saúde no trabalho.
16: Câmara cria cadastro de pesquisa sobre drogas experimentais contra o câncer.
17: Relatório final sobre o combate à misoginia deve ser apresentado na quarta.
18: Projeto que altera código de mineração já pode entrar na pauta do plenário.
19: Boa noite. O plenário da Câmara pode votar projeto criticado pelo governo que altera o Código de Mineração. O repórter Antônio Vital nos conta como está a discussão.
20: Ganhou o regime de urgência e pode ser votado a qualquer momento no plenário da Câmara projeto que altera diversos pontos da legislação da mineração. Entre outras medidas, o texto amplia o conceito de garimpeiro e cria o leilão social, que vai ofertar áreas de menor volume de minérios e pode beneficiar cooperativas de garimpeiros, que terão prioridade no processo de autorização. A lei atual define a garimpagem como trabalho individual que utiliza instrumentos rudimentares, aparelhos manuais ou máquinas simples. A nova definição prevê que a atividade não depende da técnica utilizada ou do tamanho da produção. A proposta foi apresentada por um grupo de trabalho criado em 2022 para propor mudanças no Código de Mineração. O projeto é assinado pelo deputado Felipe Barros, do PL do Paraná, coordenador do grupo. A justificativa é que o projeto dá mais agilidade ao processo de mineração. Um dos pontos permite que o plano de aproveitamento econômico da jazida levará em conta apenas questões de salubridade e segurança e não vai abranger o método utilizado no garimpo e beneficiamento. Outro dispensa licenciamento ambiental para pesquisa se a tecnologia usada não provocar impactos significativos. O regime de urgência provocou discussão no plenário. O governo se manifestou contra a proposta e pediu mais discussão antes da votação, como disse a deputada Érica Cocai, do PT do Distrito Federal.
21: Esse projeto é para legalizar o garimpo, e legalizar o garimpo sem regras. Nós, o Brasil inteiro, viu o desastre que houve no território Yanomami, pela ação sem regras do próprio garimpo. Porque não dá para ficar todo o tempo passando a boiada, porque meio ambiente é fundamental para a própria soberania. Mas nós também temos a posição do Ministério do Planejamento, da Casa Civil, do governo, contra esta proposição. Não dá para liberar, como está se propondo, o garimpo sem regras.
20: Já o deputado Joaquim Passarinho, do PL do Pará, relator do grupo de trabalho que apresentou a proposta, defendeu as mudanças na lei de mineração. Segundo ele, o objetivo é permitir que pequenas empresas atuem no setor.
22: No nosso projeto, não há nenhum tipo de restrição ao meio ambiente, não há nenhum tipo de facilitação, não há anuência prévia, não há tácita, não há nada disso. Pelo contrário, o que nós estamos tentando é tirar da mão de 5, 6 empresas, umas nacionais, outras internacionais, que detêm quase todo o subsolo nacional pesquisado. Está na mão de 5 empresas. E essas empresas não dão anuência para as menores empresas trabalharem. E o subsolo brasileiro, ele é do povo brasileiro.
20: Com o regime de urgência, o projeto que altera diversos pontos da legislação sobre mineração pode ser votado diretamente no plenário da Câmara, sem passar pela análise das comissões permanentes da Casa. Da Rádio Câmara de Brasília, Antônio Vital.
14: Relações Exteriores.
16: Pastor Henrique Vieira, do PSOL do Rio de Janeiro, protocolou no STF um pedido de inclusão de novas lideranças da oposição em inquérito que busca esclarecer a atuação de políticos brasileiros contra instituições e contra a soberania nacional junto ao governo dos Estados Unidos.
19: Pastor Henrique Vieira defende uma apuração técnica sobre reuniões ocorridas no país norte-americano. O deputado suspeita que a taxação a produtos nacionais e os ataques ao sistema de pagamento instantâneo PIX é fruto de pressão dessas lideranças.
16: José Medeiros, do PL de Mato Grosso, critica a condução da política externa do governo federal. De acordo com o parlamentar, o executivo cria atritos com o governo dos Estados Unidos para desviar o foco das críticas e dos vários problemas nacionais.
19: José Medeiros alega que possíveis taxações contra produtos brasileiros resultam de uma investigação sobre práticas comerciais consideradas prejudiciais aos Estados Unidos. Ele reitera que as novas taxas não têm relação com qualquer atuação de parlamentares da oposição.
14: Educação.
16: Comissão aprova projeto que autoriza o uso de escolas para atividades da comunidade no entorno. A reportagem é de Júlia Lopes.
0: Quadra, auditório e sala de aula poderão ser usados pela comunidade fora do período letivo. A Comissão de Educação aprovou o projeto de lei que permite às comunidades utilizarem os prédios escolares para a prática de exercícios e atividades de lazer. Pelo texto, a direção de cada instituição será responsável pela autorização e quem solicitar o uso deverá assinar um termo de responsabilidade sobre o patrimônio escolar. Além disso, a utilização dos espaços não poderá interferir no funcionamento regular da escola durante o período letivo, nem em atividades extracurriculares. O relator da proposta, deputado Luiz Fernando Vampiro, do MDB de Santa Catarina, destacou que, em muitos casos, esses espaços são os únicos disponíveis na comunidade para a realização dessas atividades.
4: Porque em algumas cidades do Brasil, nós temos um ginásio, por exemplo, de uma escola que é único naquela cidade e por uma briga política de alguma coisa não pode ser utilizado pela comunidade. Esse é o objetivo dessa lei, é colocar como base nacional a autorização de prédios públicos para a utilização do seu entorno onde está inserido.
0: O projeto prevê a realização de atividades formativas, científicas, culturais e esportivas com o objetivo de integrar a comunidade escolar, incluindo as famílias dos estudantes e moradores do entorno de cada escola. O texto estabelece ainda que atividades com fins lucrativos só poderão ser autorizadas se forem realizadas por entidades públicas ou de caráter social ou filantrópico, com finalidade social comprovada. O deputado professor Reginaldo Veras, do PV do Distrito Federal, que participou da discussão da proposta, explica na prática como essa medida já acontece nas comunidades do Distrito Federal.
5: Até às 23 horas do sábado e do domingo, a quadra é utilizada ininterruptamente pela comunidade, porque simplesmente, senhoras e senhores, não tem outro espaço de lazer. E o grande barato, a gente dialogando com a galera que usa para jogar o futebol, a gente ainda faz os mutirões para que eles façam a pintura, para que eles mantenham o espaço.
0: A proposta, que busca promover a integração entre a escola e a comunidade e altera a Lei de Diretrizes e Bases da Educação Nacional, segue agora para análise na Comissão de Constituição e Justiça. Da Rádio Câmara de Brasília, Júlia Lopes.
14: 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Saúde.
19: Câmara aprova projeto que cria cadastro de pesquisas sobre drogas experimentais para tratar o câncer. A repórter Sofia Peçanha nos conta como deve funcionar.
23: A Câmara dos Deputados aprovou projeto que cria o Banco Nacional de Combate ao Câncer. O objetivo é divulgar em todo o país, de forma sistematizada, os protocolos abertos de pesquisa de drogas experimentais em oncologia já validadas pelas normas de ética médica. Segundo dados da Organização Mundial da Saúde, no ano passado o câncer foi a segunda doença responsável pelos óbitos registrados, juntamente ao grupo de doenças cardiovasculares e as doenças do aparelho respiratório. Nesse cenário, o projeto pretende democratizar os novos tratamentos, tornar os protocolos experimentais amplamente conhecidos pela comunidade médica e pelo público em geral e humanizar os canais de acesso aos medicamentos e tratamentos, como ressaltou a deputada Rosângela Moro, de São Paulo, relatora na Comissão de Saúde.
24: A centralização dessas informações democratiza o acesso a novas opções de tratamento, fortalece a pesquisa clínica no país.
23: As pesquisas serão disponibilizadas ao público em geral, aos profissionais de saúde previamente registrados e às centrais de regulação de consultas de cada estado. Os dados coletados serão organizados e ordenados pelos ministérios das áreas da saúde e da ciência e tecnologia, ou por outro órgão indicado por estes ministérios. Médicos e demais profissionais poderão dispor de uma base de dados diversificada, atualizada, gratuita e de fácil acesso. Assim, a equipe médica ampliará o leque de alternativas de tratamento, potencializando as possibilidades de recuperação de cada paciente, como destacou a deputada Rosângela Moro.
24: Permitirá que profissionais de saúde e paciente tenham acesso a tratamentos inovadores, aumentando as chances de sucesso terapêutico e possibilitando a escolha dos tratamentos mais adequados ao tipo de câncer.
23: As informações disponibilizadas no banco de dados deverão estar habilitadas pela Comissão Nacional de Ética em Pesquisa e pela Agência Nacional de Vigilância Sanitária. O projeto que cria o Banco Nacional de Combate ao Câncer será analisado em seguida pelo Senado, caso não haja recurso para análise no plenário. Da Rádio Câmara de Brasília, Sofia Peçanha.
3: Desenvolvimento Regional.
16: Ricardo Maia, do MDB, registra a visita que fez a vários municípios no interior da Bahia. O parlamentar cumprimenta a população e lideranças locais, especialmente das cidades de Tucano, Ouriçangas, Queimadas e Cansanção.
19: Ricardo Maia destaca seu retorno à cidade de Araci depois de uma ausência de 2 anos relacionada à morte de seu irmão. Ele ressalta que, mesmo distante, continuou enviando recursos para a compra de viaturas, ambulâncias, tratores e para a construção de quadras esportivas, entre outras iniciativas.
3: Trabalho.
16: Câmara aprova a convenção da Organização Internacional do Trabalho sobre segurança e saúde no trabalho. As informações com a repórter Daniele Lessa.
6: A Câmara dos Deputados aprovou o projeto que aprova o texto da Convenção 187 da Organização Internacional do Trabalho, a OIT, sobre o marco promocional para a segurança e a saúde no trabalho. O texto da convenção foi adotado pela OIT em 2006 e busca promover a melhoria das condições de segurança e saúde no trabalho, com ações para prevenir lesões, doenças e mortes relacionadas à atividade profissional. A mensagem presidencial que encaminhou o texto ao Congresso destaca que a segurança e a saúde no trabalho passaram a ser reconhecidas pela OIT como parte dos princípios e direitos fundamentais no mundo do trabalho. Segundo o documento, a proteção à vida, à saúde e à integridade física dos trabalhadores é um direito humano básico. A convenção prevê que os países que ratificarem o texto adotem uma política nacional, com programas nacionais de segurança e saúde no trabalho. Essas medidas devem ser construídas em consulta com organizações representativas de empregadores e trabalhadores. O texto também valoriza a criação de uma cultura de prevenção para reduzir riscos no ambiente de trabalho. Ao defender a proposta, o deputado Hildo Rocha, do MDB do Maranhão, argumentou que aumentar a segurança no trabalho melhora a produtividade das empresas.
7: Para que nós possamos criar um ambiente de trabalho mais seguro, mais saudável, e isso favorece, logicamente, a nossa economia brasileira, melhora, sem dúvida nenhuma, o custo Brasil, porque vai aumentar a produtividade.
6: Hildo Rocha disse ainda que o aumento da produtividade torna as empresas brasileiras mais atrativas para investimentos. O deputado Marcel Van Hatten, do Novo, do Rio Grande do Sul, encaminhou o voto contra a proposta, por considerar que o texto da convenção interfere no trabalho do parlamento.
8: Com tratados internacionais que afetam a nossa soberania, o Novo orienta contra. Afeta a nossa legislação nacional e a capacidade do parlamento decidir o que é melhor para o trabalhador.
6: O plenário da Câmara aprovou também mais 2 acordos internacionais. O protocolo de Montevidéu sobre compromisso com a democracia no Mercosul estabelece medidas a serem tomadas pelos países participantes em caso de ruptura da ordem democrática, incluindo fechamento de fronteiras e sanções políticas e diplomáticas. Também foi aprovado acordo com a Venezuela para a cooperação em ciência e tecnologia espacial, em projetos nas áreas de observação do território, telecomunicações, tecnologias e dados espaciais. O Brasil já mantém acordos similares com a Argentina, Peru e Colômbia. A Convenção da Organização Internacional do Trabalho sobre Segurança e Saúde no Trabalho e os 2 acordos internacionais agora serão analisados no Senado. Da Rádio Câmara de Brasília, Daniele Lessa.
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3: Direitos Humanos.
19: O relatório final do Grupo de Trabalho sobre Combate à Misoginia deve ser apresentado na próxima quarta-feira. O repórter Murilo Souza adianta um pouco de como foi a última discussão do GT.
3: A Câmara dos Deputados encerrou a fase de audiências públicas do Grupo de Trabalho que analisa o projeto de lei que equipara a misoginia, definida como ódio ou aversão às mulheres, ao crime de racismo. O texto prevê penas de 2 a 5 anos de prisão para combater discursos de ódio e a discriminação baseada na crença da supremacia masculina. A coordenadora do colegiado, deputada Tabata Amaral, do PSB de São Paulo, anunciou que o foco agora está em receber sugestões técnicas para construir a versão para a votação.
9: O nosso trabalho está longe de ter terminado. A gente está agora numa fase muito importante de acolher as contribuições técnicas, de sugestões de alteração do texto que a gente está analisando. Então, por favor, me procurem, procurem a equipe do meu gabinete, a secretaria do nosso grupo de trabalho, para que a gente possa fazer esse esforço difícil, complexo, mas necessário, de tentar... Não sei se consensuar, mas com certeza consolidar as contribuições para que a gente possa avançar.
3: A última audiência pública reuniu juristas, pesquisadores e representantes de embaixadas para avaliar a eficiência jurídica da proposta. O objetivo é assegurar que os novos mecanismos possam ser aplicados de forma prática pelo sistema de justiça e estejam alinhados com os princípios da Constituição Federal, como a liberdade de expressão e a dignidade humana. Segundo a deputada, o relatório final do colegiado será apresentado na próxima quarta-feira. Durante a reunião, representantes estrangeiros compartilharam as experiências de seus países. Simon Fairweather, conselheiro político da Embaixada Britânica, explicou que o Reino Unido incluiu o sexo na lista de motivações de crimes de ódio. Pela legislação britânica, se um crime for motivado por hostilidade baseada no sexo, a pena se torna mais severa. Ele também destacou ações voltadas para o ambiente digital, como a proibição de aplicativos de inteligência artificial que tiram a roupa de mulheres em fotos sem autorização. Já a representante da embaixada francesa, Cynthia O'Hyan, afirmou que a lei da França evita o termo misoginia, por considerá-lo amplo e subjetivo. O direito francês prefere focar em sexismo ou violência sexista. A constitucionalista Alice Bianchini, presidente da Associação Brasileira de Mulheres de Carreiras Jurídicas, garantiu que a proposta atende aos critérios técnicos necessários para integrar o sistema penal. Ela rebateu críticas de que o texto criaria um conceito vago e explicou que a proposta segue a mesma lógica das leis que já punem o racismo e a homotransfobia. O projeto de lei que criminaliza o ódio contra mulheres já foi aprovado pelo Senado e, se for aprovado pela Câmara dos Deputados sem alterações, poderá seguir diretamente para a sanção presidencial. Da Rádio Câmara de Brasília, Murilo Souza.
10: Segurança Pública.
16: Coronel Ulisses, do União do Acre, relata sua experiência de mais de 30 anos na segurança pública para apoiar a classificação do PCC e do Comando Vermelho como organizações terroristas. Segundo ele, as facções espalham medo nas comunidades, dominam territórios e impõem regras.
19: Para Coronel Ulisses, o governo federal é tolerante com o crime organizado e, por isso, resiste contra a classificação dos grupos criminosos como terroristas. O deputado entende que só o endurecimento das leis é capaz de desestimular a criminalidade e ampliar a proteção aos cidadãos.
16: Delegado Éder Mauro, do PL, critica a condução da segurança pública no Pará diante do avanço de organizações criminosas no estado. Ele relata que comerciantes de Belém têm sido ameaçados por criminosos que cobram taxas para permitir o funcionamento de estabelecimentos.
19: Delegado Éder Mauro responsabiliza o grupo político que comandou o governo estadual nos últimos anos. Ele também contesta a eficácia da PEC da Segurança Pública, que busca centralizar as ações no governo federal. O deputado entende que os estados precisam de mais autonomia.
16: Termina agora o jornal Câmara dos Deputados, produzido pela Rádio Câmara, com trabalhos técnicos de Wellington Teles e apresentação de Val Monteiro e Luciana Vieira. Uma boa noite para você.
19: Você fica com as notícias do Tribunal de Contas da União. Boa noite.
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2: 20h01.
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13: No dia 11 de junho, próxima quarta-feira, Varginha vai sediar a primeira edição do Seminário Sul Mineiro sobre altas habilidades e superdotação. As inscrições são gratuitas e seguem até esta terça-feira. A repórter Viviane Silva falou com o especialista Adílio Miranda, que traz as informações.
15: Hoje em dia, esse tema tem ganhado bastante notoriedade, né? Tanto do ponto de vista das pesquisas acadêmicas, como das políticas públicas. Então, a gente tem cada vez mais quebrado alguns mitos e estereótipos do que seria a pessoa superdotada, para além de uma perspectiva do Bill Gates, do Einstein. Ou seja, isso é muito mais comum. As pesquisas dão conta que a gente teria entre 3% e 5% da população com superdotação. Então, exatamente por isso, né, a importância de a gente fazer um evento para desmistificar a ideia do que seria um superdotado, para acolher as demandas desses estudantes, dessas pessoas que têm um alto potencial, e esse alto potencial precisa ser desenvolvido. Quando essas pessoas não encontram um ambiente que acolha essas demandas, esses estudantes podem ter casos de sofrimento, casos de depressão, crise de ansiedade. Por quê? Porque eles são diferentes de outras crianças, né? Ou adultos são diferentes dos outros. Eles pensam um pouco diferente, eles processam informações de maneira diferente, eles aprendem mais rápido. Então, por isso também que eles fazem parte da Política Nacional de Educação Especial Inclusiva.
25: Fala pra gente como é que é feita essa identificação, se é um trabalho fácil e como preza, né, nesse seminário para passar por esse ponto, né, de realmente reconhecer um superdotado ou uma pessoa com altas habilidades.
15: Hoje nós, incrivelmente, um dado ruim, claro, nós temos menos de 1% das pessoas com altas habilidades de superdotação identificadas e acolhidas. Então, qual que é o problema que a gente tem de não ter um atendimento para essa pessoa, uma identificação? Primeira coisa, uma maneira mais fácil, né, de identificar é passando por uma avaliação neuropsicológica. Mas qualquer pessoa, um profissional que entenda sobre superdotação, um professor em sala de aula, ele pode fazer identificação? Ele pode, desde que ele entenda, que ele consiga entender, né, as características, o perfil de uma pessoa superdotada. Ele pode fazer identificação para quê? Para ter o atendimento dessa criança. Já que ela aprende muito mais rápido, que ela processa muito mais rápido as informações, essa criança precisa ser olhada de maneira diferente dos outros colegas.
13: O evento será realizado no dia 8 de junho no auditório da Unifal, das 6h30 às 10 da noite. As inscrições são gratuitas e podem ser feitas até amanhã, terça-feira, no site da Unifal MG. Ronaldo Trombini, repórter Melodia.
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26: Agora com muita satisfação, o nosso amigo radialista Nenaco Barros.
27: Querida, cheguei.

0: vai não.
1: É, criatura giripoca, vai piar a noite inteira não, mas vai piar até as 23 horas. Um chacoalhando pelo balangando o beijo e pregando mugre daí que o Neneco Barros chegou pregando mugre de cá. Eu tava na forgança desde quinta-feira, rapaz, mas o trem é bom, viu? É, e chegando, mandando aquele abraço pra quem chega comigo através da página Rádio Melodia, através da página Neneco Barros, através do Face Rádio Melodia e através do Face Neneco Barros. Mandando também um abraço especial pra quem chega comigo através dos sites radios.com/melodia. Tamo junto, misturado e organizado no sul de Minas para o Brasil e para o mundo através da NET. Eita, criatura, vai piar sim, vai piar até as 23 horas. Eu vou mandar um abraço pra galera que chega comigo através do nosso Telezap, hein? É, você já mandou o seu recado pro Neneco Barros? Não!

Sem falar comigo, prega o dedo no imbigo do telefone, grava seu alô, grava seu recado, manda pra mim. Corte de área aqui é 35. Pregou o dedo no imbigo do telefone, gravou 35-3690-2743. É o nosso Telezap, hein? Pode mandar seu alô, mandar seu recado. Pode escrevinhar aqui que nós lê aqui também. Prega o muque aí. É, e através do 3690-2743, quem participa comigo lá na cidade de Cambuquira é ele, meu amigo Darcy Frutuoso. Boa noite, Neneco Barros, boa noite. Neneco, hoje é dia 8 de junho de 2026. Boa noite para você, boa noite para seus familiares, boa noite para seus ouvintes. Com a graça de Deus, vamos indo. Temperatura tá baixa, Neneco. Mas vamos levando, né? Eu quero ouvir uma música que vou oferecer para você, para sua família, para o Fabrício, para a família do Fabrício, para o Oswaldo Jardim e para todos os ouvintes da Melodia. Neneco, até amanhã, se Deus quiser. A música se chama Essa Noite Você Tem Que Ser Minha. Prega o muque aí!

0: É isso aí, galera. Então vamos que vamos, um chacoalha no pelo. E lá em Cambuquira também, falar não, agora eu vou lá no Estadão de São Paulo. É, vou falar com meu amigo Carlão. Boa noite, Carlão. Muito bem-vindo à Rádio Melodia. Prega o mo, Carlão.
1: Olha, compadre, boa noite, tudo bom?
0: Bom demais.
1: É que passou o final de semana, feriadão, beleza?
0: Beleza pura, Carlão, só na forgança.
1: Eu sou bem tá bom, né, com isso aí. Fica com batata, né?
0: Beleza.
1: Você valeu pra escutar música no seu programa aí, cabeçoado por Deus, né?
0: Opa, graças a Deus, tamo junto aí.
1: Programa, eu não juro pra você, eu não desligo o telefone, tudo. E tem quando no carro esse programa, eu não vou dormir. E, é muito bom, né?
0: Bom demais, Carlão.
1: Comunicação, é uma pessoa legal aí, né? Eu sou audiência aí, gente boa, né?
0: Beleza.
1: Eu já falo o nome pra todo mundo aí, né, mas pega muito tempo, né? Eu já falo mais chique do último, mas acabar esse programa, eu falo pra você. A gente vai ficar bem sentido, viu?
0: Mas não acaba, não. Enquanto você estiver do outro lado aí, nós vamos estar de cá. Se Deus quiser, viu?
1: Tem umas músicas aí pedir.
0: Prega o muque aí.
1: Onde andará meu benzinho nessa hora? Acho que é melhor ser rico, né?
0: Milionários é rico.
1: O Abajur com o Gilberto Gilmar.
0: Gilberto Gilmar.
1: Prega, você faz o favor de tocar pra cima do problema, mas deixa, tá?
0: Vamos achar aqui, Carlão.
1: Pra você aí, pro Fabrício de Cambuquira. Pai dele, João Leite. Mãe dele, Taxaxina. Vai pra Dona Rocha Manuel. Balandino. Que há

0: Cabo. Colador Cadeira Maritaca, você tem a vida de Santa Maria que tá sumido. É o primário Coca-Cola, Paulão. É o Sargento Clodoaldo. É o Porto Eduardo Monta Redonda. Cadê o Sapinho? Não tem ideia de falar com ele também, coitado dele. Tem ideia de falar com ele. E o Sapinho. Vai pro. Como é que chama lá? Tiago Oliveira, né?
1: Tiago Oliveira.
0: Vai pra. É o grupo de audiência, né?
1: Beleza, Carlão.
0: Tô me esquecendo, um monte de gente aí. Não dá pra falar pra todo mundo aí, né?
1: Manda aí, mano, um abraço especial aí, né? Pra toda essa galera, não é mesmo?
0: Enfrentando o dia a dia de Cabreúva aqui.
1: Beleza, Paulo, pura.
0: Tá bom? Boa programação, boa escolha lá pra casa. E você prega o mundo dele, que eu prego o mundo de cá, o Carlão de Cabreúva. Ô, Neco. Valeu, Neco. Obrigado, tchau.
1: Abraço, Carlão. Deus abençoe. Obrigado pelo carinho, pela tua audiência aí. Tamo junto, viu? Ai! Lá em Cambuquira agora. Agora eu vou dar uma passadinha em Cambuquira. Vou bater um papo com meu amiguinho Fabrício. Cadê o Fabrício? Prega um muque aí.
2: Boa noite, meu irmãozinho Neneco Balso. Tudo bem com você? Como é que passou o seu fim de semana?
1: Bom demais, Fabrício. Papai do céu abençoando. Bem, graças a Deus.
2: Hoje eu quero que você toque a música do Tonho Prado.
1: Tonho Prado?
2: A música se chama Caipira Eu Sei Que Sou.
1: Caipira Sei Que Sou, Tonho Prado, sei, da TV Aparecida.
2: Ofereço pra você, pra Estelinha, pra Tia André, pro seu Benedito.
1: Beleza.
2: Pro Quiapa, Dona Rosa, seu Manuel.
1: Prega o mugre nessa moçada aí.
2: O Kleber, o Colorado,
1: nosso amigo Colorado,
2: Lucas Roberto, Mário Henrique Caixa,
1: o atleticano Mário Henrique Caixa,
2: Adilson Sapinho,
1: Diabo tá sumido, que é marvado,
2: Thiago Reis,
1: Thiagão Reis, Itatiaia.
2: A minha tia Thelma.
1: Pra tia Thelma.

0: Beleza, Fabrício, um abraço pra você.
1: A dona Sebastiana que tá sumida.
0: Dona Sebastiana tá sumida, o Juninho disse que ela tá bem, mas ela tá sumida.
1: Marina Cimento e Thiago Oliveira.
0: Deixa com nós, vamos mandar esse recadaço lá pra...
1: Posso de calda? Que eu pego um buque de caca.
0: Beleza, meu querido, Deus abençoe, obrigado pelo carinho. É, vamos chacoalhando o pelo, balangando o beijo aí, vamos lá.

0: Mas tá chegando com o Neneco Barros. Vamos pregar o muque aqui, cadê? Meu amigo Zé da Égua, prega o muque, Zé.
1: Neneco, boa noite, Zé da Égua. Toca uma moda pra nós. Toca o Renê de Solimões aí. Direto Thiago Ligueira, Rodrigo Sabim, Juliano Cowboy, Paulinho do Burro, Seu Balandino, o Quiabo, o Luiz Lélio Mendes.
0: Beleza!
1: O Galo lá em Neymene, meu primo. Vai pra você também.
0: Obrigado, Zé!
1: A Thiago Ligueira, Rodrigo Sabim, pra todo mundo que ouvindo, vai pro Sidão Jardim Hora também. O Nino São Geraldo.
0: Beleza!
1: Esse tempo toca pra mim, as meninas boiadeiras.
0: Deixa com nós, Zé. Um abraço pra você, meu querido Zé da Égua. Agora dá uma passadinha no Rio de Janeiro. Vamos mandar um abraço, meu amigo Edmar Batista, coladinho com o Neneco Barro lá no Estadão do Rio. Prega o muque, Edmar.
2: Fala aí, meu amigo Neneco Barro.
0: Prega o muque.
2: E aí, como é que tem passado?
0: Bom demais, criatura.
2: Caralho, esse frio aí.
0: Aô, tô com duas, sete brusas aqui, três par de botina.
2: Mas tá bom, filho. Rio de Janeiro não tá brincadeira, não. Mas
0: tá bom. Tá,
2: boa noite especial aí pra você. Boa noite especial pra todos os ouvintes, né? Começar aí que hoje é o segundo dia da semana. E bora lá, né? Mandando um boa noite especial aí pro nosso Fabrício, o homem lá de Cambuquira, né?
0: Beleza.
2: O Sargento Bolandino. Sargento Bolandino, não, especial. Sargento Clodoaldo.
0: Sargento Clodoaldo.
2: Um abraço também lá pro Bolandino agora direitinho, que senão não vai. Um
0: beleza. Abraço
2: lá pro nosso Carlão, centenário que virou paulista, né?
0: Centenário, um agora é paulista. Família. Carlão paulista.
2: Um abraço lá pro nosso Dias também. Um abraço lá pra dona Marli, né? E o grupo União de Amigos lá. Um abraço especial lá pra dona Rosa, mas sou o Manuel, né? Lá pro filho dela, lá pro Sargento Genovel, Fabrício, o Emanuel. E o Manuel também, um abraço lá pra eles.
0: Beleza.
2: Um abraço, né, né? Pro menino lá, se conseguir lembrar o nome, eu te falo. Ele te ouve você aí, ele fez um contato por aqui. Falou, rapaz, seu ouvinte aí do Neneco lá, manda um abraço pra ele lá pra nós.
0: Beleza.
2: Se lembrar o nome, eu te falo.
0: Beleza, combinado.
2: Um amigo da gente que eu conheci a volta aí, ele tá comentando comigo. Tá bom, meu? Você tem uma noite abençoada aí.
0: Amém.
2: Um abraço lá pro nosso Thiago Oliveira também, né? Que ele agora, ele mais o dia, tá difícil.
0: Tá difícil.
2: Diz que agora
0: dois.
2: Com a chegada da Copa do Mundo, eles vão ser o bandeirinho.
0: Agora acabou, agora não tá baia, não.
2: Entendeu? Que já dá pra correr, entendeu? Então ele precisa de fazer um pouquinho de exercício.
0: Ah, é? Vai o jogar também?
2: Dizer que não tá podendo fazer fisioterapia, mas correr ele tá.
0: Olha.
2: Somente até da bola.
0: Meu Deus.
2: Alô,
0: do Dias, céu.
2: Um abraço pra você aí.
0: Sortar um pitbull atrás dele, quer ver se não corre.
2: Um Fátima Leão, pão de queijo aí.
0: Beleza, demais. Até abraço, próxima, queridão.
2: Se fica com Deus aí.
0: Amém.
2: Aí, vai deixar esse pauzinho aí. Vê se a gente consegue fazer alguma coisa lá aqui em Santelote, que tá difícil.
0: Beleza.
2: Abraço, fica com Deus aí. Uma boa noite abençoada pra você.
0: Tamo junto aí.
2: Ô, Daneco.
0: Oi.
2: Consegui lembrar o nome
0: Prego
2: do rapaz aqui. Ele pediu pra você mandar um abraço pra ele aí. Chama Wilson.
0: Wilson?
2: Só que ele não mora em Volta Redonda. É Dorândia, pertence ao Barra do Piraí. Ele falou, conheço muito, ouço muito a rádio lá. Pede pra mandar um abraço pra nós aqui.
0: Beleza pura. Um abraçando o Wilson lá em Barra do Piraí.
2: Até 6, 7 horas da noite ele vê assim, normal, né? E depois a internet vai ficando ruim, vai e volta, mas ele consegue ver uns pedacinhos. Então,
0: coisa boa.
2: Mandar um abraço pra ele aí, tá bom?
0: Deixa Wilson, com nós.
2: Dorândia, Barra do Piraí.
0: Barra do Piraí, tá. Wilson. Um abraço pra você, Wilson.
2: Manda um abraço pro homem aí, que tá lá na sua escuta.
0: Falou, um deixa abraço, com nós.
2: Deixa eu ver se eu consigo mais uns ouvintes pra nós aí.
0: Com certeza, qualquer hora dela eu vou arrebentar mamona pra esse lado aí, viu? Nós vamos lá em Barra do Piraí comer lá um peixe frito. Sim. Eita, nós. Ô Wilson, um abraço pra você, nós vamos passar aí pra tomar um café com leite, comer um cavaco de boa. Vou mandar um abraço aqui também pro meu amigo Veridiano, tá ele, tá? Tá lá o Fernandão e o Tiagão, todo mundo ouvindo o Neneco Barros. Me pediu, Neneco, manda pra nós Luzes da Ribalta. É, com Gilberto e Gilmar. Bom demais. É, vamos lá com quem mais chegando com o Neneco Barros aqui. Deixa eu... Ah, meu amigo Adilson Silva, ou melhor, Adilson Sapinho, grande comunicador da Rádio Mantiqueira FM. Prega o Mugra Edirso, que nós prega de cá.
3: Fala, criatura. Boa noite, Neneco. E aí, como é que você tá? Tudo beleza ou não? Ê, Neneco, dou conta não. Ô, Neneco, se der, toca pra nós, é, João Carlos e Carlos Leite, Mulão de Três Cores.
0: Ó, beleza, de deixa comigo.
3: Essa música aí. É, oferece lá pro Zé da Ego, o Zé Braz, o Quiabo, o Balandino, Coca-Cola, a Dona Rosa com o seu Manuel, o Carlão do Centenário, o Zé Braz, o Edmar de Volta Redonda, o Anão do Circo, a Marli Siskin. Ô, Neneco, falei pro Marli assim, ô Marli, você viu que passou na televisão agora há pouco? Não, não vi não. Então, que... Aquela mastomate agora tá fazendo mal pra caramba pra quem tá comendo. Falei, nossa, ainda bem que eu não como mastomate. É, mas também passou lá o leite. Fez leite longa vida.
0: Fazia mal também.
3: Pra caramba, passou na televisão quase da hora. Falei, isso aí eu já sabia. Falei, mas você sabia que na televisão também tá falando que a cachaça mata? Falei, por isso que eu não assisto mais televisão.
0: Tá vendo? Ah, mas... É nevoba não, hein? Não, Neneco. É certinha ela.
3: Aí perguntei quantos filhos o Neneco tem, Marli. Ué, Neneco foi pai de quatro. E como assim? Ei, tem quatro filhos. Foi pai só de quatro que foi pai. Ué, eu nem sabia que tinha filho.
0: Sorte de banda.
3: Dá jeito nessa Cisco Car pra nós aí.
0: Dá jeito nesse bicho. Não tem básico, é bichinho. Ô, Neneco,
3: se der, toca pra nós também. Quarto Centenário. Com o Mário Zan.
0: Mário Zan. Opa,
3: essa é antiga, pro Fabrício de Cambuquira, toda a família dele. Alô, meu amigo, fica com Deus.
0: Deixa com nós, Sapim. Abraço, queridão, Deus abençoe. Alô, Neneco, boa noite. Forte abraço pra você do amigo Sidney. Neneco, manda pra gente com Elis Silva e Zé Goiano. O Machado e a Motosserra. Será que demanda também um Mato Grosso e Matias, Caminhos da Vida? Obrigado, Neneco, Deus abençoe você, sua família, ótima noite pra você, pras ouvintes da Melodia. Deus proteja todos nós, fica com Deus, meu amigo, até amanhã, se Deus quiser. Prega o mug daí, Neneco, nós tá pregando o mug de carro. Ah, tremão! Boa noite, Neneco, abençoada noite pra você, meu amigo. Neneco, por gentileza, toca pra nós duas modas. A primeira com Daniel, Um Gato Que Vai. E a outra é Mato Grosso e Matias, Voo do Condor. Neneco, vou oferecer essas modas pra minha esposa Rose, pra você, pra sua família, pra nossa família, pra família dos amigos e pra toda a galera que tá ouvindo. Neneco, que maravilha o bingo lá no Santa Maria, né? Ontem fui encontrar você lá. Verdade, Darcy. Tivemos lá no Santa Maria, lá, apresentando a festa lá, né? E tava uma festança bonita, muita gente, coisa boa, né? Um abençoado domingo pra todo mundo que esteve por lá. Neneco, gostaria que Deus abençoe você, sua família, seus ouvintes. Deus abençoe a nossa noite e cada um de nós. Fica com Deus, meu amigo. Você é iluminado por Deus. Forte abraço. Você é um... E tenha um bom descanso. Dirceu de Santa Maria. Fica com Deus. Ah, Dirceu! Abraço pra você, meu querido. Coisa boa encontrar você lá. Vários amigos, né? Lá no bairro Santa Maria. Tivemos lá uma festança lá. A festa da igreja, em prol da igreja lá. Foi bonita demais. Coisa boa. Neneco, boa noite. Tudo bem? Toca uma música pra gente aí. Manda pra mim. O Milagre da Frecha com João Mineiro e Marciano. Gostaria de oferecer para todos os amigos e para todo o pessoal da Rádio FM. Vai também para minha cunhada Cláudia, meu irmão Marcelo e também meu cunhado Valdeci. Vai para você também, meu amigo. E manda um especial para o meu esposo Ricardo. Beleza, Janaína? Abraço para você. Um abraço especial aí pro Ricardão. Tamo junto. Quem mais mandou um oi para nós? Chacoalho pelo meu amigo Fábio Texas. Boa noite, Fabinho! Mais um oi pra nós, chacoalhando o pelo, lá no Estadão de Goiás. É, mandou uma imagem pra mim aqui, rapaz, é pra judiar de nós. Eita!
4: Boa noite, Neneco Barros. Aqui é o Seninha, do Estadão de Goiás, da cidade de Anápolis.
0: Prega um pouco, Seninha.
4: Tô aqui, curtindo a segunda Seninha aqui, tomando um shampoo gelado aqui. Aí, eu, a casca de bala aqui, meu cunhado Ronaldão. minha irmã Roselene, lá do Ouro Verde, Goiás. Vem cá participar da segunda cena aí.
0: Beleza, aí. Oh, coisa boa.
4: Eu gostaria que você tocasse pra nós aí A Dama de Vermelho. E eu queria que você oferecesse pro Ronaldão, meu cunhado, que eu gosto mais dessa música aí.
0: Prega o muco aí.
4: Tamo junto e misturado. Prega o muco daí que eu prego o muco daqui.
0: Beleza pura. Daqui a pouquinho eu volto no zap zap. Vou soltar umas duas modas, não o povo ficar bravo comigo.

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É isso aí, galera. Caipira, eu sei que sou com Antônio Prado. Ah, pediu, tá aí. Vamos que vamos, mais uma vez vou dormir sem meu bem. Milionário José Rico. Prego um

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1: Falou, alô.
2: É isso aí, criatura, 20 horas 48. Elício Vizé Goiano, Machado e a Motosserra.

0: Você ou eu?
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0: 54. Na sequência, Daniel.
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